0: estados devem atualizar os dados salariais e de diversidade. Luana Kari.
1: A partir desses dados é gerado o relatório de transparência salarial e as empresas recebem orientações sobre como diminuir as desigualdades.
2: Preparação para o Enem.
0: Aplicativo ajuda estudantes a reforçar os estudos para as provas. Jéssica Gonçalves.
3: O aplicativo oferece trilhas de estudo e simulados completos com questões de provas anteriores. A ferramenta ainda permite fazer a transcrição e a correção automatizada de redações.
2: Hoje, na apresentação da Voz do Brasil, eu, Mariana Jungmann e Luciano Seixas.
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2: Em Iperó, no interior de São Paulo, o Centro Industrial Nuclear de Aramar reúne parte das atividades do Programa Nuclear da Marinha.
0: O programa avança para a etapa de montagem do reator destinado ao futuro submarino brasileiro com propulsão nuclear.
2: Vamos saber mais sobre as atividades com Pablo Mundim.
4: Em Aramar, no interior de São Paulo, estão sendo desenvolvidas tecnologias relacionadas à geração de energia elétrica por fonte nuclear. O trabalho inclui a montagem do reator que será utilizado no submarino brasileiro com propulsão nuclear. Segundo o comandante da Marinha, Marcos Sampaio Olsen, o uso da energia nuclear no Brasil vai além da sua atuação militar.
5: O Brasil é um país vocacionado para o desenvolvimento e aplicação da energia nuclear. Para além da defesa, a energia, a saúde, segurança alimentar, segurança hídrica. O Brasil possui, com um terço do seu território prospectado, o sexto país em reserva de urânio.
4: O complexo concentra etapas estratégicas do programa, como o domínio do ciclo do combustível nuclear e o desenvolvimento da tecnologia brasileira de enriquecimento de urânio. Também reúne estruturas de formação e segurança nuclear. A ministra da Ciência, Tecnologia e Inovação, Luciana Santos, falou sobre o desenvolvimento do projeto.
6: Por meio da FINEP, estamos apoiando o desafio tecnológico do submarino. O submarino com propulsão nuclear é um instrumento de dissuasão, por excelência. Uma ferramenta importante para protegermos, por exemplo, o nosso mar territorial.
4: O Programa Nuclear da Marinha reúne instituições de pesquisa e empresas brasileiras. Reportagem Pablo Mundim.
0: Uma operação envolvendo profissionais de segurança de 23 unidades da federação recuperou mais de 6 mil celulares roubados.
2: E resultou em quase 100 prisões, de acordo com os resultados parciais apresentados hoje.
0: Além do combate ao furto, o objetivo é desarticular a cadeia de receptação e comercialização ilegal desses aparelhos.
7: A operação Última Chamada envolve as forças de segurança de 22 estados e do Distrito Federal no combate ao roubo e à receptação de celulares. Nesta quarta-feira, foi apresentado um balanço parcial da operação, que teve início no dia 10 de agosto. Entre os resultados, mais de 6 mil aparelhos foram recuperados, de acordo com o diretor de Operações Integradas e de Inteligência, Anchieta Neri.
8: Foram mais de 100 inquéritos policiais conduzidos pelas 23 polícias civis que participaram das ações. Isso levou, até esse primeiro momento, à recuperação de mais de 6 mil celulares em todo o território nacional, bem como também mais de 100 prisões. 80 prisões em flagrante delito e mais de 20 prisões por mandado em razão das investigações conduzidas nos estados.
7: Mais de 33 mil notificações foram enviadas a pessoas que estavam em posse de aparelhos identificados como objetos de crime. A iniciativa integra a Política Nacional de Enfrentamento ao Roubo e Furto de Celulares, coordenada pelo Ministério da Justiça e Segurança Pública. Segundo o ministro da pasta, Wellington César Lima e Silva, os aparelhos fazem parte de uma cadeia maior.
9: O problema do celular que aflige e figura em muitas das pesquisas como uma das três principais questões que aflige a percepção de segurança pública faz parte de uma cadeia de celular que é furtado, roubado, que tem a receptação e que chega inclusive às mãos do crime organizado nos presídios. Então a única forma de enfrentar o problema é com integração com todas as polícias dos diversos estados.
7: Hoje, o Brasil tem registrados mais de 3 milhões de celulares roubados, com base nos dados do Banco Nacional de Celulares com Restrição, que reúne informações de aparelhos roubados, furtados ou extraviados no país. Agora será possível tratar esses dados, como disse o secretário nacional de Segurança Pública, Chico Lucas.
10: A gente está dando estrutura para os estados recuperarem esses celulares. A partir de agora, nós vamos dar rankings de restituição, rankings de notificação, dar transparência aos dados sobre celular, e essa operação vai ser permanente para que a gente tenha a redução dos números de roubo e furto de celular.
7: O Banco Nacional de Celulares com Restrição é uma ferramenta do programa Celular Seguro, criado a partir de informações dos boletins de ocorrência registrados em todo o país. Qualquer pessoa, antes de adquirir um celular usado, deve verificar por meio de aplicativo ou do portal Celular Seguro se o aparelho possui alguma restrição. Para isso, basta ter o e-mail do celular. Ele aparece na embalagem original do equipamento ou no discador ao teclar asterisco jogo da velha 06 jogo da velha. Reportagem Luciana Colares de Holanda.
2: É recomendado o cadastramento de aparelhos no celular seguro para proteger dados, definir contatos de confiança e bloquear o equipamento rapidamente em caso de roubo, furto ou perda.
0: Para isso, é necessário baixar o aplicativo Celular Seguro ou acessar o site oficial do programa utilizando sua conta gov.br.
2: Quem está se preparando para as provas do Enem, o Exame Nacional do Ensino Médio, conta com uma ferramenta para reforçar os estudos.
0: É o aplicativo MEC Enem, que reúne conteúdos, questões e recursos que ajudam os estudantes a revisar os principais assuntos cobrados na prova.
2: O exame ocorre durante dois domingos seguidos, 8 e 15 de novembro.
3: Estudante do terceiro ano do ensino médio, Maria Clara da Ponte, de 17 anos, sonha em cursar medicina. Na preparação para o Enem, ela encontrou no celular uma ferramenta para reforçar os estudos. Maria Clara usa o aplicativo MEC Enem para resolver questões e identificar os conteúdos em que ainda precisa melhorar.
11: Ele me mostra exatamente os pontos que eu tenho errado e me ajuda a ir evoluindo com as questões. Então, não basta só saber o conteúdo teórico, eu preciso saber aplicar. Então, o aplicativo ele ajuda bastante a, por meio das questões, eu entender onde eu preciso melhorar. O simulado também ajuda bastante a treinar o tempo de prova.
3: No aplicativo MEC Enem, o estudante pode estudar todas as áreas cobradas no Exame Nacional do Ensino Médio: linguagens, ciências humanas, ciências da natureza e matemática. O aplicativo oferece trilhas de estudo e simulados completos com questões de provas anteriores. Também tem um assistente virtual com inteligência artificial que ajuda a montar cronogramas personalizados e a tirar dúvidas. A ferramenta ainda permite fazer a transcrição e a correção automatizada de redações. O estudante pode acompanhar conquistas e pontuações e compartilhar a evolução nas redes sociais. Segundo o secretário executivo do Ministério da Educação, Rodolfo Cabral, a plataforma identifica o nível de conhecimento do estudante e, a partir daí, direciona a preparação.
12: Assim que um estudante entra no MEC Enem, ele vai fazer algumas questões de exames passados e a plataforma já vai fazer o nivelamento, testar qual é a situação daquele estudante naquele momento de preparação e já vai fazer todo um guia de estudos com base no nível que aquele estudante atingiu. E ainda a gente tem também um assistente virtual, que vai responder perguntas, vai retirar dúvidas e vai também preparar todo um cronograma de estudos de acordo com o nível do estudante e também de acordo com a periodicidade que ele usa a plataforma.
3: Para o professor do Centro de Ensino Médio 3 de Taguatinga, no Distrito Federal, Leonardo Pinelli, ferramentas como essa podem transformar um aparelho que já faz parte do dia a dia dos estudantes em aliado na preparação para a prova.
13: Ter ali na mão o acesso a um aplicativo onde você pode resolver questões, que é uma das melhores formas de se estudar para uma prova. Ter acesso ao conteúdo e agora com a IA, também tem no aplicativo, você pode estabelecer um diálogo, ou seja, uma forma que é mais aceitável de você acessar o conteúdo, de você perguntar e responder sem ter que demorar tanto tempo pesquisando.
3: Para acessar o MEC Enem, é só baixar o aplicativo no celular ou entrar na plataforma pela internet no computador. O acesso é feito com a conta gov.br. Reportagem Jéssica Gonçalves.
0: E professores da rede pública estadual e do Distrito Federal vão atuar na mobilização dos estudantes e no acompanhamento das provas do Enem.
2: A indicação dos docentes será feita pelas secretarias de educação entre 8 e 18 de setembro.
0: Os selecionados devem ter smartphone com internet móvel e não podem ter parentes de até terceiro grau inscritos no Enem no mesmo município de atuação.
2: Haverá capacitação à distância e, ao final do processo, os participantes serão remunerados por por meio do auxílio de avaliação educacional.
0: As provas do Enem ocorrem nos dias 8 e 15 de novembro. Para saber mais, acesse gov.br/mec.
2: As empresas têm até o fim do mês para informar dados sobre remuneração de empregados, igualdade salarial entre homens e mulheres e políticas para a diversidade.
0: Os dados vão embasar mais um relatório de transparência salarial.
14: Em 2010, quando começou a trabalhar na indústria automotiva que fica em Porto Real, no Rio de Janeiro, Josiele Viana era a única mulher na linha de montagem de portas. Tempos depois, ela foi promovida para atuar na formação de novos empregados. Hoje, vê com satisfação o aumento do número de mulheres na fábrica.
15: Antes, o número de mulheres era muito pequeno. Na linha de porta, durante anos, eu era a única mulher. E hoje, nós temos a maioria de mulheres. E elas podem imaginar que, se elas engravidarem, elas vão ter um período de descanso, elas vão ter uma licença maternidade de 180 dias. Elas se sentem assistidas.
14: Uma das colegas de trabalho da Josiellen é a Daniele de Araújo Silva. Ela está há quase 4 anos na montadora e agora vai liderar uma das equipes de operação.
16: Eu acho que eu posso ser uma inspiração, né? Porque as meninas já começam a ganhar mais espaço, já gera um desejo diferente, uma curiosidade de correr atrás e além também. E você é capaz e pode, sim, exercer um cargo bem diferente do que você ocupa hoje.
14: E a participação das mulheres no mercado de trabalho é um dos temas que estão sendo informados pelas empresas neste mês. Até o dia 31 de agosto, as empresas com mais de 100 empregados devem atualizar os dados salariais e de diversidade no portal Emprega Brasil. A medida está prevista na Lei de Igualdade Salarial de 2023 e permite também traçar um diagnóstico da participação de mulheres em cargos de liderança. A subsecretária de Estatística e Estudo do Trabalho do Ministério do Trabalho e Emprego, Paula Montagnier, aponta o que deve ser informado pelas empresas.
17: A gente pergunta informações se que tipo de situação altera salário das pessoas. A gente também pergunta sobre ações que as empresas fazem para contratar mulheres, para aumentar a diversidade de pessoas que trabalham nas suas equipes, e pergunta também sobre ações que as empresas fazem para garantir que estão apoiando as ações de família e parentalidade.
14: A partir desses dados é gerado o relatório de transparência salarial e as empresas recebem orientações sobre como diminuir as desigualdades. Nos casos em que a diferença é mais acentuada, há a possibilidade de multa. Reportagem Luana Karen.
2: O relatório de transparência salarial pode ser preenchido no portal Emprega Brasil, no site empregabrasil.trabalho.gov.br.
0: Segundo o IBGE, as mulheres com mais de 60 anos já somam 17 milhões e 800 mil pessoas, o que representa 8,8% da população total do nosso país.
2: Pensando nisso, o Fórum Nacional pelo Protagonismo das Mulheres Idosas foi criado para fortalecer a participação social e ampliar o diálogo sobre políticas públicas voltadas a esse público.
0: E organizações da sociedade civil interessadas terão a oportunidade de participar.
2: O Ministério das Mulheres abriu chamada para selecionar organizações que atuem na defesa dos direitos das mulheres idosas e na temática do envelhecimento.
0: São 7 vagas, 5 delas para representantes das diferentes regiões do país e 2 para organizações de abrangência nacional.
2: A coordenadora de formação e articulação da política de cuidados do Ministério das Mulheres, Luísa Lucchesi, explicou como será a atuação das organizações durante o fórum.
18: Então, a atuação dessas organizações de sociedade civil, que terão as suas representantes nesse fórum, se dará a partir das discussões que serão movimentadas nesse fórum, que é um fórum de caráter consultivo, para indicar exatamente quais são os caminhos que a política pública precisa seguir e deve seguir no campo das mulheres idosas, né? A gente não quer fazer uma discussão sobre as necessidades e as políticas públicas das mulheres idosas sem as mulheres idosas. Nada sobre nós sem nós, né? A gente está seguindo essa lógica.
0: O edital do chamamento foi divulgado no Diário Oficial da União no dia 7 de agosto e as organizações podem se inscrever em até 30 dias após a publicação.
2: As inscrições são gratuitas e devem ser feitas exclusivamente pela internet, por e-mail no endereço cgpc@mulheres.gov.br.
0: O INSS voltou a alertar a população sobre golpes que tentam enganar aposentados e pensionistas.
2: Dessa vez, criminosos enviam uma mensagem de texto via celular sobre suposto corte de benefícios por falta de prova de vida.
19: O INSS reforça o alerta contra fraudes que usam a prova de vida para fazer vítimas entre segurados da Previdência. Os golpistas costumam enviar uma mensagem SMS com link de acesso para o celular das vítimas. O conteúdo falso informa sobre um suposto corte de benefícios. Para saber se a mensagem é verdadeira, é preciso estar atento a alguns sinais, como explica a presidente do INSS, Ana Cristina Silveira.
20: Se você receber uma mensagem do governo federal pelo WhatsApp, verifique se ela foi enviada pela conta oficial identificada com o selo azul de verificação. O INSS nunca solicita dados pessoais, senhas ou qualquer tipo de pagamento.
19: A prova de vida é feita de forma automática por meio do cruzamento de informações entre as bases de dados do governo. Apenas os segurados que não tiverem essas movimentações identificadas pelos sistemas são chamados a regularizar a situação pelo WhatsApp do gov.br ou pela caixa postal da conta Gov. De acordo com a presidente do INSS, Ana Cristina Silveira, o cruzamento de informações garante o pagamento em dia com total segurança.
20: A prova de vida é um procedimento importante para garantir a continuidade do pagamento do benefício com segurança. Se for necessário realizá-la, o procedimento pode ser feito de forma simples e segura. Basta comparecer à agência bancária onde você recebe o benefício. Outra opção é fazer a comprovação pelo site ou aplicativo Meu INSS.
19: Em caso de dúvida, aposentados e pensionistas podem ligar para a central telefônica 135 de segunda a sábado, das 7 da manhã às 10 da noite. Para acessar a plataforma Meu INSS, basta entrar no endereço meu.inss.gov.br ou baixar diretamente na loja de aplicativos do celular. O acesso aos serviços precisa do login na conta Gov. Reportagem Edinaldo Júnior.
0: Ela faz bem para o coração, aumenta músculos e ainda diminui o estresse.
2: Estamos falando da bicicleta, que para muitos vai além do lazer. É um meio de transporte.
0: E hoje, Dia Nacional do Ciclista, vamos falar desse meio de transporte, utilizado por mais de 4 milhões de brasileiros como forma de locomoção para o trabalho.
21: A bicicleta é companheira do brasiliense Rafael Dornelles em vários momentos do dia, desde as atividades de lazer até os deslocamentos para compromissos que ele tem como coordenador da organização não governamental Rodas da Paz, que promove a mobilidade urbana sustentável e pacífica.
22: A bicicleta é meu principal meio de transporte e é uma forma de você se locomover pela cidade, trazendo saúde. É uma forma sustentável, uma forma que impacta menos a cidade, tanto financeiramente quanto espacialmente, e traz uma alegria que é específica da bicicleta.
21: Dados do IBGE apontam que 4 milhões e 400 mil brasileiros, que representa 6,2% da população, vão de bicicleta para o trabalho. O ciclismo, assim como a caminhada, é chamado de meio de transporte ativo ou não motorizado. Significa que só depende da força do próprio ser humano. Além do benefício para a saúde, essa forma de deslocamento traz outras vantagens, como explica Marcos Daniel dos Santos, secretário nacional de mobilidade urbana.
23: E hoje o brasileiro gasta quase 20% da sua renda para poder se deslocar, seja para botar combustível no carro, ou seja para pagar um transporte público. Então, quando você coloca a bicicleta, você está reduzindo o que você usa para se deslocar no dia a dia da cidade. Alguém que deixa de andar de carro para andar de bicicleta, é menos um carro. É mais espaço disponível, é menos poluição. O custo como um todo de se manter uma cidade que pedala muito, você vai ver que é um custo menor para o poder público. Por quê? Porque é menos gestão de trânsito, é menos manutenção viária.
21: Para o especialista em mobilidade da Universidade de Brasília, pastor Willy Gonzalez, a magrela ainda precisa conquistar seu espaço no trânsito.
1: Em se tratando especificamente de áreas urbanas mais centrais, o problema é um pouco maior relativo à questão da segurança, né? E o conflito com veículos de maior porte em espaços que realmente a bicicleta não tem condição de poder, digamos, competir. Nesse sentido, espera-se que continuem as políticas que o Brasil vem desenvolvendo para tornar a bicicleta um modo mais seguro, né?
21: Desde 2012, o Brasil possui a Política Nacional de Mobilidade Urbana, que define regras para o deslocamento nas cidades. E uma das principais diretrizes é a priorização dos meios de transporte ativos, ou seja, a caminhada e o deslocamento por bicicletas. O dia 19 de agosto celebra a importância do ciclista no trânsito das cidades e da bicicleta como meio de locomoção. Reportagem Graziele Bezerra.
2: Sancionada a lei que prevê a ampliação da lista de produtos prevista no programa de venda de balcão.
0: A medida também autoriza a realização de leilões públicos para a formação de estoques de produtos agrícolas.
4: O programa de comercialização direta de insumos permite a compra por criadores rurais de pequeno porte. Ficam autorizadas as compras de milho, sorgo, caroço de algodão, farelo de soja e farelo de milho. A nova lei também incluiu os aquicultores como público do programa de venda em balcão. Cooperativas de produção agropecuária e associações formadas por agricultores familiares também poderão participar. O pré-requisito é que os beneficiários estejam cadastrados no Sistema de Cadastro Nacional de Produtores Rurais e demais agentes, o SICAM. Além dos novos produtos, a legislação estabelece limites mensais para a aquisição dos produtos destinados à alimentação animal. O máximo que pequenos criadores poderão comprar por mês é de até 27 toneladas. Já as cooperativas e associações de agricultores familiares poderão adquirir até 80 toneladas. Toneladas mensais. As compras poderão ser feitas por meio de leilões públicos. A medida também prevê a aquisição de produtos básicos da política de garantia de preços mínimos por valores de até 25% acima do preço mínimo vigente no estado onde ocorrer a compra. O objetivo é permitir a formação de estoques públicos que possam ser utilizados em ações de abastecimento e segurança alimentar. Daniele Popov para a Voz do Brasil.
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0: Fique agora com o Minuto do TCU. Em seguida, as notícias do Poder Judiciário e do Congresso Nacional. Boa noite.
2: Boa noite, até amanhã.
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8: Supremo decide por unanimidade ampliar o alcance das medidas protetivas previstas na Lei Maria da Penha.
9: TST decide que trabalhador pode entrar na justiça na cidade onde ele mora, mesmo não sendo local de trabalho.
8: STJ imposta novos presidente e vice para o biênio 2026-2028.
9: Boa noite, eu sou o Arthur Filho.
8: E eu sou Walter Lima.
9: O plenário do Supremo Tribunal Federal decidiu na sessão de hoje que medidas protetivas da Lei Maria da Penha podem ser aplicadas em casos de violência contra a mulher fora do âmbito doméstico e familiar. Este mês, a norma completou 20 anos.
8: O caso concreto tratava da negativa de aplicação das medidas protetivas pela Justiça de Minas Gerais, sob o argumento de que não havia relação familiar ou afetiva entre a vítima e o agressor.
9: O presidente do STF, ministro Edson Fachin, é o relator do processo. Para ele, a ausência de relação íntima de afeto não afasta a incidência das medidas protetivas quando presentes elementos característicos da violência baseada no gênero.
8: Os demais ministros acompanharam o entendimento do relator por unanimidade.
9: Tomaram posse hoje como presidente e vice-presidente do STJ e do Conselho da Justiça Federal, respectivamente, os ministros Luiz Felipe Salomão e Mauro Campbell Marques.
8: A solenidade contou com a presença de autoridades dos três poderes. Fátima Uchoa.
10: Em discurso, o presidente do STJ, ministro Luiz Felipe Salomão, destacou algumas prioridades para o biênio 2026-2028. Segundo ele, o tribunal se prepara para iniciar um novo tempo dentro do sistema de justiça com a implementação do filtro da relevância da questão federal e todas as mudanças regimentais necessárias para a corte funcionar dentro dessa nova lógica. Segundo Salomão, a qualidade das decisões, a transparência e o acesso dos cidadãos serão preocupações permanentes com o uso da inteligência artificial e das ferramentas tecnológicas a serviço da sociedade.
9: TST decide que em situações excepcionais, trabalhador pode ajuizar ação na cidade onde mora, mesmo que não seja o local onde trabalhou.
8: A regra geral continua sendo a do local da prestação dos serviços. Simone Moura.
11: O Tribunal Pleno do TST definiu que, em casos excepcionais, o trabalhador pode ajuizar ação na cidade onde mora, mesmo que não tenha sido contratado ou trabalhado no local. Pela regra geral prevista no artigo 651 da CLT, o processo deve correr onde o serviço foi prestado. No entanto, o TST flexibilizou essa regra para garantir o acesso à justiça em casos de doença ocupacional, vulnerabilidade ou quando o deslocamento for caro demais. A decisão foi tomada a partir do caso de um jogador de futebol que morava em São Paulo e foi contratado por um clube de Rondônia. Ele ajuizou a ação depois de sofrer uma lesão no início dos treinos. O relator, ministro Lélio Bentes Correa, destacou que as mudanças na Justiça do Trabalho, como o processo judicial eletrônico e o juízo 100% digital, reduziram as barreiras geográficas para o acesso à justiça. Para o TST, no entanto, a flexibilização não pode prejudicar o direito de defesa da empresa. A tese foi fixada pelo rito dos recursos repetitivos e deve orientar decisões em todo o país.
9: Justiça Federal determina a adoção de medidas urgentes para preservar Igreja e Casa da Ordem Terceira do Carmo, no Centro Histórico de Salvador.
8: Decisão atende a pedido do MPF e estabelece prazos para vistoria, plano emergencial e execução de obras de contenção. Sabrine Menezes.
25: De acordo com a ação movida pelo Ministério Público Federal, a igreja está interditada desde 2025, com risco de desabamento por conta do apodrecimento de estruturas de madeira e assoalhos. Com a decisão, a Ordem Terceira do Carmo, responsável pelo imóvel, deve remover e catalogar em até 30 dias os escombros resultantes de um desabamento acontecido em 2025. Uma vistoria técnica deverá ser conduzida em até 2 meses e um plano emergencial de intervenção deverá ser apresentado ao IFAM em até 3 meses e executado em 6 meses após sua aprovação.
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9: A você, uma boa noite.
8: E até amanhã.
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12: Eu sou Paula Groba.
13: E eu sou Humberto Pinheiro.
12: E estes são os destaques de hoje do Jornal do Senado, que começa agora.
13: Uso de aeronaves em transporte de equipes médicas e órgãos para transplante pode ser ampliado.
12: Senado analisa a criação de um fundo de amparo a crianças órfãs.
13: Especialistas avaliam avanços do sistema de escola em tempo integral, com mais matrículas e menos evasão.
12: Boa noite.
13: Boa noite.
12: O programa Escola em Tempo Integral tem ampliado o acesso dos estudantes à jornada estendida e também contribuído para reduzir o abandono escolar. A conclusão é de debatedores que apresentaram dados que mostram um aumento de 13 pontos percentuais nas matrículas em tempo integral e uma redução de 20% no abandono escolar. O tema foi discutido hoje em uma audiência pública no Senado.
13: A região Nordeste lidera o número de matrículas em tempo integral no país e estudantes pretos e pardos são a maioria entre os beneficiados. A Comissão de Educação agora avalia os resultados e os desafios do programa. A repórter Raíssa Abreu tem os detalhes.
15: A iniciativa de avaliar o Escola em Tempo Integral foi da senadora Damares Alves, do Republicanos do Distrito Federal. Um dos convidados, o presidente do Conselho Nacional de Educação, César Calegari, disse que a proposta curricular está entre os principais critérios de qualidade da modalidade sugeridos pelo órgão.
16: A educação integral não é apenas um contraturno em que se repete de alguma maneira o que se faz no turno anterior. Exige uma nova concepção curricular e os projetos políticos pedagógicos das escolas devem refletir uma concepção curricular integral.
15: Damares Alves voltou a frisar que pretende finalizar as audiências e a coleta dos dados antes da votação da Lei de Diretrizes Orçamentárias.
17: Eu não tenho política pública fortalecida sem dinheiro. E o lugar de discutir o orçamento é nessa comissão.
15: Também participaram do debate a gerente do Instituto Sonho Grande, Josiara Muniz, a secretária de Educação do Ceará, Jucineide Fernandes, e a representante da Confederação Nacional dos Trabalhadores em Educação, Odisseia Pinto de Carvalho.
12: E um projeto apresentado recentemente no Senado pode reduzir o custo da adrenalina autoinjetável, usada por pessoas que correm risco de anafilaxia, uma reação alérgica grave e de evolução rápida.
13: A proposta da senadora doutora Eudócia prevê isenção do imposto de importação para o medicamento quando importado por pessoa física para o uso próprio. A reportagem é de Yasmin Rodrigues.
26: A anafilaxia pode provocar uma queda rápida das condições de saúde e ameaçar a vida do paciente. E a adrenalina é o principal recurso para conter a reação, mas o custo da importação da adrenalina autoinjetável pode dificultar que pacientes mantenham o produto disponível para uma situação de emergência. A gravidade da anafilaxia e a importância da adrenalina em uma emergência foram discutidas em audiência pública na Câmara dos Deputados. A médica Fátima Rodrigues, da Associação Brasileira de Alergia e Imunologia, explica a rapidez com que uma reação pode evoluir e o risco para o paciente.
27: É uma reação alérgica grave. É de evolução rápida e ameaça a vida. Essa evolução pode demorar de 15 a 30 minutos para um choque anafilático e a taxa de letalidade pode chegar a 17%, principalmente se a gente não tiver o recurso da adrenalina autoinjetável.
26: O projeto prevê a retirada do imposto de importação da adrenalina autoinjetável destinada ao tratamento da anafilaxia quando a compra for feita por pessoa física para o uso próprio. A autora do projeto, senadora doutora Eudócia, do PSDB de Alagoas, acredita ainda que a proposta pode incentivar a nacionalização da produção da adrenalina autoinjetável, reduzindo a dependência de importações no futuro. O texto segue para análise das comissões do Senado.
12: A Comissão de Constituição e Justiça iniciou a análise do projeto de lei que cria um fundo de amparo às crianças órfãs.
13: O objetivo da medida é garantir suporte financeiro e assistencial a crianças e adolescentes que perderam pais ou cuidadores primários. Repórter Bruno Lourenço.
1: O texto prevê a criação de um auxílio financeiro direcionado aos guardiões legais de baixa renda, além do repasse de verbas para fortalecimento de instituições e programas de acolhimento familiar. O relatório lido pelo senador Hamilton Mourão, do Republicanos do Rio Grande do Sul, acolheu sugestões da sociedade civil apresentadas em audiências públicas. Mourão explicou a opção pelo financiamento do programa por meio da destinação de parcela da arrecadação de loterias federais.
14: A opção de financiar o FACOR com parcela da arrecadação de loteria revela-se adequada sob a ótica de política pública, utilizando receita não tributária de caráter voluntário para o apostador e já tradicionalmente destinada a finalidades sociais. A redução do percentual destinado ao agente operador da loteria atende ao princípio da responsabilidade fiscal, na medida em que realoca recursos dentro do próprio sistema lotérico, sem ampliar gastos ou comprometer a viabilidade operacional da loteria.
1: 5% dos recursos arrecadados pelo fundo serão destinados a estudos e pesquisas sobre a orfandade no Brasil. O benefício, condicionado à baixa renda familiar e vinculado ao guardião legal do órfão, permite o acúmulo com outros auxílios, como BPC e Bolsa Família.
12: Uma aeronave parada em um aeroporto pode representar mais do que um voo que não aconteceu. Pode significar tempo perdido para uma equipe médica ou até para um órgão que precisa chegar a um paciente.
13: É para dar mais agilidade a esse tipo de transporte que o Senado pode analisar uma nova proposta. O projeto prevê o ressarcimento de pessoas e empresas particulares que disponibilizarem aeronaves para essas operações. Repórter Alexandre Campos.
18: Pelo texto, as empresas e pessoas sem certificado de operador aéreo que disponibilizarem suas aeronaves particulares para o transporte de equipe de saúde ou de órgãos, tecidos e partes do corpo humano para fins de tratamento ou transplante no âmbito do Sistema Único de Saúde serão ressarcidas pelos custos operacionais do voo. Além disso, estarão isentas do pagamento de tarifas aeroportuárias e de navegação aérea. Autor do projeto, o senador astronauta Marcos Pontes, do PL de São Paulo, lembrou que atualmente a rede de transporte conta com apoio das companhias aéreas comerciais e dos aviões da Força Aérea Brasileira.
19: Mas aí você tem o órgão de se tirar de um corpo e colocar no outro. A Força Aérea tenta, mas ela não tem recurso para fazer esse transporte para o Brasil todo, o tempo todo. Aí você tem os aviões parados. Por que não utilizar esses aviões dos empresários que estão no avião parado no hangar para que eles possam transportar esses órgãos e salvar uma vida?
18: O projeto ainda permite que, por meio de convênio com a União, Estados, Municípios e Organizações Sem Fins Lucrativos, o Sistema Nacional de Transplantes coordene o cadastro das pessoas e empresas que queiram disponibilizar seus aviões de modo a acioná-las quando necessário e compensá-las após a prestação do serviço de transporte.
12: A semana de vivência legislativa do programa Jovem Senador começou com a posse dos 27 estudantes da rede pública, que assumiram o mandato como jovens senadores.
13: Os participantes também elegeram a mesa diretora e as meninas foram protagonistas. Pela primeira vez, todos os cargos da mesa serão ocupados por jovens senadoras. Repórter Lana Dias.
20: Os estudantes vencedores do concurso de redação agora passarão a semana no Senado, experimentando o trabalho parlamentar na prática. Na sessão de posse, o senador Paulo Paim, do PT do Rio Grande do Sul, presidente do Conselho do Projeto Jovem Senador, destacou a importância do tema da redação deste ano, Democracia nas Redes Sociais, como construir um debate saudável.
21: Discutir democracia nas redes sociais é discutir o próprio futuro da nossa gente, do nosso povo, do nosso país. E vocês jovens estão no centro desse debate.
20: A jovem senadora Yolanda Paiva Favacho Ribeiro, representante do Pará, foi eleita presidente da mesa diretora, 100% ocupada por meninas. Ela focou seu discurso no combate à desigualdade no país.
22: Estar aqui hoje representando os nossos estados é um motivo de grande orgulho, mas também nos traz a consciência de que muitos jovens brasileiros não encontram a estrutura nem o suporte necessário para alcançar espaços como jovem senador.
20: Cerca de 240 mil estudantes e mais de 5 mil escolas participaram do concurso de redação.
23: Eleições 2026.
12: Termina nesta quinta-feira, dia 20 de agosto, o prazo para eleitores solicitarem a transferência temporária da sessão eleitoral. A medida permite votar em uma cidade diferente daquela onde o eleitor tem domicílio eleitoral.
13: O serviço está disponível no cartório eleitoral mais próximo ou pelo autoatendimento no site do Tribunal Regional Eleitoral do seu estado. Com edição de Paula Groba e trabalhos técnicos de João Lira, o Jornal do Senado fica por aqui. Acompanhe agora as notícias da Câmara dos Deputados. Boa noite.
12: Boa noite e até amanhã.
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0: Câmara aprova proteção de servidor que denunciar violência contra criança.
2: Proposta amplia as exigências para permanência e naturalização no Brasil.
0: Avança projeto que cria dia do plantio de árvores a ser celebrado em maio.
2: Deputados obrigam a escola a mudar sinal sonoro para não incomodar autistas.
0: Boa noite. A Câmara aprovou a obrigatoriedade de escolas alterarem qualquer sinal sonoro para não incomodar alunos com autismo. A repórter Paula Bittar acompanhou a votação e explica como isso pode ser feito.
4: A Comissão de Constituição e Justiça da Câmara aprovou uma proposta que obriga escolas públicas e privadas a substituírem os sinais sonoros para não gerar incômodos sensoriais aos alunos com transtorno do espectro autista, TEA. A medida será aplicada sempre que

0: solicitada pelos pais ou responsáveis. O texto aprovado inclui a obrigatoriedade da substituição dos sinais sonoros na Lei Berenice Piana, que trata dos direitos das pessoas com TEA. Relator na comissão, o deputado Alex Manente, do Cidadania de São Paulo, destacou que a proposta busca garantir respeito às necessidades específicas das pessoas.
1: A aprovação desse projeto é uma vitória muito importante para toda a comunidade atípica. Ela faz com que o respeito a essas pessoas esteja presente naquilo que é mais sagrado, que é na educação, onde a partir de agora não será mais um sinal sonoro que prejudica a qualidade de vida e a sensação de todas as pessoas com transtorno do espectro autista.
0: O projeto que obriga as escolas a substituírem os sinais sonoros para não gerar incômodos sensoriais aos alunos autistas já pode seguir para análise do Senado, a menos que haja recurso para votação pelo plenário da Câmara. Da Rádio Câmara, de Brasília, Paula Bittar.
2: Educação.
3: Ricardo Maia, do MDB, apoia a criação da Universidade Federal do Nordeste da Bahia para ampliar o acesso ao ensino superior no sertão do estado. Autor do projeto que autoriza a implantação da instituição, o deputado pede urgência na análise da matéria.
4: Ricardo Maia argumenta que outras regiões da Bahia já contam com universidades federais, enquanto estudantes do Nordeste do estado ainda precisam realizar longos deslocamentos para cursar o ensino superior público. Ele considera que a nova universidade vai contribuir para o desenvolvimento local.
2: Saúde.
3: Stefano Aguiar, do PSD de Minas Gerais, propõe que os usuários do SUS tenham acesso em tempo real a informações sobre a regulação de consultas, exames, cirurgias e outros procedimentos. A plataforma deve informar a posição do paciente na fila e o tempo médio estimado para atendimento.
4: A proposta também prevê a divulgação de dados consolidados por região para facilitar o acompanhamento da demanda e da oferta de serviços. Segundo Stefano Aguiar, a medida amplia a transparência, fortalece o controle social e contribui para identificar desigualdades no acesso aos serviços do SUS.
2: Meio ambiente.
3: A comissão aprova a criação do Dia Nacional do Plantio de Árvores. Saiba mais sobre o assunto na reportagem de Júlia Lopes.
5: O plantio de árvores é uma das estratégias mais eficazes e acessíveis para a recuperação ambiental e o enfrentamento da crise climática. As árvores ajudam a preservar nascentes, aumentam a fertilidade do solo, servem de habitat para diversas espécies e melhoram a qualidade do ar. Nesse contexto, a Comissão de Meio Ambiente da Câmara dos Deputados aprovou um projeto de lei que institui o Dia Nacional do Plantio de Árvores, a ser celebrado em 23 de maio. Segundo o autor da proposta, deputado Pedro Uquizai, do PT de Santa Catarina, a data pretende incentivar a criação de uma cultura de valorização das florestas e de mobilização ambiental, com foco na recuperação de áreas degradadas e na restauração ecológica. Para o relator da proposta, deputado Newton Tato, do PT de São Paulo, o projeto também fortalece os compromissos internacionais assumidos pelo Brasil na área de sustentabilidade e ajuda a conscientizar a população.
6: O Brasil também já tem o compromisso de restaurar 12 milhões de hectares, um acordo internacional, pelo próprio Código Florestal, nós teríamos também que restaurar e recuperar 32 milhões de hectares. E por isso que aprovar um dia do plantio da árvore para conscientizar a população brasileira e fazer esse debate nas escolas, nas igrejas, enfim, em todo quanto é canto.
5: A escolha do dia 23 de maio homenageia o fotógrafo Sebastião Salgado, que morreu nessa data em 2024. Ele e sua esposa, Lélia Vanick, lideraram uma das maiores iniciativas de reflorestamento do país, com um plantio de mais de 2 milhões e meio de árvores ao longo de 25 anos no Vale do Rio Doce, interior de Minas Gerais. A proposta que cria o Dia Nacional do Plantio de Árvores aguarda análise da Comissão de Constituição e Justiça da Câmara. Da Rádio Câmara, de Brasília, Júlia Lopes.
2: Homenagem.
4: Jefferson Rodrigues, do PSDB de Goiás, apresentou o projeto que cria o Dia Nacional do Fazendeiro, em 21 de setembro, instituindo também uma semana dedicada à valorização do produtor rural. A proposta prevê ações de capacitação, inovação e incentivo à produção sustentável no campo.
3: Jefferson Rodrigues argumenta que a proposta se justifica pela importância da agropecuária na produção de alimentos, na geração de empregos e nas exportações brasileiras. O projeto do deputado também conta com iniciativas de apoio à permanência dos jovens no meio rural.
4: Sóstenes Cavalcante, do PL do Rio de Janeiro, presta homenagem à memória do pastor Eliseu de Matos, da Assembleia de Deus no bairro Pantanal, em Duque de Caxias.
3: Sóstenes Cavalcante relata que aos 90 anos, o religioso morreu após enfrentar problemas pulmonares e que será lembrado pelo trabalho de décadas dedicado à evangelização na região.
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2: Relações Exteriores.
4: Avança na Câmara a proposta que amplia as exigências para permanência e naturalização no Brasil. A repórter Maria Neves explica o objetivo da matéria.
11: A Comissão de Relações Exteriores da Câmara dos Deputados aprovou o projeto que torna mais rígidas as regras para concessão de visto de permanência e naturalização de estrangeiros no Brasil. Uma das novidades do texto é a exigência de que o interessado em viver no país comprove condição financeira suficiente para o sustento próprio e o da família. Segundo o relator, deputado general Girão, do PL do Rio Grande do Norte, em 2024, o governo federal destinou cerca de R$1,5 bilhão do Bolsa Família a estrangeiros residentes no país. Na opinião do parlamentar, a comprovação de que o estrangeiro tem condições de se manter é necessária para aliar os direitos dos imigrantes com a proteção dos brasileiros.
12: Não é justo que esses estrangeiros sejam tratados aqui no Brasil com recursos públicos do nosso Tesouro Nacional. Não há dados oficiais de todos os custos efetivos com o processo de imigração no país, especialmente em relação à educação, saúde, moradia, segurança. No entanto, há um gasto já identificado que diz respeito ao acesso a programas assistenciais, tipo Bolsa Família, BPC e outros programas assistenciais, até mesmo auxílio emergencial.
11: Outra exigência inserida pelo projeto na Lei de Migração, que é de 2017, é a comprovação de bom procedimento social. De acordo com o general Girão, essa regra se mostra razoável porque a naturalização depende de avaliação do governo quanto à conveniência e oportunidade, principalmente em temas como esse, que envolve interesse nacional e segurança. A proposta também determina que, mesmo se atender a todos os requisitos legais, o estrangeiro não tem direito automático ao visto de permanência ou à naturalização. Cada caso deverá ser analisado pelo Ministério da Justiça e Segurança Pública, que passa a ser o responsável pelos processos migratórios. O projeto do deputado Luiz Felipe de Orleans e Bragança, do PL de São Paulo, que torna as regras para obtenção de visto e naturalização de estrangeiros no Brasil mais rígidas, ainda será analisado pela Comissão de Constituição e Justiça. Da Rádio Câmara de Brasília, Maria Neves.
2: Trabalho.
3: Reginaldo Lopes, do PT de Minas Gerais, defende a apreciação pelo Senado do fim da escala de trabalho 6x1. O deputado argumenta que a mudança pode ampliar o tempo para a convivência familiar, o cuidado com os filhos, a qualificação profissional e outras atividades.
4: Reginaldo Lopes também relaciona a redução da jornada à saúde mental dos trabalhadores e pede apoio dos presidentes da Câmara e do Senado para que a proposta avance. Para o deputado, o fim da escala 6x1 é uma mudança importante nas relações de trabalho no país.
3: Dr. Fernando Máximo, do PL de Rondônia, cobra a votação da proposta que trata de direitos de servidores dos antigos territórios de Rondônia, Roraima e Amapá. Ele sustenta que muitos desses trabalhadores atuaram em condições precárias na construção desses estados e envelheceram sem o direito reconhecido.
4: Dr. Fernando Máximo lembra que a proposta de emenda à Constituição foi aprovada pelo Senado em 2023 e que o relatório pela admissibilidade está pronto desde junho. Ele garante que não vai desistir da matéria.
3: Helena Lima, do PSD de Roraima, apresentou o projeto que atualiza a regulamentação da profissão de biólogo. A proposta amplia as áreas de atuação desses profissionais e inclui atividades nas áreas de saúde, meio ambiente, biodiversidade, biotecnologia, diagnóstico laboratorial e educação.
4: Helena Lima afirma que a legislação atual de 1979 precisa ser atualizada diante dos avanços científicos e tecnológicos. O texto também amplia as atribuições dos conselhos de biologia e garante aos licenciados o ensino de ciências e biologia nos diferentes níveis de educação.
2: Transportes.
3: Cobalcini, do MDB de Santa Catarina, relata a reunião sobre o futuro de um trecho da antiga ferrovia São Paulo-Rio Grande. Com o encerramento da concessão previsto para fevereiro de 2027, o deputado defende uma alternativa para os 372 quilômetros entre União da Vitória, no Paraná, e Marcelino Ramos, no Rio Grande do Sul.
4: A proposta de Cobalcini é transformar o trecho em uma via verde voltada ao cicloturismo, às caminhadas ecológicas e ao lazer. Segundo o congressista, a iniciativa pode converter a antiga infraestrutura em um ativo público para a sociedade.
2: Eleições.
3: Com a chegada da campanha eleitoral, Atila Lira, do PP do Piauí, critica algumas legendas por ataques a adversários políticos. Para o parlamentar, informações falsas estariam sendo disseminadas com recursos públicos, com o objetivo de influenciar a opinião pública.
4: Atila Lira chama a atenção da população para a disseminação de fake news durante o período eleitoral. Na avaliação do deputado, a população vai perceber a diferença entre embate republicano e ataques indevidos.
2: Justiça.
3: Marcel Van Hatten, do Novo, do Rio Grande do Sul, critica decisões recentes do Supremo Tribunal Federal e pede que o Senado analise pedidos de impeachment de ministros da corte. Ele também questiona um pedido de busca e apreensão envolvendo a fonte e o advogado de um jornalista do Maranhão.
4: Marcel Van Hatten afirma que os episódios representam ameaças à liberdade de imprensa, ao Estado de Direito e às prerrogativas do Congresso. Para ele, a próxima eleição para o Senado será fundamental para enfrentar o que considera abusos de autoridade e arbitrariedades cometidos pelo STF.
3: Nas palavras de Gustavo Geyer, do PL de Goiás, o país enfrenta dificuldades econômicas, com o aumento do endividamento das famílias e do custo de vida. O deputado também menciona denúncias de corrupção envolvendo integrantes do governo.
4: Na opinião de Gustavo Geyer, a formação de uma maioria de oposição no Senado é importante para os rumos do país. Ele acredita que essa alteração pode promover mudanças no governo e conter o que ele considera decisões abusivas do Supremo Tribunal Federal. 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
2: Segurança Pública.
3: Os deputados aprovaram proteção para o servidor ou militar que denunciar maus tratos contra a criança. A repórter Paula Bittar acompanhou a votação.
13: A Comissão de Constituição e Justiça da Câmara aprovou uma proposta que assegura acesso a programas de proteção de testemunhas aos militares e servidores públicos que denunciarem casos de violência, agressão e maus tratos contra crianças e adolescentes. O texto também permite a transferência do servidor ou militar com ou sem mudança de sede por medida de segurança. O benefício vale para trabalhadores da União, dos estados, dos municípios e do Distrito Federal. A relatora da proposta na comissão, deputada Cris Tonietto, do PL do Rio de Janeiro, destacou que o projeto busca proteger o agente público para fortalecer a garantia dos direitos de crianças e adolescentes. Ela ressaltou ainda que a para fortalecer

0: o acesso aos programas de proteção de testemunhas quando estiverem em situação de risco. Nosso trabalho na CCJ foi justamente de garantir a segurança jurídica para que essa importante medida pudesse avançar. Até porque proteger quem denuncia é também proteger a criança que muitas vezes não consegue pedir socorro sozinha.
1: A proposta quer assegurar acesso a programas de proteção de testemunhas aos militares e servidores públicos que denunciarem casos de violência, agressão e maus tratos contra crianças e adolescentes, já pode seguir para análise do Senado, a menos que haja recurso para votação antes pelo plenário da Câmara. Da Rádio Câmara, de Brasília, Paula Bitar.
2: Priscila Costa, do PL, critica a situação da segurança pública no Ceará após o assassinato de um policial de 27 anos, morto ao sair do serviço. A congressista afirma que o caso demonstra a vulnerabilidade dos agentes diante do avanço da violência.
3: Priscila Costa contesta a avaliação do governo estadual de que o Ceará vive um bom momento na segurança pública. A parlamentar cobra mudanças na política do setor para ampliar a proteção dos policiais e da população em geral.
2: Sargento Faur, do PL, celebra a entrega de fuzis fabricados em Israel para as polícias civil e militar do Paraná. O congressista informa que parte dos equipamentos foi adquirida com recursos de emendas destinadas por ele.
3: De acordo com o sargento Faur, o armamento será utilizado no enfrentamento às organizações criminosas. O parlamentar também reivindica a construção de um presídio estadual de segurança máxima nos moldes das unidades federais.
2: Na avaliação de Capitão Alden, do PL da Bahia, o projeto que criminaliza a misoginia tem conceitos abertos e subjetivos. Segundo o parlamentar, a medida permite interpretações que atingiriam pessoas por manifestações de opinião ou de fé.
3: Para evitar censura prévia, Capitão Alden defende que a legislação estabeleça de forma clara quais condutas podem configurar crime. Para o deputado, é preciso garantir o direito à manifestação de diferentes posições no debate político.
2: Milton Vieira, do Republicanos de São Paulo, propõe ampliar a proteção da Lei Maria da Penha para mulheres vítimas de violência de gênero, mesmo quando não há vínculo entre a vítima e o agressor. A medida valeria para casos ocorridos em locais públicos ou privados, inclusive no ambiente digital.
3: O projeto também permite medidas protetivas de urgência, mesmo quando o agressor ainda não foi identificado, desde que existam indícios de risco para a vítima. Segundo Milton Vieira, a mudança reforça a proteção às mulheres sem alterar as regras que definem os crimes.
2: Nicolette, do PL de Roraima, apresentou o projeto que transforma em crime o exercício ilegal da profissão de corretor de imóveis. O deputado propõe a detenção de 6 meses a 2 anos e multa para quem atuar sem preencher as condições legais.
3: Segundo Nicolette, a medida busca combater a atuação de falsos corretores, especialmente em plataformas digitais, e reduzir o risco de golpes. Além de reforçar a fiscalização, o parlamentar acredita que a medida valoriza os profissionais devidamente habilitados.
2: Termina agora o Jornal Câmara dos Deputados, produzido pela Rádio Câmara, com trabalhos técnicos de Wellington Teles, apresentação de Márcio Aquilissardi e Tércia Guimarães. Boa noite para você.
3: Uma ótima noite, a Voz do Brasil volta amanhã.
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1: Boa noite.
0: Boa noite.
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Assim chegou na casa e falou assim: Nossa, mamãe, que linda essa mesa! Foi o papai que comprou pra gente, mamãe! Zé, pera, que mão de ser bobo! Se dependesse do teu pai, eu não tinha nem nascido. Piadas e quinta, bom dia! Olha a hora, 5:05. Acorda, gurizada!

0: tempos, velho, nós tomava 67 cervejas na alvorada, né? Ficava bem louco. Bom dia, cara de pau, Rick Renner, aqui na nossa manhã, tá na hora de acordar. Bom dia, Beluga, dona Terezinha, como é que vocês estão aí, tudo bem? Cara de pau. Deixa eu mandar um alô aqui pro Salvador. Alô, Salvador, como é que você tá? Bom dia! Um abraço pra você, obrigado pela companhia, tamo junto. Ele aqui é o vião do trio Parada Dura, aqui no programa do delegado da audiência. E esteja preso, Salvador! Você quer e eu preciso. Você que tá acordando agora, bom dia! Alô, meu amigo Ganso, trabalhando, indo pra casa. Bom dia, Ganso! Bom descanso pra você aí, obrigado pela companhia. Tamo junto, as mensagens aqui na nossa manhã. Você que acorda cedo, você que tá na lida já. Levando o motor de carona, bom dia aos caminhoneiros. Galera que trabalha nas panificadoras e postos de combustíveis. 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O cachorro deve ser brilhante. Você, eu tenho um sogro brilhante. 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Alto Posto Vieira. Mandar um bom dia aqui pra galera que acordou cedo. Osmarzinho tá no Mato Grosso, a Cita tá no Cascado, o Toninho tá no Frigodasco trabalhando. 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
1: Bom dia, Bronze. Manda um pra mim aí, Bronze. Do Renan e Raí. Tenha um ótimo dia, Bronze. E com Deus, vocês aí. Deus abençoe você aí, Bronze.
0: Amém. Amém, Jussara. Tamo junto, menina. Bom dia pra você também. Vamos acordar que tá na hora.
2: Bom dia, Botudo. Eu já achei que não tinha aparecido na rádio hoje, que até agora não tinha falado nada. Barbaridade, hein? Um abração aí, tudo de bom, bom trabalho. Então, um alô aí pra todo mundo que já tá de pé. Tchau, obrigado.
0: Bom dia, olha a hora, 5h26 agora. Vamos lá, rapaziada. Tá na hora, Elias. Wagner Gregorio que tá ligado, curtindo.

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1: O Alan tá ligado com o Tino Motor em Xerede. Bom dia. Alô, Paulinho, como é que você tá, Paulinho? Um abraço.
2: E todo mundo quer escutar.
1: Tá mandando a música do Ambrósio.
2: É na Pitanga que o Botudo.
1: Alô, dona Terezinha, mãe do Rudy, bom dia. Pessoal do transporte escolar, no Newton Rote, um abraço pra você, bom dia. Gabriel Jacaré, como é que você tá, Jacarezão? Bom dia, bom trabalho. Vamos lá, gurizada, tá na hora.
2: Todo mundo liga.
1: Alô, Regiliane, seja bem-vinda. Programa do Bronze.
3: Bom dia, Batuto. Bora. Quinto, Batuto. Vamos lá, escuta da amarelinha já, Batuto.
1: Vamos lá, urso. Alô, Piazada, aí na 466 com o radião ligado. Alô, meu povo. Piazada da madrugada que acorda cedo. Bom dia. Alô, Veranice Gerei. Bom dia, menino.

0: Tá na hora, alô Salvador, alô João Lipe, bom dia, Boa Ventura, Boa Ventura, ouve o Boa Ventura, um abraço pra todo mundo. Uma vez, daqui a pouco, a mulher chegou na farmácia e falou assim, me veja um arsênico aí. Arsênico não, Deus o livre, isso é veneno. Me dê que eu vou dar pro meu marido. Eu disse, não, eu não posso vender veneno aqui na minha farmácia. E ela pegou e tirou uma foto do marido dela com a mulher do farmacêutico. Ele foi indo assim, ah, não sabia que a senhora tinha receita. Piadas de quinta, toda quinta-feira aqui no programa do Bronze. Vamos levantar que tá na hora, aí, gurizada. Levanta, meu povo. Alô, Aloísio, como é que tá, Salacho? Tremendão, tá ligado, teu piá? O teu piá mandou um abraço pra você ontem, Tremendão. Falei assim, mas você tem a barba igual do teu pai, rapaz? Porque a minha barba tá ficando igual do teu pai. Tu acabou que falou assim, mas essa barba aí, Bruno, eu tô seguindo o exemplo do Tremendão. Um abraço para todo mundo, obrigado pela companhia, obrigado pela audiência. Bom dia! Ó, quem tá ouvindo o Botudo, tá dizendo aqui que São Brás cuida da sua garganta. Obrigado, dona Terezinha, tô tomando os antibióticos para ficar 100%, ainda tô em 61,3%. Deus abençoe, obrigado a senhora e toda a família pelo carinho. Estamos felizes, né? Por vocês estarem com a gente todos os dias. Obrigado, você que ouve rádio todos os dias. Liga o radião pra curtir o Botudo. Obrigado, gente. Vocês são sensacionais. Há 26 anos caminhando junto com o delegado da 102 FM nessa manhã maravilhosa. Vamos levantar, gurizada. O Gabriel já tá ligado, curtindo a 102 FM nessa manhã também. Alô, Gabriel Estofaria, bom dia. Você que levanta cedo. Alô, crianças, tá na hora, criançada. Toda a de água aí, ó.
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0: Meu amigo Anderson da RA Multimarcas já tá batizando mais um carro. Inclusive, você que compra os carros da RA ali, todos os carros são os rádios ligados na 102 FM. Quando você for comprar um carro, faz um teste, você vê. Ligue o radião, vai estar colado na 102 FM. Ali ao lado do Correio, nosso amigo Anderson. Ele que é ouvinte do Botudo e tá lá. E ele comprou o carro, a primeira coisa que ele faz é colocar na 102 FM. Um abraço, Anderson, bom dia. Obrigado pela companhia. Vamos lá, gurizada. Tá na hora de acordar. Levanta e leva água.

Essa música me lembra aquele piazinho que não aprendia matemática de jeito nenhum, rapaz. Daí colocaram ele num colégio de freira e disse que no primeiro dia o homem virou uma máquina, disse que acertava todas as contas de dividir, de multiplicar, e a mãe dele ficou espantada com aquele resultado. Falou assim, meu Deus, filho, você antes nunca aprendeu a fazer continhas e do nada, no primeiro dia que a gente muda você do colégio, você aprende de uma forma tão rápida. O que que aconteceu com esse mãe? O método daquele pessoal do colégio de freira ali é diferente. Quando eu cheguei lá e vi aquele rapaz pregado naquele sinal demais, eu falei assim, eles não estão pra brincadeira. Piadas de quinta, toda quinta-feira. Meu amigo certo já tá lá na oficina trabalhando. Depois o pessoal fala, é sorte, né? E o nosso motorhome, como é que tá? Tá pronto já? Alô, Sete, bom dia pra você, ótima manhã, obrigado pela companhia, o pessoal da oficina do Sete com o radião ligado, curtindo o botão, já estão trabalhando, já estão ligados, estão curtindo o delegado, meu amigo amoroso, já tá na ativa. Vamos lá, Flamengo venceu ontem 2-1, está nas quartas de final da Libertadores da América, venceu o Cruzeiro 2-1, Mengão ontem. Vamos lá, amoroso, cadê a torcida do Flamengo? Bom dia pra Deusita, quem está acordada já com o rádio ligado? É Isabel, lá do Rio do Meio. Alô, Isabel, bom dia pra você, obrigado pela companhia. Quem está na sintonia? Nosso amigo Zezão das Abelhas, sempre ligado, sempre curtindo o delegado, e ele tá apaixonado, homem, rapaz. Falou assim, ó, Batu, toque uma do Zezé de Camargo e Luciano, Sem Você. O meu amigo seu Luiz Letreire, tá na sintonia também, bom dia pra ele e pra Marlene. Alô, pessoal do 10 de julho, um abraço pra todo mundo, vai acordando, meu amigo Mário, já tá aqui também, quem acorda cedo, a maior audiência do rádio, 5:52 da manhã, todo mundo ouve, e na hora de abastecer, abasteça você também no Auto Posto Vieira, antigo posto do Bobato, meu cunhado, meu compadre Diego, mora bem na frente lá. 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Alô, Luiz Letreiro, bom dia. Marlene, um abraço. Tá na hora.

tá na hora de acordar. Bom dia pra todo mundo. Obrigado pela companhia. O Certa tá trabalhando. O Solano já tá indo trabalhar. E o rádio tá onde? Diga lá, Solano. Alô, Santa Catarina. Bom dia pra vocês de Santa Catarina. Obrigado pela companhia. 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Bom dia pro nosso amigo. Meu amigo Tora, tem Manoel Ribas, alô Manoel Ribas, Cândido Abreu, Boa Ventura, Santa Maria, Palmital, Laranjal, inclusive tava o Marinho lá em Laranjal curtindo o Boturo ontem. Carlos em Guarapuava, alô Guarapuava, bom dia. Mande um salve pros flamenguistas, Botudo, um salve flamenguistas. Um abraço pro Luiz Carlos, Santa Maria, Borboleta, do Beirado, Luiz Carlos também, o Igor, a Thaís, o Alice, bom dia, crianças que levantam cedo pra ir pra escola, 6:00 da manhã. 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Só você falar que ouviu aqui no programa do Bronze. Tá na hora de acordar, gente, 6:00 da manhã. Vamos.

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0: sabe dançar shot com ele. Assim, mais ou menos, que nem a gurizada.
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Daqui a pouquinho tem um momento Quitudo com a Marielle aqui na 102 FM, tá na hora de acordar, todo mundo levantando, bom dia. O Marcelo, o homem máquina, tá indo pra Laranjal, inclusive eu morei muito tempo no Laranjal, e se conversar com a piazada aí, pergunte quem foi o bronze homem do cabelo loiro, terror do Laranjal, nos anos 90 aí, pia. Nós saí da escola na quinta cena e ia beber na hora do recreio, pinga cuspiar, é. Mas era terrível. Bom dia, meu amigo Sirineu Hattic, na audiência, curtindo o delegado, um abraço para você, Sirineu, bom dia, olha, últimas botinas da promoção, botas de borracha por R$35 lá no Pitangão do Fernandão, 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

0: em Brasília. A Semana de Competitividade, promovida pela Organização das Cooperativas Brasileiras, a OCB. Um momento que reuniu lideranças de todo o país para discutir tendências, desafios e oportunidades do setor. Na oportunidade, a presidente executiva do Sistema OCB, Tânia Zanella, conversou com nossa equipe. E no espaço da reportagem de hoje, ela destaca o sucesso deste evento, bem como a atuação da Coamo no fortalecimento da cultura cooperativista no Brasil. Para a presidente da OCB, o cooperativismo precisa sempre olhar para a frente para continuar crescendo. E os cooperados devem entender seu papel dentro de uma cooperativa para continuar fortalecendo todo o sistema. Se liga então com a gente que em instantes eu volto com essa entrevista completa. É rapidinho.
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0: A lua crescente é boa para fazer podas de limpeza. A recuperação é mais rápida com a seiva em movimento ascendente. 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
3: Na semana passada, o repórter Ilivaldo Duarte esteve em Brasília participando da Semana da Competitividade, um evento realizado pela Organização das Cooperativas Brasileiras, a OCB, com o objetivo de difundir a cultura cooperativista. Na oportunidade, a presidente executiva do sistema OCB, Tânia Zanella, conversou com Ilivaldo sobre o sucesso do evento e destacou a atuação da Coamo no fortalecimento da cultura cooperativista.
4: Aqui no Informativo Coamo, para uma rede de 43 emissoras e chancheria sonora, a nossa convidada é a presidente executiva Tânia Zanella, do Sistema OCB, Organização das Cooperativas Brasileiras. Presidente, mais de 800 pessoas de Roraima até o Rio Grande do Sul, nessa semana de competitividade. O ano passado eu estive aqui para discutir e aprender sobre comunicação e marketing, e esse ano o tema cultura cooperativista. Conta para nós um pouquinho, para os cooperados, funcionários, a comunidade da Coamo e da

0: Credicuamo, dos três estados. Qual era a expectativa desse trabalho iniciado há um ano, planejando, e desse evento que está terminando?
1: A expectativa superou todas as expectativas, né? Nós tivemos aqui não só a presença de mais de 800 pessoas, nós tivemos aqui o compromisso dessas pessoas, porque a Semana de Competitividade trouxe o tema que foi trazido, na verdade, lá atrás, em 2023, pelas cooperativas, através da nossa pesquisa nacional, e que hoje assume o compromisso aqui por essas pessoas que estão lá na ponta, fazendo acontecer na formação, na capacitação, na comunicação com as cooperativas. E aqui se inicia o que é o nosso grande desafio pela frente. Temos sim que buscar cada vez mais esse aculturamento, essa participação desse cooperado, do que nos faz diferente no nosso modelo de negócio. E eu não posso deixar de dizer o quanto a Coamo trabalha isso, através do seu grande líder, Dr. Haroldo Galassini, que sempre traz esse conceito, esse princípio, esse valor do cooperativismo para dentro dos seus cooperados. Então hoje se inicia uma grande etapa para um cooperativismo de futuro que a gente prevê aí o melhor possível aí para todo o cooperativismo brasileiro.
0: Presidente, a senhora foi eleita presidente executivo, já está no sistema OCB há quanto tempo?
2: Tô há 20 anos já no
0: sistema. Já conhece um bocadinho?
2: Já conheço um bocadinho.
0: O que muda com essa governança dentro da OCB e o Márcio Lopes Freitas, presidente do Conselho de Administração? Qual é o objetivo e quais são os primeiros resultados?
2: Eu acho que é agilidade, né? A gente buscar cada vez mais resultados que sejam importantes e necessários para as cooperativas. Essa segregação de função já estava no nosso manual de governança, mas não tinha uma aplicabilidade dentro do sistema. Então, acho que a OCB dá o exemplo, não só internamente com as nossas organizações estaduais, mas também com as cooperativas. E eu não tenho dúvida que esse processo profissionalizado, essa segregação de função, vai dar mais agilidade e levar mais resultados positivos aí para as nossas cooperativas.
0: A senhora já esteve na Coamo enquanto gerente geral e agora como presidente executivo, visitando os estados.
2: Isso.
0: O que dá para dizer desse Brasilzão diferente, norte, sul, leste, oeste, esses desafios desse cooperativismo?
2: Na verdade, eles se complementam, né? A gente precisa respeitar, sim, essa diversidade, o que a gente vem falando dos sotaques, mas a gente precisa levar a régua para cima. O cooperativismo não quer e não pode, não merece que a gente olhe para o simples, para o comum, e do mais do mesmo. A gente precisa olhar para frente e buscar essas alternativas, essas oportunidades para o cooperativismo continuar crescendo.
0: Ao longo dos anos, a senhora tem percebido que a comunidade, de forma geral, tem percebido o cooperativismo de uma forma diferente, principalmente como ações como essa da OCB e ações das organizações estaduais?
2: Sim, temos sim. Nós temos pesquisa, inclusive, que mostram isso, que a gente está conseguindo furar aquela bolha, né? Chegar aí no coração, na mente dos brasileiros, mas temos aí um grande caminho pela frente e com certeza o que aconteceu aqui no ano passado com a comunicação e hoje se fortalecendo, se complementando aqui com a cultura, a gente vai desenhar um novo futuro aí para o cooperativismo e chegar nesse brasileiro que ainda não tem a oportunidade de estar próximo desse modelo de negócio.
0: Dentro de todos os eixos apresentados essa semana aqui, quais são eles que a senhora coloca por ordem? Nós temos governança, temos o legado de sucessão, temos as experiências, temos de novo essa comunicação, essa preocupação que foi falado aqui muito com a história, né? O passado nos trouxe até aqui.
2: Exatamente.
0: E é esse presente com esse passado que a gente mostra. O que mais destacou para a senhora aqui?
2: Acho que essa continuidade é fundamental, né, Elivaldo? Mas eu acredito que o grande resultado dessa pesquisa que nós apresentamos nessa semana foi o conhecimento. A gente precisa acessar esse cooperado. Esse cooperado precisa entender qual é o seu papel na cooperativa e a cooperativa colocar para ele qual é o fundamento principal da existência da cooperativa na vida desse cooperado. Então nós precisamos evoluir, mostrar, fidelizar esse cooperado para mostrar e ganhar força e tração aí para as cooperativas.
0: Muito bem, agradecendo a sua simpatia, sempre a sua sinergia, deixa uma mensagem então para os nossos cooperados sul-mato-grossenses, paranaenses e catarinenses, e o Sul, que tem um cooperativismo aí, de modo especial o Paraná, um cooperativismo muito organizado, muito planejado ao longo dos anos.
2: Tem sim, eu deixo todo o meu carinho, afinal de contas eu sou sulista também, sou de Santa Catarina, meus avós eram de Xanxerê, então tenho um carinho muito grande por todos vocês, mas principalmente eu tenho um carinho muito grande pelo trabalho, pelo resultado que a Coamo tem apresentado ao longo do tempo, principalmente nessa identidade de ser cooperativa e principalmente essa continuidade, trazendo ainda o Dr. Galassini na presença ali forte, na mão firme dentro do Conselho de Administração e Ayrton fazendo todo o trabalho executivo, colocando em prática todo esse direcionamento. Então, um abraço a todos vocês, continue nos orgulhando como vocês fazem.
3: Sem dúvidas, a cultura cooperativista precisa ser difundida e sempre relembrada. A filosofia cooperativista é o alicerce que move a cultura institucional da Coamo. E se você quiser ouvir novamente na íntegra o programa que está sendo veiculado na manhã de hoje, é só acessar o site da Coamo, www.coamo.com.br, e clicar na página do Informativo Coamo. E você também pode ouvir o Informativo Coamo pelas principais plataformas de áudio.
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3: E chegou a hora de conferir a cotação do mercado agrícola com os preços praticados na tarde de ontem pela Coamo, com base em Campo Mourão. A saca de soja ficou cotada a R$ 130,00. O milho em grão tipo 1, R$ 58,00. Trigo pão tipo 1, R$ 75,00. E o café em coco padrão 6, bebida dura, R$ 24,72 o quilo renda. Repetindo, soja 130 saca de 60 quilos, milho R$ 58,00, trigo R$ 75,00 e o café R$ 24,72. Eu fico por aqui, agradeço a sua audiência, desejo a todos um excelente dia e um ótimo trabalho. Amanhã, o Informativo Coamo está de volta. Um grande abraço a todos, fiquem com Deus e até a próxima.
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6: 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Bom dia para todo mundo que tá acordando com o Botulho. Segundo as informações, não há previsão de chuva para hoje. Tempo parcialmente nublado com sol e a máxima chega a 26 graus centígrados. Bom dia, bom trabalho para todo mundo que tá ligado, curtindo o Delegado da Audiência, com aqui tudo presentes. 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Olha a hora, gente, 7:16 da manhã. Acorda, senão vou ligar as motosserras do Bonifácio Ferrari de Ferramentas. Avenida Brasil, alô Ademir e Andréia tomando chimarrão, ouvindo o Botudo. Bom dia! Vamos, criançada, vamos estudar que tá na hora.

0: bom dia pra todo mundo. E o Wagner não é mais o vocalista do Corpo e Alma. Agora todo mundo dando opiniões e palpites aonde o Wagner vai cantar. Qual será a banda, ou será a carreira solo ou dupla? Essa foi pro Tiagão, ligado com o Gino Boturo. Segundo encontro dos amigos do Fernandão no Rio do Meio, dia 12 de setembro, largada às 13h30. Janta será porco no taxa, haverá premiação. Inscrições antecipadas, setembro, dia R$ 80, 9900-1752. Fala comigo, Fernandão, bom dia.
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1: Atenção para os dias e horários que haverá detonação de rochas e interdição das vias BR-466 entre Pitanga e Turbo. Hoje, quinta-feira, das 2 às 5 horas da tarde, haverá interdição na região do quilômetro 195, Serra da Marrequinha. Sexta-feira, também das 2 às 5 horas da tarde, novamente no trecho 195 até o quilômetro 209, entre a Parada 1 e o acesso da Producerta.
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3: Fala, Bronze, beleza? Bom dia, meu amigo, Fernando Festner do lado de cá, como sempre, ligado, sintonizado, né? Passando aí para confirmar a audiência.
1: Você pode
3: e também lembrando a todos aí que dia 12 de setembro aí é o segundo encontro de trilheiros amigos do Fernandão. Convidamos a todos aí, os meus amigos trilheiros aí, quem não é trilheiro também pode ir lá prestigiar o evento. Beleza, Bronze?
0: Olha aí, ó.
3: Bom dia, tudo de bom.
0: Todo mundo convidado, fale com o Fernandão aí, você que quer ir pro segundo encontro de trilheiros, 9900-1752. Bom dia pra Lúcia Capixac, ouvindo o Boturo, o Antônio Luiz Miranda. Um abraço pra todo mundo, bom dia. Alô, Anderson Jacinte, o que, que você vai fazer com esse sapo aí, rapaz? Não vai colocar o meu nome na boca do sapo. José Luiz Tiquinho, a Suzana Stasiak, a Sueli Amaralisa, a Valdineia, bom dia. Dona Neuza Marlene, tá ligada, curtindo o Boturo. Agora pronto, só falta fazer uma macumba pra me colocar meu nome na boca do sapo, Anderson. Mas homem dos céus, que bárbaro, ele vai me enterrar o sapo no cemitério agora? Sim, vem, vem, vem, vem, vem, vem, vem. Bom dia, Anderson, macumbeiro, 7:30.

0: todo mundo! Uma vez o caboclo chegou na casa limada e falou assim: querido, estou indo para a França. Ferro manda roupa. É, o que você vai fazer na França, rapaz? Ah, vou viver de prazer. Sabia que lá eles pagam 200 reais convertidos lá na moeda francesa por cada vez que a gente faz amor. Que olhou do lado a mulher arrumando a mala. Fazer o que você tá fazendo? Ah, vou junto com você pra França, porque você não vai conseguir sobreviver com 200 por mês.
1: E aí, gostaram desse vídeo?
0: Vamos acordar que tá na hora. Bom dia pra todo mundo. Excelente quinta-feira pra você que se liga na maior audiência do rádio. Programa do Botudo, 26 anos no ar e as piadas de quinta toda quinta-feira. Pra você que tá indo trabalhar, bom trabalho pra você. Ótima manhã pra você que já tá no carro, tá na 466. Hoje pela manhã um carro acabou batendo em um poste ali na saída para o Rio do Meio. Pessoal tá trabalhando para retirar do poste. Por as informações, sem feridos, somente danos materiais.
2: Quer votar em outubro, mas vai estar longe do local de votação? 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O pedido pode ser feito pela página do TSE, Tribunal Superior Eleitoral, na internet ou nos cartórios eleitorais de todo o país. Termina hoje o prazo Voto em Trânsito.
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2: Era só o que me faltava, fazerem macumba pra mim, viu? Mandaram aqui um sapo, não escreveram nada. Eu tô com medo de ter colocado meu nome na boca do sapo ao contrário. E enterrado no cemitério, meu Deus. O pessoal luta com todas as formas. O que é que você que tá me ouvindo aí, você que entende de magia. De macumbas. Já fez ou não? Colocar o nome da pessoa dentro da boca do sapo e colocar no cemitério?
3: Bom dia,
2: moço. Bom dia.
3: Trabalhar
2: um pouco melhorzinho
3: hoje.
2: É, tá um pouco melhorzinho hoje.
3: Vamos
2: pra lida
3: de novo,
2: né? Vamos pra lida, tá na ordem.
3: Até a botuda me contou que costurou teu botão,
2: É porque... Conta
3: essa história pra nós, hein?
2: Eu quero que a nossa audiência seja tão forte igual o botão da minha camisa. Eu fui sair ontem cedo, rapaz, me estourou o botão da camisa, fazer botuda e agora... Faça o favor de costurar esse botão pra mim aí. Agora tô com a bichamega, ó. Camisa nova e com o botão novo. 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
4: Um ótimo dia a todos, pessoal.
2: Amanhã a Grazi volta, pessoal. 11 para as 8 da manhã. Vamos acordar aí, ó. 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Vamos levantar. Bom dia, faltam 11 para as 8 da manhã.
5: Sabe por quê? Sabe por quê? Não é essa aí, Marquinhos? Não é essa música, bicho?
6: Acho que é essa aqui, hein? É o Cris. Cruzada, diga.
5: Vai lá, vem. Levanta a mão. Não é essa aí também. Não é essa aí.
6: Acho que é o tio Laerte no bailão, então já.
5: Também não... Cris, por favor, Cris.
7: Eu até gostei dessa música, tava dançando bagual. E porque só faltou uma prenda aqui em cima para dançar comigo.
6: Se não é nenhuma dessas aí, se não é nenhuma dessas, vou... agora eu não sei qual que é. Qual
7: eu que sei
6: é,
7: Cris? Uma que o povo vai gostar e vai dançar bastante.
5: Tá chegando o tranco velho mais sanangueiro do sul do Brasil, hein, gurizada?

0: 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Bom dia a toda a equipe preparadíssima, com o rádio ligado, ouvindo o Botulho. Inclusive, o pessoal mandou aqui um vídeo de um sapo aqui, rapaz, escutando o programa agora. Estão fazendo uma cumba pra nós, não é possível, rapaz.
1: Ô, Bruno, o do sapo é assim, meu filho.
0: O que que tem?
1: Tem que costurar a boca do sapo com o nome do fulano lá dentro da boca do sapo.
0: Aprendam a fazer macumba no programa, atenção. Ensinar a fazer macumba hoje, atenção.
1: Ô, Bruno, o do sapo é assim, meu filho.
0: Como é que
1: tem
0: é?
1: Tem que costurar a boca do sapo com o nome do fulano lá dentro da boca do sapo. E costurar outra boca do sapo, entendeu? Se o sapo não caga, não come, não bebe nada. E conforme o sapo vai morrendo, o cara vai morrendo também. Diz que é assim o trem.
0: Meu Deus do céu, homem do céu. Aprendendo a fazer macumba no programa do Botudo. Às 7h57, hora de ir embora. 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Alô, Elcio, um abraço para todo mundo. O Elcio veio aqui ontem, fechamos uma parceria, falou assim, Botudo, eu tenho um sogro brilhante. Um abraço lá pro meu amigo brilhante, o sogro do Elcio, e na hora de você calibrar, trocar o óleo, vai viajar, vai passear, passa primeiro no Vieira, ali no antigo Bobato, no centro de Pitanga, tem um 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Como é que é o negócio do sapo aí, Pedro? O sapo não pode te ver que ele abre a boca? Credo, rapaz. Mas por quê? O sapo não pode te ver que abre a boca. Relaxado. Vambora! Odete! Fala comigo, Odete. Odete. Eu morro de medo de sapo, gente. Isso. Viu? Você tem uma coisa que eu tenho. Nem é medo, na verdade. Eu tenho pavor de sapo. O bicho feio, né? E tem uma menininha na internet que ela pega o sapo com a mão na maior tranquilidade, né? Vocês viram já a menininha? Que ela tem um monte de sapo. Ela pega um monte de sapo assim. Eu falei, meu Deus, menina. Agora, eu sou. É sapo e barata que eu sou meio assim. Vamos ver o que o Odete tá falando aqui pra nós ir embora. Fale, Odete, o que você quer me contar?
2: Bom dia, Bronze. Odete de Lima por cá. Eu é que não ia perder esse gancho da macumba. Ó, mas pensa pelo lado. Pelo lado bom do nome na boca do sapo.
0: O quê?
2: Diz que quando bota o nome na boca do sapo, a pessoa fica muito magro. Sofre por anos magro e aí depois morre. Bom, é o destino de todo mundo, né? Morrer. Penso, daí vai morrer magro. Meu Deus, eu não queria, não ia perder essa. Bom dia. Quintou.
0: Quem tá duvidando da macumba que fizeram pra mim, dá uma olhadinha nos meus stories da rua, programa do Bronze, tá lá o sapo.
3: Eita, quinta-feira braba! Mas amanhã é sexta-feira. Uhul!
0: Vambora, gente! O Alexandre Jato, meu amigo Fábio Hugo da Carcete, bom dia! A Leonilda lá em Nova Tebas, o Rastelo no Cantuga, camiseta 2, tem camiseta do Brasil, traçar uniformes, Flamengo venceu antes. A Inês Cachorrosca em Boaventura, um abraço, tudo de bom, dona Neuza, obrigado! Tchau, Leonilda! Tchau, pessoal, até as três! Só pensando na como é que é o negócio aí, ó? Olha, inclusive, apareceu aqui um cachorrinho da nossa ouvinte, Vanessa. É um pincher preto e caramelo, porte pequeno, sem coleira, sem roupa. Desapareceu ali próximo ao sertanejo. As características do cachorrinho, pequenininho, orelhas em pé, olhos grandes. Se você viu ou está com ele, por favor, entrar em contato pelo telefone, que a família está desesperada. Oferece uma recompensa. Eu vou postar nas minhas redes sociais, 42 999 07 5879, 42 999 07 5879, da nossa ouvinte Vanessa. O cachorrinho dela desapareceu.

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0: Nossa manhã, 11 minutos, bom dia, estamos começando mais um programa Manhã Livre. Hoje é quinta-feira, é praticamente final de semana, né? Final de semana, final de mês também, o tempo tá indo embora, né? Passa rápido o tempo, então hoje já é dia 20, final de semana, né? Amanhã já é sexta-feira e vamos que vamos por aqui, chegando para mais um dia de trabalho, mais um dia de programa para atualizar notícia para toda a nossa região, já agradecendo você que está nos ouvindo nesta manhã, você que está indo já para o seu trabalho, já chegou no seu trabalho também, já está aguardando os seus clientes, alguns já estão no atendimento também. Então sejam todos bem-vindos aqui ao nosso programa, você dos supermercados, oficinas mecânicas, todo o comércio em geral. Chega lá, só coloca o radinho na tomada, né? Nem mexe na sintonia mais, porque é essa a sua sintonia de todos os dias, 102.3 FM. Te acompanha todos os dias no seu trabalho, pela rodovia, pelas ruas da cidade, enfim, na sua casa, sempre ligado na melhor, na 102.3 FM. Eu e Marcão já estamos chegando a partir de agora, então por aqui, atualizando a notícia para toda a nossa região, centro do Paraná, Pitanga, as demais cidades. Que é? Que é, Marcão? Ah. Você para pregar aí, Marcão. O nosso programa vai começando, né? Aqui pela 102, então já agradecendo você que está aí nos ouvindo nesta manhã, vai ficar bem informado aqui nos microfones da 102, uma hora e meia de programa, então, para atualizar toda a nossa região. Good morning, Marcão.
1: Oh, good morning, Jairo. Ótima manhã, meninos. Ótima manhã para você, ótima manhã a todos os nossos ouvintes. Que Deus venha nos abençoar grandemente, né? Nesse dia, quinta-feira, hoje, dia 20 já, poucos paletaços, foi-te embora o mês de agosto, que vem setembro. E o que aconteceu naquela postagem, tu hoje cedo lá da rua lá?
0: Pois é, me mandaram aquele alerta o povo aí, ali na saída do Rio do Meio. Tava tudo parado ali, não se sabe se foi aquele carro que acabou atingindo o poste que caiu lá e o carro não pôde passar.
1: Ah, então foi a hora que eu levei meus meninos pra escola, tava voltando o pessoal dos bombeiros. Tava vindo atender essa ocorrência lá.
0: É, então provavelmente com um acidente, né? Só mandaram isso. Alerta o povo aí que não tá passando nada. Então provavelmente que já estão trabalhando, mas era 6h22.
1: É, eu levanto 5h30 eu tô levantando, mas eu vou levar os piá 15 para 7 e tá na escola. Então 6h30 saindo dali. Foi a hora que eles passaram.
0: É, então já foi aumentar quase ajeitado lá o trânsito, o pessoal já tá passando para ir pro trabalho. Ô, Marcão, vamos trazer aqui a previsão do tempo, né? Vamos falar do tempo, finalzão de semana, muita gente quer saber como que fica o tempo e a temperatura. E nós contamos aqui no nosso programa, no programa Manhã Livre da 102. Vamos lá. Atualizando aqui, então, pelo site Climatempo, é o que mais tem acerto aqui para nossa região, o que mais acerta. E olha, Marcão, diz que hoje nós teremos pancada de chuva para hoje, para quinta-feira. Então, menos de meio milímetro, 0,3. Então, teremos chuva hoje, pancada de chuva. Segundo o site Climatempo, será à noite. Hoje, a pancada para refrescar um pouco. Já começou o veranico, né? Começou um calorzinho já. Temperatura não passa de 22 graus para hoje. Amanhã, sexta-feira, final de semana, então, será um final de semana de sol. Amanhã, sexta-feira, não chove, cai a temperatura, então chove. É, porque eu tava olhando aqui a temperatura. Então, quer dizer, tá um clima, né, meio abafado, meio que fosse verão. Então, vem a chuva, hoje chove, e amanhã a temperatura cai para 9, e no sábado, 6, Marcão.
1: É, eu tava acompanhando os meteorologistas do CIMEPAR, eles falando que existe probabilidade na Serra Gaúcha, Rio Grande do Sul, para nós aqui, de ter geada já para semana que vem.
0: É, os antigos falam que até o mês de setembro ainda pode ter geada.
1: Pode ter geada. Então, a previsão é isso mesmo. Agora, esse ciclone aí que tá se formando, já pegou ali, já tá na região do Rio Grande do Sul, já tá chovendo por lá. Mas nós aqui, na nossa região em especial, é pouca chuva, é mais vento.
0: Mais vento.
1: Então, é bastante vento para nós.
0: Tem,
1: É de hoje, de quinta e hoje, para amanhecer sexta-feira. Então, a partir de agora da tarde para sexta-feira, existe a probabilidade de ventos fortes para nossa região, com muito pouca chuva, para que aconteça essa mudança de clima mesmo, para que venha esse frio já a partir de amanhã, sexta-feira. Amanhã é 9 já, né? É o CIMEPAR falou que no estado do Paraná nós teríamos mínimas de 10. De 10 para baixo,
0: então. É o vento para mudar a chave.
1: Para mudar a chave.
0: Vai mudar de fase, então. Do calor, chegando a 28 graus, se não me engano, sim, antes de ontem. Então cai para 6 até no sábado.
1: Isso mesmo, tá certinho.
0: Mas CIMEPAR. Cai 22 graus, Marcos.
1: Bastante,
0: né? A temperatura bem, o negócio cai muito, né? Muda drasticamente. Bom, e aí no sábado e no domingo não tem previsão de chuva. Na segunda-feira também não, Marcão. Então a temperatura, ó, e continua a temperatura baixa, Marcão, até domingo. A mínima de 8 para domingo.
1: Isso mesmo, né?
0: Aí japona, jaqueta e cobertor. Não...
1: Domingo dá gostoso, fica na caça, cegado,
0: é, um lá na boca do fogão, fazendo um rango, né, Marcão?
1: Bom.
0: Caprichando no cardápio. Bom, então essa é a temperatura e o tempo. Só pancada de chuva para hoje, depois disso nós teremos frio nos próximos dias. Marcão, o que nós comemoramos hoje nessa data do dia 20 do mês de agosto?
1: Vamos lá, o Jairo, hoje comemora-se então o Dia dos Maçons, a única data que tem nesse calendário nosso, neste dia aqui. Hoje tem interdição novamente, né, Jairo?
0: Hoje tem, hoje é a última, não, amanhã... penúltima, né, penúltima, é na quarta, quinta e sexta. Então ontem, né, tem hoje também, vamos já trazer aqui, Marcão, então, para atualizar a nossa região aqui, você que vai para Guarapuava, você que vai para o Turvo, Boa Ventura e São Roque também, tem horário agendado, não esqueça que as interdições acontecem, horário das 14 às 17 horas. Então, vai acontecer, já está acontecendo, começou ontem. Então, são 3 dias, né, de interdições. Só quero atualizar aqui, para que a gente possa passar bem certo aqui os horários, então, para que você possa acompanhar. E eu tava vendo, Marcão, uma quantidade de acidente, né, que vem acontecendo na nossa região aqui, onde você abre os sites, tem aqui os acidentes. Ô, Marcão, só tem que buscar informação ainda aqui que não consegui atualizar aqui.
1: Aproveitando esse gancho do acidente, a Polícia Rodoviária Federal e a Polícia Civil do Paraná, eles disseram, Jairo e amigos que acompanham a programação, que aquele caminhão que se envolveu naquele acidente, onde deixou 23 mortos, Na madrugada de quarta-feira, na 373, na BR-373, esse caminhão teria invadido a faixa contrária, né? E o que gerou essa colisão frontal com aquele micro-ônibus lá da saúde.
0: Você viu que teve um vídeo circulando antes, o motorista fazendo um vídeo daquele trajeto de sentido?
1: Pois é, isso mesmo, eu acompanhei esse vídeo,
0: né,
1: também.
0: Você viu lá o velocímetro lá bem, né? Tava bem ligeiro.
1: É uma situação complicada. É igual nós falamos, Jair. Se você prestar atenção aqui na nossa marginal, daquelas carretas que nós temos que acessar a marginal, acessar a 466 ali para fazer o retorno lá em cima. Se nós prestar atenção, o que vem de alta velocidade aqueles carros, eu não sei o que, vai ter que fazer alguma coisa ali.
0: Ali, né, você não anda na velocidade que é permitida, que não. Você passa
1: em cima. É complicado. Então, essa questão de... Claro, nós não estamos aqui generalizando todos os caminhoneiros, só carreteiros, alguns, né, aqueles que trabalham com veículo pesado. Tá correndo, por isso que nós estamos... Aí é uma briga que também já pode, bem certinho, a Tânia fez um adendo aqui interessante, porque é aquela história, né, se nós, por exemplo, aqui, municípios que tem que se deslocar até Curitiba, até os centros maiores para buscar especialidades, é complicado. Nós temos um exemplo aqui do hospital regional, que nós poderíamos ter um hospital regional, por exemplo, aqui funcionando, para que esses municípios pertinhos, próximos aqui, né, Jair?
0: Já é errado, primeiro que
1: não sair tão longe,
0: não,
1: né?
0: Não tem que nem estar indo buscar fora, tinha que ter que ir.
1: Isso, também. É claro que a situação de Bituva, ele foi bem próximo ali, entre Piranga e Bituva, né? São próximos, mas mesmo assim, nós temos que ficar atento com relação a isso. E hoje de manhã eu tava acompanhando a RPC, até a própria repórter que entrou para trazer a matéria se emocionou ver aqueles 7 corpos dentro de uma quadra. Não sei se você acompanhou de cedo, né? São 7 daqueles 23, outros estavam pessoas que moravam no interior ali do município de Imbituva, estavam nas suas localidades de origem, mas 7 em específico estavam aqui ali naquela quadra. Então ela disse que ficou bastante emocionada em ver enfileirado todos aqueles caixões ali, 7 pessoas sendo veladas naquele momento. Eu me recordo muito De um fato que aconteceu há muitos e muitos anos, que eu também não consegui fazer uma matéria, num acidente que aconteceu em Palmital, acho que eu comentei uma vez aqui, né, de um ônibus com crianças, envolvendo crianças, que eu fui pra fazer a matéria, não consegui, já precisei voltar pra casa, né, a gente vê aquele desespero de pai e mãe, né, a gente que é pai e mãe e vê tudo aquilo, né, é complicado. E aquela repórter lembrou naquele momento, hoje pela manhã, né, quando ela se emocionou ali pra falar a respeito da situação. Mas a respeito deste fato ainda ali de Imbituva, aquele caminhão ele seguia de Ponta Grossa para Prudentópolis, Jairo. Então, já o micro-ônibus de Imbituva, lá da saúde, estava levando os pacientes e seus acompanhantes ali para o hospital da região metropolitana de Curitiba, que nós falamos aqui. Então, nesse momento do acidente, não havia chuva, neblina, segundo a Polícia Polícia Federal ali. Então, o fato que chamou atenção é que vem agora a Polícia Rodoviária Federal dizendo que esse caminhão, então, teria invadido essa pista ao contrário e causado esse acidente onde morreu essas 23 pessoas.
0: Pois é, são 23 pessoas, né? São duas crianças, 21 adultos, entre eles 13 mulheres e 8 homens que acabaram morrendo nesse acidente.
1: E tem criança internada, né?
0: Tem criança, tem pessoas que ficaram feridas, né?
1: Mas estão internados.
0: Tem a lista, é bastante extensa aqui, a lista, né, das vítimas já identificadas. Acredito que uma das maiores tragédias já registrada, né, que aconteceu aqui próximo à cidade de Imbituva. Então ontem, né, chamou a atenção, parou, né, e é uma cena muito triste, né, você vendo aquela fila de carros do IML, né, fazendo aquele comboio levando os corpos. Então é uma cena muito triste para quem vai gravar lá os vídeos, para quem passa, até aquele senhor que estava retornando lá para ver o acidente, acabou se envolvendo em outro acidente e morreu também. Uhum. Então, quer dizer, estava bem, bem complicado aquele trecho ali, né? O trecho estava bem complicado. Então, né, são tragédias que acontecem nas nossas rodovias. E ninguém, né, sai de casa pensando que isso vai acontecer, né, Marcão? Todo mundo pensa que vai e volta, né? Muitas das vezes acaba saindo de casa, dá o último abraço, o último tchau, e aí nunca mais, né, Marcão?
1: Complicado.
0: Não retorna mais. Coisas da vida.
1: Coisas da vida. 8h22, já no intervalo comercial, o Marcelito vai estar participando daqui a pouquinho na programação, trazendo informações do Sebrae. Nós temos alguma informação, né?
0: O Marcão, só antes do intervalo comercial. Sim, aqui, daqui a pouco a gente vai trazer também as paralisações, né? Os bloqueios da rodovia. Só quero registrar aqui, ontem, infelizmente, acabou falecendo uma moradora pioneira aqui da Vila Planalto, né? Conhecido como a Dona Chica, a Francisca Corrêa dos Santos. Ontem acionaram o SAMU, né, prestou atendimento ali na Vila Planalto, e aí à tardezinha chegou a informação que ela teria falecido. Então a Chica, ali da Vila Planalto, traz uma senhora muito moradora, muito antiga ali da Vila Planalto, né, quando meu pai veio morar ali na Vila Planalto, eu criança ainda já morava ali, e infelizmente na tarde de ontem acabou falecendo. Então a Francisca Corrêa dos Santos, conhecida como Chica da Planalto, acabou falecendo na tarde de ontem. Comercial aqui, né? Nós voltamos, já teremos convidado hoje no programa, né,
1: Marcos? Marcelo tá ali já.
0: Já estão por ali, daqui a pouco então no nosso programa, depois do nosso intervalo comercial. 8h24.
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São 8h27 na manhã, voltamos aqui com o programa Mãe Livre da 102. Hoje é quinta-feira, finalzão de semana. 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Agora são 8h32 da manhã.

0: Agora são 8h32 da manhã, voltamos aqui com o programa Manhã Livre. Vamos receber o nosso convidado de hoje, Marcão.
1: Vamos lá, ontem nós anunciamos que o Marcelito estaria aqui participando com a gente da programação, trazendo informações, né, do Fomento Paraná, né, trazendo informações aí para você que tem a sua pequena empresa, microempreendedor individual. Então são dicas bastante interessantes. E inclusive vem aí uma novidade que é um curso que o Marcelito vai falar mais aqui, que tem parceria com o Sebrae, tem parceria com a Prefeitura de Ipitanga, né, com o Fomento Paraná, e trazendo também algumas informações adicionais referentes. Se você fazer o curso, olha que legal que vai ser, né, as facilidades que você terá para o próximo assunto que nós vamos debater aqui na programação também. Marcelito, bom dia, prazer em recebê-lo aqui nos estúdios da 102.
2: Bom dia Marcão, bom dia Jairo, bom dia Taninha, bom dia Dona Zaia, o pessoal meu lá que tá lá na agência, o Thiago, a Adriane, a Márcia, Jean, a Maria, a Thaís, a Elaine, um bom dia pra vocês também, meus amigos.
1: Então a galera trabalhando, né?
2: A galera, e Deus o livre, se eu não falo o nome deles aqui, eles já reclamam, tem que falar.
1: Muito bem.
2: Dar um bom dia pra todo mundo lá.
1: Que bacana. Marcelito, o Fomento Paraná, em parceria com o Sebrae e a Prefeitura de Ipitanga, estará trazendo um curso pra nossa cidade, e é um curso bastante importante. Que curso é esse?
2: Marcão, isso aqui é uma orientação a crédito. Geralmente a pessoa pega o dinheiro para pagar a conta, não faz a diferença na empresa do CNPJ para o CPF dele. Esse curso é uma orientação para saber no que vai investir. Você tendo esse certificado na mão, a Fomento vai entender que você sabe para que você vai pegar o dinheiro. Vai facilitar para você pegar o dinheiro com nós. Vai ter... como você pode investir no teu, pegar o dinheiro para você investir, para você, a orientação das práticas sobre a consignação do crédito. É um curso perfeito para quem quer tocar o negócio dele. Por isso a cobrança.
1: Então, existe esse negócio também daquele que pega o dinheiro do Fomento Paraná e em vez de investir esse dinheiro na totalidade, Na sua empresa, no crescimento da empresa, existe isso também, da pegar o dinheiro e gastar em outras coisas que não tem a ver com a empresa?
2: A gente tem visto isso, Marcão. Tem visto que o pessoal...
1: Por mais que você expressa a consultoria e sim...
2: Só esse ano nós já tivemos 3 cursos nessa área. Uhum. E o pessoal pega o dinheiro e, em vez de investir, pegar o dinheiro...
1: Para crescimento da empresa?
2: Investe no CPF dele. Muita gente não usa o CNPJ, usa mais o CPF. Não tem. Então, por isso essa orientação. É isso que a gente quer. Fala, meu amigo, você é empregado da tua empresa. Você tem que cumprir com todas as suas metas da empresa, para daí você, o que sobrar é teu, pega um salário para você, que é o tal do prolabore.
1: Sim,
2: né?
1: Prolabore, aham.
2: Que geralmente ninguém faz isso.
1: Geralmente o pessoal, que às vezes, quando a pessoa não tem uma instrução, não tem uma instrução sobre como gerenciar uma sua pequena empresa, ou prolabora ali, em vez de ele pegar o prolabora, ele pega a carapaça que está chegando dinheiro no caixa, ele está tirando dinheiro para ele e usando.
2: Exatamente.
1: E não sabe ter o controle. E esse curso do crédito inteligente, ele consegue também dar um norte para a pessoa com relação a isso, esse curso que vai ter aqui em Ipitanga?
2: Sim, vai vir o Felipe do Sebrae de Ponta Grossa, ele vai dar uma orientação, por isso que a gente tá cobrando, por isso que eu estou vindo aqui, eu estou indo visitar as empresas, eu não sei se eu vou passar na tua, que você está me ouvindo lá. Mas veja, venha tirar as dúvidas que você tem, porque de repente você está fazendo uma coisa errada na tua empresa, uhum, que você vai ter uma orientação, que você vai saber agora como fazer e fazer certo.
1: Muito bem. Esse aqui, o curso, o nome do curso aqui é Crédito Inteligente.
2: Crédito Inteligente.
1: Mas ele é voltado somente para o micro ou qualquer pessoa que queira, qualquer pessoa
2: não,
1: que participar?
2: Qualquer empresário, até você que
1: não tem uma empresa, que queira ter conhecimento, também pode.
2: Até você que tem um contador, que tem uma empresa aí, que queira ir ver, uhum, vai fazer a diferença na tua administração.
1: Por exemplo, eu quero montar uma empresa para mim, Marcelito, aqui uns dias, abrir um CNPJ e tudo mais. Se eu quiser participar desse curso, eu posso?
2: Sem problema, pode participar também. A porta tá aberta, porque Marcão, a gente tem que estar cada vez mais orientando esse pessoal, para não... você sabe que o país está difícil, não está fácil de se manter.
1: Uhum.
2: Então, se a pessoa não tiver uma orientação de quem sabe, porque o Sebrae trabalha com isso, nós temos parceria com o Sebrae, toda a vida foi parceria, uhum, porque a orientação vem deles, né?
1: Bacana. Então, a você que está nos ouvindo, queira participar, então, o nome do curso que nós teremos aqui é Crédito Inteligente. né? Será dia 26 de agosto já agora, né? Ali na sede da CEP, às 7 horas da noite, às 19 horas. Tá? Então você que tá aí nos ouvindo, tá acompanhando a programação, se quer obter mais informações, vai lá na Sala do Empreendedor, vai lá no Banco Fomento Paraná, né? Ali em frente à padaria, a Santo Anjo, Pão de Mel. Em frente ali à padaria Pão de Mel, né? Então tá ali toda uma equipe pronto para te atender, orientar. Crédito Inteligente é o curso, né? Para você participar, tornar-se aí, né, um cliente diferenciado. Diferencial é o seu empréstimo que começa, né, com este curso aí. Então você que precisa, de alguma forma, fazer com que a tua empresa alavanque, né, melhore a situação da tua empresa, esse curso é bastante interessante para você participar. Então vai ser dia 26 de agosto, agora às 7 horas da noite, ali na sede da ACEP, né? Então você que está nos ouvindo, corre para lá já. Não sei se tem limite de vagas ou não tem limite.
2: Não.
1: Porque ali o salão é grande.
2: A gente reservou um salão para 40 pessoas, mas se chegar mais gente, a gente muda para outra sala lá em cima.
1: Olha, então você é o nosso convidado. E aproveitando o gancho desse curso aqui, o Marcelito quer perguntar para você. Hoje existe, como que funciona a questão da linha de crédito hoje para mim fazer um empréstimo junto ao Banco Fomento Paraná? Existem linhas separadas para quem tem uma mulher que tem uma empresa, o homem tem uma empresa? Como funciona essa? Vocês fazem a divisão ou não ali?
2: Sim, Marcão. A Fomento hoje ela financia o que você precisar para a tua empresa. Até painéis de
1: LED, aquela de solar?
2: Solar, a Fomento financia. Financia qualquer coisa. Você não abriu a empresa ainda, você não tem empresa ainda, mas você tem um plano de negócios para abrir. Você vai fazer esse plano de negócio com orientação do Sebrae, a gente passa aonde você vai fazer isso e a gente vai dar o dinheiro para você abrir teu negócio também. Tem isso também.
1: Olha, tá? Que interessante.
2: E daí, como você falou, se tem diferença, tem. Tem o Banco da Mulher. O Banco da Mulher, o Paraná, a Fomento Paraná, ele investe mais na mulher. Como a mulher é mais privilegiada, você sabe que tem. Uhum. A Fomento não é diferente. As linhas de crédito hoje para MEI, vou diretamente no MEI. O MEI para a mulher hoje, a linha de crédito para o MEI está saindo 0,82 a linha de crédito para financiamento
1: baixo
2: ao mês.
1: 0,82.
2: 20 mil reais, Marcão. Se a mulher pegar 20 mil reais para pagar em 36 vezes a 0,82, vai dar R$600 por mês. Mais ou menos isso aí. Não sei se chega a R$600. E tem a linha de crédito para o homem, né? Que é para o MEI do homem, que é está 1,13, vai sair R$640, R$650 por aí.
1: Bom, por exemplo, vamos falar aqui das mulheres. Mulheres que têm lá sua loja, tem lá o seu salão, tem tudo mais. Queira comprar, tipo, para o salão, comprar cadeiras novas, maquinário novo ali para o salão, né? A mulher quer comprar umas araras novas, as coisas novas para a loja dela, ou tem um mercadinho. Então. 0,82?
2: 0,82 para a mulher.
1: Para fazer essa compra aí, para dar essa alavancada na empresa. E o homem que tem aí as suas empresas, tem a sua pequena empresa também, 1,13. É um valor, sim, que do mercado hoje é baixo, né?
2: A gente, o que a gente tem visto, tá baixo. Marcão, às vezes a pessoa chega a falar comigo lá e fala, é muito burocrático, muita documentação, mas eu vou te dizer o que precisa de documentos aqui, ó. Eu vou falar agora aqui. Precisa do CCMEI da empresa, a declaração anual da empresa, o comprovante de endereço da empresa e a conta para onde eu vou mandar o dinheiro. E os documentos pessoais da empresa. A única coisa que a Fomento não trabalha, que por enquanto é poucos análises, é sem garantia. Tem que ter uma garantia, né? Uhum. Aí, dependendo do caso, o avalista ou então uma garantia que a pessoa dê.
1: Essa garantia poderia, por exemplo, ser o quê?
2: Um imóvel.
1: Tá.
2: Um imóvel, um carro, de repente...
1: Dentro do valor do
2: que for financiado.
1: Financiado.
2: Uhum.
1: Que bacana. Então, você que está nos ouvindo, está acompanhando a programação, corre e aproveita, gente. Você que está nos ouvindo, aonde fica ali a Sala do Empreendedor, mais uma vez... Aqui, ali a rua é...
2: É Manuel Ribas.
1: Manuel Ribas, né? Avenida do Interventor Manuel
2: 142.
1: Ribas. 142. Bem ali do lado do Hotel
2: Querência,
1: né? Hotel Querência. Facinho de localizar. Então, você que está nos ouvindo, que está acompanhando a programação, corre e aproveita. Qual é o mínimo de tempo que eu preciso ter no meu CNPJ para mim acessar essas linhas de crédito?
2: Então, Marcão, para você pegar 20 mil, tem que ter um ano. um ano de faturamento. Você tem que tirar a tua primeira declaração, que você faz lá na sala do empreendedor com o pessoal do MEI lá.
0: Uhum.
2: Então tem que ter um ano. Mas se você tiver 6 meses de empresa já, você pode pegar até 10 mil.
0: Uhum.
2: Até 10 mil em 36 vezes, né? Que vai ficar 300 e poucos reais.
0: Uhum.
2: Tá?
0: Bacana.
2: Outra coisa que eu queria falar, Marcão, eu não tinha um telefone, a gente não atendia pelo WhatsApp, né? Uhum. A gente não tinha WhatsApp. Agora a gente tem um número de telefone do WhatsApp, se você quiser falar comigo, se você... Você faz tudo, manda documentação, só que não pode ser foto, tem que ser em PDF, uhum. Mas você manda toda a documentação para mim lá, só vai assinar o contrato a hora que sair o contrato.
0: Uhum.
2: Eu vou deixar aqui no ar, eu posso falar ou você fala?
1: Pode falar.
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1: 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Você que às vezes quer... Ah, não notei aí, Marcos, manda pra mim aí. Manda pra você o telefone lá do Marcelito, da equipe, né, que estão lá atendendo você, pra você tentar aí tirar suas dúvidas. Eu só quero pra fechar aqui, o Marcelito, nesse bate-papo, você falou um negócio bem no começo da tua fala ali, se eu tiver um plano de negócio, que eu quero montar uma empresa... e tudo mais, eu consigo. Então, existe também, tipo assim, eu quero montar eu tenho uma sala lá e eu quero montar alguma coisa naquela sala pra mim. Se eu estiver com esse plano de negócio, eu consigo montar um plano de negócio ou vocês me assessoram na elaboração desse plano de negócio também?
2: Na verdade, quem assessora você nesse plano de negócio é o Sebrae, que é parceiro nosso, né? O Sebrae não é a Fomento diretamente, mas é o Sebrae. Eu te encaminho pro Sebrae e o Sebrae...
1: Um atendente?
2: Isso, vai, você vai falar com o pessoal do Sebrae e eles vão até auxiliar fazer esse plano de negócio.
1: Isso é online ou eles vêm pessoalmente aqui
2: conversando? Não, você faz online. Né? Dependendo do caso, vamos dizer que você vai fazer alguma coisa diferente, que nem tem um caso aqui em Pitanga, de um pessoal que está montando uma empresa diferente aí.
0: Uhum.
2: Até pode ser que o agente do Sebrae venha te dar uma consultoria aí, venha ajudar.
1: Então, se eu tenho o projeto de montar essa empresa na minha cabeça, eu posso ir buscar vocês lá e vocês vão me direcionar pro pessoal do Sebrae. A partir do momento que está pronto esse plano de negócio, também eu consigo acessar, então, uma linha de crédito.
2: Ah, consegue. Marcão, o plano de negócio seria o quê? Você vai montar, vamos num posto de combustível. Né? Você vai montar um posto de combustível. Aí você tem aonde você vai colocar, o quanto que você vai gastar, quem que são os seus concorrentes. Tudo que você precisa, quanto que você vai gastar com pessoal, com documentação, tudo, o Sebrae vai te orientar tudo isso. E a Fomento vai ver, se for viabilizado o teu negócio, ela vai te dar o dinheiro para você montar. A Fomento financia, Marcão, de 1.000 a 1 milhão. As linhas de crédito para Fomento é no que você encaixar.
0: Uhum.
2: Só que você não pode, não estou discriminando, né? não seja isso, mas você não pode pegar uma empresa pequena e querer pegar 1 milhão.
1: Sim, sim.
2: Né?
1: Por isso que tem um crédito aí direcionado.
2: Direcionado, isso. Depende do teu faturamento, é aquela linha de crédito que você vai se encaixar.
0: Uhum.
2: Né? O MEI, o faturamento do MEI é 80 mil por ano, ele vai se encaixar na linha de crédito de 20 mil. Para isso. Você é uma ME que fatura acima de 130 mil por mês, você já vai ter outra linha de crédito. E assim a gente encaixa você em qualquer linha de crédito que... Dê certo pra tua empresa.
1: Bacana, o pessoal tá pedindo já aqui o contato, eu tô passando, viu?
2: Pode passar.
1: Tô passando agora, o pessoal tá pedindo o meu celular particular, Marcão, manda aqui pra mim, ó. Ô, Evandro Mazur, bom dia, amigo. Obrigado pelo carinho, tem um ótimo dia pra nós todos aí. O Evandro Mazur também tá ouvindo você, manda um abraço pra você.
2: Opa, um abraço pro Evandro, ó. O Evandro é amigão meu aí. Um abração pra ele.
1: Tá acompanhando aí. O pessoal que pediu aqui, já passei agora também ali já. O telefone do pessoal da sala do empreendedor ali pra vocês conversar com o Marcelito, conversar com o pessoal lá. O Marcelito, que é o agente público, né, que também está atendendo ali todos os microempreendedores individuais ou MEI, com que agora acima de 100 mil
2: ME.
1: Então ME. Também aí o pessoal pode procurar o Marcelito.
2: Não, mas tem para limitada, tem para todas as empresas lá, dependendo do que você se encaixar, a gente tem a linha de crédito. O que eu não consigo fazer ali, Marcão, porque de repente a tua empresa é muito grande, vai precisar de documentação, mas eu já te passo o meu contato do meu gerente lá em Curitiba e eu vou te orientando aqui e a gente vai trabalhando junto com ele lá.
1: Bacana. Só para fechar aqui, o Marcelo de Bate-Papo. A questão do dinheiro, a partir do momento que é aprovado ali a documentação e tudo mais, a parte burocrática, qual que é o tempo que esse dinheiro vai para a conta da pessoa que está solicitando?
2: Isso, Marcão, boa pergunta. É assim, até mesmo ontem eu fiz um financiamento ali e expliquei para o cliente. Ele traz a documentação para mim, eu coloco no sistema, porque eu tenho que ter o teu os teus documentos para mim saber se vai aprovar ou não. O dele foi aprovado, né? Coloquei no sistema, foi aprovado. Aí eu mando a documentação para Curitiba, através da internet, né? Uhum. Para eles fazerem uma análise. Lá em Curitiba é o Paraná inteiro que manda, então demora um pouquinho. Do dia que você deu a entrada até a assinatura do contrato e a liberação do dinheiro, no máximo 5 dias.
1: Vai direto para conta.
2: Vai direto para conta, tá na tua conta. Tem demorado aí 4 dias, 5 dias, mas não tem passado de 5 dias, o dinheiro tá na tua conta.
1: E hoje a realidade de Pitanga, as pessoas de Pitanga buscam muito essa linha de crédito, buscam muito a sala empreendedora ali, porque às vezes a pessoa fala sala empreendedora somente para emprestar dinheiro, e não é somente, tem orientação também, né?
2: Isso que nós estamos correndo atrás. Você veja, nós temos uma parceria com a sala empreendedora, Banco Fomento, há quanto tempo. Tudo que você precisa de orientação, você vai. É lógico que com a empresa maior já tem os seus contadores e tal, e né, não procura tanta gente. Mas a gente está lá para orientar no que você for preciso. Não é só dar dinheiro, não. Uhum. É só o que você... Esses cursos tipo que nós fazemos... Se você
1: precisar de uma ajuda na questão da empresa. Ah, minha empresa está passando por isso. Você pode me orientar? Quem pode me ajudar?
2: Tivemos esses dias atrás, o Felipe teve aí fazendo uma consultoria por hora. Cada pessoa com porta fechada. Você ia explicar como é que estava a tua empresa e ele estava fazendo uma análise.
1: Olha que legal, gente. Então, tudo isso, às vezes você não tem conhecimento, você que está nos ouvindo, você acha que somente por ser um banco ali, não. A sala empreendedora, além de ter essas linhas, né, de crédito facilitado, né, também orienta você. Você está passando alguma dificuldade na tua empresa aí? Vai lá, busca
2: conversar
1: o socorro
2: com nós,
1: lá, né? Com o pessoal, tá ali pronto pra ajudar. Eu tô passando aqui, o pessoal, eu tô conversando que você tá anotando aqui, ó. Eu já passei o teu contato aqui no meu celular, tô passando aqui agora no WhatsApp, o pessoal tá participando aqui da programação e pedindo
2: show,
1: aí, ó.
2: Show de bola. Show
1: Marcelito,
2: de bola.
1: Quero agradecer aí sua participação aos microfones da 102 e sempre que você precisar, irmão, estamos à disposição.
2: Então, Marcão, deixa eu só deixar mais uma notícia aqui no ar.
1: Ah, né? É verdade, você comentou em off, eu esqueci.
2: Eu vou deixar mais uma aqui no ar. A Fomento não trabalha a não ser com CNPJ, é só empresas, né? Agora a Fomento vai lançar, tá? Já essa para uns dias. Daqui um dia eu venho conversar com você de novo. Uma linha de crédito pro pequeno, pro microagricultor.
1: Olha aí, ó, aqui, deixa eu cortar você. Bom dia. Passa o contato, por gentileza. Será que tem alguma coisa para agricultura? Olha aí, ó.
2: É isso que eu tô falando agora. Porque nós só trabalhava com empresa. Agora a Fomento está criando uma linha de crédito. Por esses dias aí, eu já venho aqui contar para o Marcão de novo. Eu já vou estar aqui de novo. É uma linha de crédito para o pequeno, para o microagricultor. Para investir lá, aquele que tem uma horta, que planta uma verdurinha, uma fruta, alguma coisa lá. Vai que ter bacana. Uma linha
1: maracujá,
2: de crédito.
1: Maracujá, morango.
2: O morango, tomate lá na estufa, uhum. A gente vai ter. Só que eu não recebi ainda a taxa de juros, nem quantas vezes vão fazer, nem quantos mil é para cada agricultor. Uhum. Mas a gente vai ter essa linha de crédito. A Fomento está criando agora, já criou a linha de crédito, só está faltando passar agora para os agentes de crédito para a gente começar a trabalhar.
1: Então, em breve, atenção, meus amigos que estão ouvindo aí, inclusive o pessoal que pediu aqui se tem para agricultura. Então fique atento que em breve o Marcelito estará aqui na programação, né? E falando a respeito dessa linha de crédito agora para os agricultores, você que pretende montar aí ou ampliar, quer montar algumas estufas, alguma coisa ainda relacionada ao seu interior, sítio, como que fala assim?
2: Propriedade rural,
1: né? Então propriedade rural. Então você queira aí montar uma estufa, ou já tem, quer aprimorar, quer fazer alguma coisa diferente, aguarde então daqui uns dias, o Marcelito vai participar com a gente, vai falar a respeito dessa linha aqui na programação. Olha, e o pessoal, Marcelito, desse assunto que nós estamos abordando aqui, várias pessoas já tô passando aqui, inclusive, né, o contato lá do Fomento. Ó, Marcão, bom dia, muito obrigado, passa o contato para nós aí, ó, tô passando, ó, 42 9 84 23, tô passando aqui, ó, 0972. Então, o pessoal que tá me ouvindo aí, vai mandando mensagem que eu vou passar o contato lá do pessoal para vocês conversarem via WhatsApp. E é claro que depois vai ter aquele momento que você tem que bater um papo, né, de frente ali com os agentes ali também, né, para ficar mais as claras para vocês aí. Mas, Marcelito, obrigado, irmão, pela participação e os microfones 102. E assim que você tiver essa informação do microcrédito para a agricultura, estamos à disposição.
2: Tá, joia. Marcão, mais uma vez, muito obrigado. Eu adoro vir aqui. Você é um cara, gente boa.
1: Não, tudo nós, irmão.
2: Não que o Jairo não seja, né, Jairo?
0: Não, no mesmo barco, no Marcão.
2: A dona Zaia, muito obrigado. A Zaia, Taninha. Obrigadão. Assim que eu tiver as novidades, eu venho contar para você. Obrigado, um bom dia para vocês, um bom dia para todos nós.
0: Nós que agradecemos também pela visita aqui, está sempre convidado, né? Sempre tiver informação para o nosso povo, está convidado, Marcílio. Agora são 8h52, nós vamos aqui para o intervalo comercial. Nós voltamos já. O Marcão estava olhando aqui. Segundo a informação, mais um acidente no trecho ali de Imbituva.
1: Mais um?
0: Me passaram aqui a informação. Um homem de 62 anos não resistiu ao ferimento após um grave acidente. Ele era motorista que conduziu o veículo oficial do Departamento de Estrada de Rodagem.
1: DR.
0: Mais um acidente aqui no trecho, próximo onde aconteceu o acidente ali em Imbituva.
1: Nossa, que situação, hein, Jair?
0: Pois é, tá um trecho bem complicado, né, Marco?
1: Tá assustador o negócio ali.
0: Que chegou de informação agora no nosso jornalismo aqui. Comercial?
1: Vamos lá.
0: Vamos lá pro comercial, nós voltamos já. Faltando somente 8 para as 9.
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0: 8h59 da manhã, voltamos aqui com o programa Manhã Livre da 102, nesta quinta-feira hoje. Ô Marcão, vou falar aqui da Papelaria Santo Anjo, enquanto o Marcão prepara já a próxima notícia aqui no nosso programa. 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Abraço piazada aí, bom trabalho, vamos que vamos, acelerando. Ontem eu tava aqui pelas ruas da cidade, pesar passar com o caminhãozão, né, carregado. O negócio é, aí é já tarde, né?
1: Um abraço para os meninos lá, piazada. Já. Não, eles trabalham, vão.
0: Torcido, né?
1: Vão até as horas trabalhando aí. Ô Jairo, o Pardal, que é ferramenta da Justiça Eleitoral para recebimento de denúncias, né, sobre infrações e irregularidades na propaganda eleitoral, já está contabilizando 1.103 registros relacionados às eleições desse ano. Nem bem começou e já tem 1.103 registros ali de denúncias, né, infrações, irregularidades na propaganda eleitoral desse ano já.
0: E lembrando que são os próprios concorrentes que denunciam, que
1: sim,
0: né?
1: É isso mesmo. Um fiscaliza outro.
0: Claro, e olha que o negócio é... Despeja, né?
1: Despeja. Então, o estado do Paraná, para vocês terem uma ideia, é o terceiro colocado com 102 denúncias. Os dados registrados até quarta-feira ontem mostram que o estado de São Paulo concentra o maior número de ocorrências com 193 denúncias, seguido por Pernambuco. É disponível desde o último domingo, dia 16, então quando se teve início ali da propaganda eleitoral nas eleições de 2026, o Pardal móvel, ele permite que eleitoras, eleitores encaminhem informações sobre possíveis irregularidades nas campanhas. A ferramenta é regulamentada para o pleito deste ano, né, pela portaria do TSE número 451/2026, e busca ampliar aí a participação da sociedade e a fiscalizar, né, as eleições, as regras eleitorais desse ano. Então, entre os cargos associados às denúncias estão deputados estaduais, que aparecem em primeiro lugar com 424 registros. Na sequência estão deputados federais com 325 registros, partidos, coligações ou federações com 150 registros de ocorrência, governadores com 79, deputados distritais com 56, senadores com 45, presidentes da República com 22, vice-governadores com 2 registros. O impulsionamento é um tipo de irregularidade, Jairo e amigos que acompanham, mais registrado até o momento, com 339 denúncias, o equivalente ali a 30,73% do total. Em seguida, aparecem ocorrências classificadas como relacionadas à internet, com 289 registros, e a bens públicos, com 105 registros. Também foram registrados denúncias relacionadas a bens particulares, 87, propaganda eleitoral extemporânea ou antecipada, 47, banner, cartaz ou faixas, 46, boca de urna já, 37, comício, showmício, 35, divulgação de notícia sabidamente falsa, 7, e bem particular de uso comum, 6. Outros 60 registros ali registram, aparecem como não informados. Então,

0: Um abraço, seu Neurilo de Vic. Tá lá, Marcão, Jair, estão acompanhando a programação. Bom dia, Marcos, hoje é dia de São Bernardo. É, a Giovanni também, ontem falou que é dia de São Longuinho, hoje disse que é São Bernardo. É, dando pra nós aqui a informação. Ô, Valdelir, já vou ver tua mensagem, mandou aqui, bom dia. Meu amigo J. Mendes também, tá lá confirmando a audiência. João Maria Polich, dona Neuza, bom dia, obrigado pelo carinho. Vamos pra realizar, Jairo?
1: Vamos lá, Marcão.
0: Vamos lá, Dijane. A Dijane chegando por aqui. Dijane, bom dia, bem-vinda.
2: Bom dia, Jairo. Bom dia, Marcão. 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

0: 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Ô, Marcão, vou trazer aqui então, para você que tá indo para o tour, para Boaventura e São Roque. Então, hoje, dia 20, né? A parte da manhã ainda tá tranquila até as 2 horas da tarde. Então, hoje, dia 20, nesta quinta-feira, interdição na região ali do quilômetro 195, na Serra da Marrequinha. Serra da Marrequinha, então você não chega nem Boaventura, né? Bem antes.
1: Bem antes,
0: sim. Bem antes pra cá. Então, se você precisa ir pra Boaventura, vai bem antes, porque a partir das 14 horas até as 17 horas será interdição. E amanhã, sexta-feira, também, novamente haverá o bloqueio entre os quilômetros 195 ao 209, o trecho ali entre a Parada 1 e acesso à Producerta, hoje e amanhã. Então, hoje, na Serra da Marrequinha, e amanhã, ali no acesso, no trecho, né, entre o Parada 1 e acesso ali à Producerta, interdição total amanhã e hoje, das 14 às 17 horas.
2: Agora são 9:07, intervalo comercial tá chamando, né, Jair? É rapidinho só para regularizar aqui o bloco. Daqui a pouquinho voltamos com mais informações.
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11: 9:12.
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0: 13 na manhã, voltamos aqui com o programa Manhã Livre da 102.
1: Ô Jair, ontem no setor policial chamou a atenção um fato, na noite de quarta-feira, né? Por volta das 18h30, a equipe policial foi acionada no bairro São Basílio, aqui em Pitanga, após uma denúncia de uma mulher que estaria agredindo os pais. No local, um homem de 69 anos relatou que teve ali uma discussão com a filha de 34 anos, motivada pela presença de um indivíduo no quarto dela. E segundo o boletim, a mulher ficou nervosa, partiu para cima do pai, provocou lesões no pescoço e nariz dele. O indivíduo que estava no quarto fugiu do imóvel. Uma mulher de 60 anos precisou ali intervir, né, para evitar as agressões maiores. Outras duas testemunhas, um homem de 43 e uma mulher de 44 anos, confirmaram os fatos e relataram que a agressora seria dependente química e que o uso de drogas

0: e a presença constante de usuários na residência seria situação frequente. Diante dos fatos, a equipe entrou na residência e foi até o quarto da abordada. Após ser informada de seus direitos, recebeu voz de prisão. Ela apresentou resistência ativa, puxando os cabelos com força, tentando empurrar os policiais. Foi necessário o uso de técnicas de controle de imobilização para contê-la. A autora foi colocada na viatura, encaminhada para a confecção do boletim, enquanto os demais envolvidos se deslocaram por meios próprios. Em seguida, todas as partes foram levadas ao hospital para laudo de lesão corporal e depois à delegacia da Polícia Civil. No hospital, a mulher declarou ao médico ter sido agredido pelo pai. Já o pai manifestou interesse em solicitar medida protetiva de urgência.
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1: 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Ô Marcão, vamos lá então para Alexandre?
0: Vamos, antes de trazer o Alexandre, só como lembrar o pessoal que hoje quinta-feira, dia 20, termina o prazo para o eleitor, né, solicitar aquela habilitação para poder votar em trânsito nas eleições de outubro, Jair. Então a solicitação esta pode ser feita pela página lá do Tribunal Superior Eleitoral na internet ou nos cartórios eleitorais em todo o país. O voto em trânsito permite ao eleitor votar fora da sua cidade no dia do pleito. Né, às vezes está com a viagem programada aí para o dia 4 de outubro, você não, né, é dia de eleição, como é votar? Então você tem até hoje esse prazo para você pedir, né, solicitar essa habilitação para você fazer essa votar aí em trânsito. Então, se optar pela solicitação eletrônica, o eleitor deve clicar no menu Fazer Transferência Temporária de Local de Votação. Em seguida, deve preencher os seus dados, consultar os locais com as vagas disponíveis e seguir ali, né, os comandos da página. No caso de atendimento presencial, basta apresentar-se um documento ali oficial com foto no cartório eleitoral mais próximos. Então, hoje é o dia, prazo final, para você fazer essa solicitação. Alexandre?
1: Vamos lá.
0: Alexandre, bom dia, bem-vindo.
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1: 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Ô, Marcão, pra cá?
0: Deixa eu só mandar um abraço, Jair, pro Adilson. Alô, irmão Adilson, né? Tá lá ouvindo na Planalto. Tem a mercearia ali na Planalto. Conhece o Adilson da Planalto ali? Tem a mercearia, né? Ele desce ali na perto do. Lá do antigo CEMIC, ali que você fala em cima, descendo.
1: Ali do sentido do Moinho Colonial.
0: Isso, descendo. Bem na esquina ali tem ali uma mercearia. Sei. Então, só que eu não sei o nome, o Adilson. Se quiser mandar o nome aí, mais um abraço.
1: Planalto?
0: Fica a mercearia Planalto? É do lado direito.
1: Família,
0: coisa assim. Do lado direito, subindo ali pro moinho,
1: sei,
0: né?
1: Sei, uhum. Sei.
0: Então tá lá acompanhando a programação. Falou assim: ó, bom dia, Jair Marcão. Tô aqui trabalhando, estamos aqui na mercearia ouvindo a programação. Então um abraço pra ele lá. Tá acompanhando os programas.
1: Nos ouvindo ali. É naquele cruzamento, né? Segue
0: isso,
1: lá pra
0: isso
1: Nossa
0: mesmo.
1: Senhora da Glória.
0: Isso mesmo.
1: Aqui é o Benegada Cuamo, né?
0: Isso mesmo. Bem ali mesmo.
1: Ali mesmo. Tá ali nos ouvindo. Então vai um abraço, né? Ali do Instituto se desce, né?
0: Isso mesmo, do Instituto, só descer do lado direito.
1: É fácil, não tem como não achar.
0: Adilson, um abraço, então acompanha a programação.
1: O Jonas, conhece o Jonas?
0: Mais Globo, demais, não? O Jonas é inclusive o pedagogo aqui do Colégio Cívico Militar, né, Dom Pedro. E o Jonas sempre tá acompanhando a programação, eu não sei se hoje tá na Pelém, mas sempre, quando nós mandamos um abraço para ele, ele fala assim, viu, escutei que o Jair e o Marcão, vocês mandaram, o pessoal falou que vocês mandaram um abraço para mim. Então, sempre que ele pode também, tá acompanhando aí a programação, o Jonas Blaze Glove. Abraço aí, chefe do Núcleo Regional. Será que volta um dia, Jonas?
1: Quando volta, Jonas, pro Núcleo?
0: É, abraço pra você,
1: já
0: meu irmão.
1: Não tem a data, não.
0: É, tomara, né?
1: Tomara.
0: Torcemos pelo Jonas, eu gosto do Jonas.
1: Sim.
0: Gosto do Jonas aí. Foi um baita do
1: bons tempos do Núcleo.
0: É, foi um bom chefe do Núcleo Regional aí, o Jonas. É,
1: fez a diferença. E olha que o bom filho a casa torna, Marcão.
0: Tomara, né?
1: Tomara que apareça por lá de novo o Jonas. Ô, Marcão, comercial, né?
0: Vamos lá.
1: Vamos pro comercial, nós voltamos já.
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0: são 9h27, na manhã voltamos aqui com o programa Manhã Livre, já na reta final, né,
1: Marcão? É a Mercearia Planalto, você acertou, Lajardo.
0: Acertei?
1: É, olá, Mercearia aí. Planalto mesmo. Então, Adilson, abraço aos clientes do Adilson, tá na Mercearia Planalto, acompanhando a programação lá na Planalto, abraço. Abraço pra Rosana também, tá lá na Jardim Maravilha, naquela região também, lá do Mercado Marcão, também estão ouvindo a programação, abraço a Luana. E a Genô.
0: Gira nos bairros
1: da Gira nos bairros.
0: Pro Maravilha.
1: E o Repoi também, Marcão, Jairo, bom dia, tô aqui também ligado à programação.
0: Voltando pra Planalto.
1: É Planalto mesmo, Repoi?
0: É, daí você vai voltando, né? Você vai lá pro Maravilha, nós estamos tipo aquela música, nós viajamos o mundo sem sair do lugar, né, Marcão?
1: Legal.
0: Pelo rádio, fazendo o Giro dos Bairros. E em breve vai ter novidade aqui, né, Marcão? Vamos falar pro povão mandando mensagem, né? Vamos percorrer os bairros de Pitanga?
1: Vamos também. Vou falar em bairro, vamos colocar o Nilson pra falar aí?
0: Claro.
1: Fazer um bom dia do Nilson.
0: Vamos pra obra agora, então.
1: Ó, Nilson aí, ó.
2: Bom dia, Marcão. Bom dia, Jair. Aí na peleia aí, ligadinho no programa, não sei, gente. Todo dia, tem que estar na amarelinha.
1: Olha, Nilson, um abraço, obrigado pelo carinho. Ó, Valdelir aqui também, ó, lá.
3: Bom dia, Jair, bom dia, Marcão, bom dia aos ouvintes da 102 FM, estamos aí ligadinho na programação, tudo que é de bom, tamo junto.
1: Tamo junto, Valdelir, aquele abraço aí, obrigado pelo carinho, seu João Maria Polícia, Giovanni, né, o pessoal que tá aqui com a gente, dona Neuza, Cirlei, o Serginho, a Eliane, Noidi,
0: Betão do Nils, Samu,
1: Gils, Betão, nossa, uma galera aí, obrigado pelo carinho de vocês, né, que sempre estão acompanhando aqui a nossa programação.
0: Marcão, eu não me recordo agora quem é que pediu pra gente mandar abraço. Manda abraço, tá, que eu escuto o seu Marcão todo dia, um casal. Mas eu vou lembrar, depois eu falo aqui no programa.
1: Então tá
0: depois
1: bom.
0: Depois não, amanhã, né? Porque agora
1: amanhã
0: já
1: tá encerrando. Vai encerrando.
0: Mas já não anotou, pode esquecer, né, Marcão?
1: Eu não, também gosto de lembrar. Até pra ir no mercado, eu gosto que minha mulher me avise e escreva no celular que eu tenho que comprar, senão...
0: E elas falam assim, bom, são 6 produtos, está com ele 5 na mão, eu falei agora qual que é o outro.
1: Qual que é o outro?
0: Você chega na casa e...
1: Tem que lembrar, senão não consigo.
0: Eu comprei óleo.
1: Não, é bem assim mesmo. Já era, fechando a programação?
0: Vamos
1: então, lá, então, eu volto às 13 horas e no show do Marcão, agradecendo a todos pelo carinho, pela audiência. Aquele abraço, gente.
0: Vem na sequência o programa dos Piá.
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0: iniciando nossa quinta-feira. Bom dia! Bom dia, bom dia, Pitanga! Bom dia a toda a região sendo o estado do Paraná. Vamos chegando a partir agora, iniciando nossa manhã de programa dos pés, iniciando nossa manhã maravilhosa com a graça e as bênçãos de Deus aí.
1: Lado livre!
0: Sobre a nossa vida, sobre o nosso dia, sobre o nosso resto do final de semana, já aí, né? Hoje quinta-feira, amanhã sexta, sábado, domingo. Vamos chegando a partir agora, iniciando aí uma excelente programação. Acompanhado de você, ouvinte. Você é o nosso melhor ouvinte. Sempre carregando nós aí no dia a dia. Levando aí nós junto com você através do rádio. Então seja muito bem-vindo aí a mais um programa dos Piau. Hoje dia 20 de agosto de 2026. Dia 20 hoje de agosto de 2026. Agora em Pitanga exatamente 20 graus. Previsão para hoje aí só entre muitas nuvens aí. Um período aí de nublado aí durante o dia. Previsão aí da máxima podendo chegar até os 23 graus, então vai dar aquela refrescada aí, você pode ver que hoje não tá tão abafado assim. Previsão pra amanhã sexta-feira tá 8 graus. Vai cair as temperaturas, né? Amanhã sexta-feira 8 graus, sábado 8, domingo 9 graus a mínima. A máxima aí sexta-feira 19 graus, sábado 21 graus e no domingo 22 graus. Então vai ficar aí um tempo mais fresco aí pro finalzão de semana, mas não temos previsão de chuva. Pelo menos não temos previsão de chuva para esse final de semana. Vamos iniciando nossa programação por aqui, abrindo mais um Boteco dos Piá.

hoje aqui no programa dos Piau, você pode ir participando com a gente. Vamos fazer uma camiseta hoje com aquelas do agro aí com proteção solar. Pro sorteio hoje pra você que tá na sintonia. Fazer um sorteio com uma camiseta aí com proteção solar. Essa quinta de boteco. Pra você participar, já começar aí já interagindo, já mandando seu bom dia pra nós aqui. WhatsApp 42 99008756. É chegando a partir agora aqui no programa dos Piá. Bom dia, Aline. Já primeiro confirmando a audiência aqui na abertura já do programa dos Piá. Bom dia, Aline. Manda o Alan Jackson pra nós. Boa quinta-feira. Valeu, pessoal aqui do ateliê da Charla. Obrigado, Aline. Obrigado pela audiência. 15 minutos agora para as 10.

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1: Confira agora a hora certa. 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
2: 9:58.
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7: Eu piseira mais ou menos nesse sistema aqui, hein?

0: 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Ou pra você também que queira participar e quem sabe ganhar, levar pra casa, então, camiseta hoje com proteção UV, proteção solar, oferecimento aí da Juliana, pessoal lá da São Miguel Artigos Esportivos. Fala, Matheus, bom dia!
1: Gilberto e Gilmar ou aquela seleçãozinha do Zé Rico, aquela top,
0: positiva? Tá 3x4 aqui, ó, de próxima.

0: 3x4, que já era na ponta aqui, Matheus.
1: Aproveite.
0: Aí, ó, o homem tá trabalhando lá. Colocar no sorteio, sabe, ganha, né?
1: No sorteio. Esse solão que tá, não podemos queimar nossa pele, cara. Tem que se proteger com a camisa, cara. Manda aí pra nós. Positiva. Toca um. Pode ser o Gilberto Gilmar aí. Positivo?
0: Positivo. Próxima aqui já, 3x4. Valeu, Ivonete, bom dia, Ivonete.
2: É o Samuca, só confirmando a audiência. Estamos ligadinho no programa, me coloco no sorteio da camiseta. Que Deus abençoe a nossa quinta-feira, nossa sexta, nosso finalzão de semana. Tudo de bom. Amém. Salve pra nós, Bruno e Marrone.
0: Bruno e Marrone, já cedo, né? Vamos já separar também aqui, valeu. Nossa amiga Ivonete, ouvindo todos os dias ali da linha Cantu. Bianca Javoski, coloca meu nome no sorteio. Alô, Bianca. Terezinha, também um grande abraço aí, Terezinha. E venha também você participando, mandando seu áudio, sua mensagem aqui no WhatsApp 42 99 00 8756. Só começando aí nosso Boteco dos Piados.

0: velho.
1: Falando que a Aline mandando, né? Ah, tem que fazer o sorteio. Esse sorteio é bom, né? Quando é cerveja aí, porque ela não bebe, né? Ou até eu tava conversando com o João, a gente mudou aí o esquema do sorteio daí sexta-feira, né? Da costela e chope aí que a gente tava fazendo. Porque tem muita criança que participa e também muita gente que não bebe, né? E participa igual. E ganhar um barril de chope daí já não seria viável, interessante, né? A pessoa que não toma cerveja ganhar um barril de chope. Então, agora a gente resolveu fazer o valor em dinheiro, né? Então, serão 5 quilos de costela e mais R$150 no Pix. Pra quê? Se uma criança ganhar, vai ganhar 5 quilos de costela e R$150 pra gastar no que quiser, né? E tem também aí, quem não bebe, né? Pegar os R$150, quer fazer às vezes um churrasco aí, comprar uma coca ou comprar alguma coisa que queira, agradar a namorada, então... Enfim, então pode estar gastando o melhor que quiser e o valor em dinheiro. Mais 5 quilos de costela, e pra você que queira fazer um churrasco. Não, eu bebo mesmo, gosto de torar o pau, né? Daí tem 5 quilos de costela e 150 pra você comprar tudo em cerveja e fazer aquele churrascão. Então, a gente mudou o esquema do sorteio na sexta-feira. Então, sexta-feira amanhã terá 150 no Pix, mais 5 quilos de costela. E hoje essa camisa do Agro aí, pra você estar participando, mandando sua mensagem, interagindo aí com a gente aqui no WhatsApp. Quero mandar um alô lá pra Linda Mira, escutando lá nós na Planalto. Alô, Linda Mira, obrigado pela audiência. Também Neuri Aparecida Batista. Vem aí essa camiseta, fazer um presente aí pro meu esposo. Sebastião, bom dia, Sebastião. Como é que vai nas obras, Sebastião?
2: Bom dia, Samuel. Sebastião Pedreiro, aqui na obra. Escuta todos os dias aí da melhor, da amarelinha aí, Samuel. Mandar a programação de hoje pra minha esposa, Lenik, tá? Lenik. Ligadinha lá na casa também. Ótimo dia, Samuel. Deus abençoe.
1: A você também. Valeu, Sebastião. Deus abençoe. Bom serviço, ótimo serviço. 10 horas, 14 minutos. 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

aqui na quinta-feira já vai dando cedo, né? 10h30. 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

0: Marcão já tá almoçando já, Marcão?
1: Não, que não vem.
0: Vamos ver se tem áudio aqui nesse vídeo dele aqui.
2: Ô, Fabinho lá. Mais um diazão começando aí, ó.
0: Caixa térmica, churrasqueira. Marcão, sem dó e sem piedade.
1: Pra encontrar um certo alguém.
3: Do janela não lembro nessa boca, bom dia, um abraço. Bom
0: dia.
3: Joga pra nós, hein, filho do Mijeca, obrigado, moleque, foi na sorteio, tamo aí.
1: Ligamento,
3: ligadinho, juntamente, a casada, os pit loucos.

0: vida,
1: meu irmão. Cineia, também bom dia, piazada. Coloca meu nome no sorteio da camiseta, já agradeço. Ai. Do Rio 15, embaixo na escuta. Alô, Cineia.
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1: Joyce também já confirmando audiência por aqui. Alô, Joyce. Sirlei dos Santos, lá do Olho d'Água. Alô, Sirlei.
2: 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É que esse meu desatino.
3: Ô, Samuel, bom dia. Aí, não, ligadinho no teu programa, eu, o Radinho, tá no canto aí. Ó, no eco aqui. Não liga lá aí. Põe meu nome no sorteio, essa camiseta aí. Seria uma boa aí pra enfrentar o solão aí.
1: E quente, né? E quente. Previsão aí pro final desse mês de agosto. Hoje é dia 20, mas as previsões aí pro dia 28 ao dia 31. É que as temperaturas possam alcançar aqui em Pitanga até 35 graus de calor. Não vai esquentar mesmo, hein? Previsão aí de tempo quente aí para esse final de mês de agosto, comecinho de setembro. Previsão aí podendo chegar até os 35 graus de calor. Então aproveitar as camisas do agro aí com proteção térmica, proteção UV. E participando 42.

0: Que tal você mandar um zap pra gente?
1: E qual é o número?
0: Anota aí, 42 999008756. 102 FM.
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10: Olá, amigo agricultor. Sabe aquela terra que você tem em conjunto com o vizinho, o tal do condomínio? E na hora de fazer a divisão amigável, o vizinho fala que não tem dinheiro para pagar a parte dele dos documentos? Isso dá muita briga, né? Mas hoje eu trago uma informação muito importante. A extremação é um jeito rápido e seguro de fazer tudo diretamente no cartório. Com a extremação você consegue sair do condomínio e ter a sua matrícula separada, sem depender do outro proprietário. É uma liberdade total. O que precisa? Basicamente, ter no mínimo 5 anos de posse naquela área, apresentar o ITR, o CCIR, o CAR e o mapa feito por um profissional, pode ser um engenheiro ou um topógrafo. O cartório fará a escritura e o melhor da escritura é a seguinte, pessoal, você não paga o ITBI da prefeitura. O seu imóvel valoriza e você não precisa mais ficar pegando assinatura de ninguém para vender ou fazer um financiamento. Qualquer dúvida, procure um tabelião ou advogado que seja da sua confiança. Um abraço.
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14: Isso, só que é bom.

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Venha participando com nós, hoje tem um oferecimento da São Miguel Artigos Esportivos, uma camiseta do agro, com proteção solar, proteção térmica. Então venha mandando o seu áudio, venha confirmando a sua audiência, venha mandando o seu WhatsApp pra nós, 42 99008756.

0: o carinho de vocês para o nosso amigo Eduardo Costa. Eduardo Costa, chega mais aí, grande cantor.
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5: 11:08.
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0: Bom dia, Samuel. Bom dia, toda a equipe 102. Bom dia a todos os ouvintes da 102 FM. Márcia Regiane Padilha, aqui do Borboleta Baixo, ligadinha com você como todos os dias. Eu gostaria muito de participar do sorteio dessa camisa. Coloca nós no sorteio, Samuel. Um grande abraço, tudo de bom.
1: Piazada, bom dia, bom dia. Passando para marcar a audiência. Um abençoado dia aí para você. Bom trabalho, Samuca. E põe meu nome no sorteio. Queria ganhar essa camiseta do agro. Desde já agradeço se for atendida. Muito obrigada. Atendida. Um ótimo dia. Tudo ótimo de bom. Dia, a Leonilda aqui do Corumbataí. Leonilda Berardi.
2: Corumbataí na audiência, na escuta. Valeu, Leonilda.
3: Fala, Samuel.
2: Bom dia.
3: Bom dia, bom, beleza, tudo certo, tudo na paz de Deus. Manda um abraço pro meu amigo Janelinha. Ai, me coloque no sorteio também, tô envolvido. Manda uma sonzeira pra nós aí. Pode ser até a caminhonete branca aí, já tá caminhonete show de bola. Branca.
2: Fala, Inês, tamo junto, obrigado pela audiência, Inêsu. Olha, hoje tem camiseta do Agro, que oferecimento São Miguel, artigos esportivos, vão participando, mandando seu ar, sua mensagem, 42 99 008756.
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0: Bom dia, Samuca, tudo bem? Tô na escuta do programa aqui na Agropecuária Stort. Chegando agora da cidade, né, das compras pro rodeio de de Campo Mourão, né? Que as áreas estão se organizando para ir, mas o radinho tava ligadinho na 102. Quero participar do sorteio de hoje, Samuca. E que Deus abençoe mais esse final de semana de todos da Agropecuária Stort. Que eles tenham sucesso, tenham um ótimo final de semana em Campo Mourão, né? Estamos aí, estamos na escuta. Quero participar do sorteio, sou ouvinte de todos os dias, Silvana Vizentinho Stort.
1: Um abração, dona Silvana!

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1: O nome dela, eu tô no meio.
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3: Já vi que vocês vão sair daqui tudo louco hoje, viu?

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5: 11:59.
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1: Ah, organizando aqui que amanhã o pau quebra aqui na rádio, né? 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
1: Vai, daqui 5 minutinhos, sorteio. Camiseta do Agro hoje, com proteção solar no oferecimento São Miguel Artigos Esportivos. Quero agradecer a Juliana aí por essa parceria. E daqui a pouquinho a gente vai conhecer o ganhador ou a ganhadora dessa camiseta do Agro.

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um abraço, o Marcão lá do Colégio Objetivo, Colégio João Paulo II, que amanhã vai estar aqui com a gente, 10h30, com o pessoal aqui do Dorigon, né? A escola Antônio Dorigon, vão estar aqui conhecendo o estúdio da rádio, conhecendo como é que funciona aqui. Vamos ver se algum aluno vai ter coragem de falar aqui com a gente, né? No ar, né? Mandar um abraço. Vamos ver. Um abraço aí, Marcão, Colégio Objetivo, né? Sempre levando aí ensino de qualidade às crianças, aquele acolhimento, carinho com as crianças aí na parte da tarde, junto com a Geise. 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Vamos lá pro sorteio, final do telefone, nada mais, nada menos. Final do telefone, nada mais, nada menos. Ele não mandou áudio pela primeira vez aqui no programa dos Piá, mas saiu o nome dele, ele sempre manda áudio todo dia aqui. Se tiver, né, escute, já manda aqui áudio. Munhões, lá da Delar Mineradora. Alô,

0: rapaz, sabia que o Munhoz está escutando nós? E tá longe escutando, hein? Ele tá escutando a gente diretamente lá do Palmital. Tá vindo do Palmital sentindo a pitanga, então tá na escuta aí no caminho. Mandei mensagem aqui pra ele, não caiu a mensagem, mas assim que ele vê, já responde, hein, nós. Então só passar na rádio aí e retirar a requisição, tá, Munhoz? Quando eu for lá no portal, lá bem de frente ali, ó, a saída do trevo ali do Palmitalzão, então... Já saindo da cidade e sentindo a pitanga, nosso muito obrigado pela audiência, hein, Munhoz? Equipe de lá, mineradora não para. Foi o ganhador, então, hoje dessa camisa aí térmica, oferecimento aí da São Miguel Artigos Esportivos. Nosso muito obrigado a todos pela sua audiência. Deus abençoe, acompanhe a sua tarde aí, seu retorno ao serviço. Então, que Deus abençoe a todos nós. E amanhã, sexta-feira, amanhã, o pau quebra aqui na rádio. Amanhã tem R$150 no Pix, tem 5 quilos de costela, tem JR Rolamento, tem João Ricardo junto com nós. Vai estar a pessoa do Colégio Objetivo também. Vai estar aqui.
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0: Com a gente aí.
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0: Vamos aí na apresentação do programa junto comigo aqui, então, nessa sexta-feira, então, amanhã. Acompanha nós, já vai mandando mensagem desde cedo já. Quero o povo cedo já, mano. Obrigado a todos, um beijo no coração de cada um e tchau, tchau.

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0: Imagina. 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Deus abençoe você. Muito sucesso, tá?
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chegando. E aí, como que vocês estão? Tudo beleza? Legal, livre, leve e solto. A partir de agora, Marcão na área. O show do Marcão entra no ar a partir de agora até as 15 horas. Serão todos bem-vindos. Que o Papai do Céu, nosso Deus, esteja nos abençoando grandemente mais uma tarde. Boa tarde pra você que tá trabalhando, tá aí no carro, tá no caminhão. É que Deus te abençoe e te acompanhe no tapetão preto. Pra você que tá direcionado aí pro teu trabalho, pra você que tá indo pra casa almoçar, você que está almoçando. Me avisa minhas amigas, donas de casa, secretárias de lar, né? Então aí todo mundo ouvindo a gente. Serão todos bem-vindos. A partir de agora, liberando já o WhatsApp pra você participar comigo, pedir música, indicar pra quem quiser. A partir desse momento, você comanda aqui o programa Show do Marcão, tá bom? Mas manda já pra dar tempo de ir aí pro ar a tua participação aqui no programa, tá bom? Show do Marcão entra no ar hoje, quinta-feira, hoje dia 20 de agosto. Ela tá chegando, né? Amanhã já é sexta-feira pra nossa alegria. Oi, que bom, hein? Vamos pro povo, né? 13 horas e 5 minutos, 13 e 5 no ar, Show do Marcão. Boa

aqui a nossa programação. Elton John e Fevers, pra você matar a saudade e relembrar aqui no nosso desse programa, 13 horas 11 minutos. Tava vendo aqui, já chegou as participações, a galerinha tá chegando em peso por aqui. Aí sim, meu povo, o WhatsApp tá liberado.

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5: Estamos de volta, galerinha. Agora são 13h20, 13h20. 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
6: Tarde, Marcão, tamo aí na escuta, amarelinho.
5: Valdelir!
6: Toca um flashback pra nós. Tudo, irmão?
5: Tudo, irmão, alô, Valdelir, abraço, amigo, obrigado aí pelo carinho, boa tarde pra vocês aí, tão na peleia do dia a dia e ouvindo a programação Flashback. Vou mandar um aba pra você aí, Valdelir, assim, ó.

0: Paraguaiaba pra você matar a saudade e relembrar também da programação às 13 horas com 28 minutos. 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Ô, meu amigo Alexandre Jativa, boa tarde. Daí, tudo bem? Tranquilo, Marcão? Tamo aqui em Roncador, ouvindo a programação. Manda um som da Xanaia pra nós curtir aí. Opa, vou procurar aqui já. Ô, meu amigo Nilson, boa tarde, Nilson. Cadê você? Cadê o Nilson? Na participação do Nilson.
1: Ô, Marcão, boa tarde de novo.
0: Vai, irmão.
1: Vamos aí. Só na peleia, do pizinho aí. Ligadinho, teu programa amarelinho aí.
0: Maravilha, irmão.
1: Manda o Amado Batista, velhas, carta.
0: Opa!
1: Escutar aqui. Antes que comece o chororô.
0: Valeu, meu irmão. Vou procurar aqui as velhas cartas e já mando pra vocês aí. Obrigado pelo carinho, bom trabalho, viu?
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Que tal, né? Termina quase no seco aqui a música. Ô, gente, 13 horas com 25 minutos, 13h25 agora. 35, né? 13h35. 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Alô, Adriel, toda a equipe aí, abraço pra vocês. Obrigado pelo carinho da audiência. Tem as velhas cartas lá do Amado Batista que o Nilson pediu? Essa aí?

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0: 10h42 minutos nesse humilde programa. 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Abraço para toda a galera lá, confirmando a audiência na nossa programação também. Ô, GT, eu já posso trazer a participação do Claudemir aqui? Já pode participar agora? Então vamos trazer a participação do Claudemir aqui. Cadê a participação do Claudemir? O Claudemir já chegou aqui no programa. Ô, Claudemir, boa tarde, direto da Clínica dos Colchões, boa tarde.
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0: 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Ô, meu amigo Cleverson, abraço do meu amigo Cleo Marcão, boa tarde, por cá na linda das obras da empreiteira Oliveira, tamo te ouvindo aqui, teu programa, manda um som dos Detonautas pra nós curtir aí na programação. Ô, Cleverson, abraço, tão lá na peleira, estão mexendo abri o vídeo aqui, pelo que eu tô anotando aqui, eles estão mexendo no encanamento lá, né? A parte hidráulica. Então, um abraço pra você, viu, Cleverson? Bom trabalho pra vocês, irmão. Tamo junto. Ô, Zico! Daí, Zico, Marco, é assim mesmo, gratuidade. Ah, isso, Zico! Abraço, meu amigo. Obrigado pelo carinho. Boa tarde, meu Zico. Tamo junto.
2: Boa tarde, Marcão.
0: Ô, Giovanni!
2: No sorteio lá, beleza? Será que a música pra nós é da Louco e Sonhador? MC Neguinho do Cacheta.
0: Valeu, valeu, Giovanni. Tamo junto aí. Boa tarde, irmão.

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0: meu louco e sonhador do MC Neguinho do Cacheta, aqui na programação, às 13 horas com 53 minutos, 13h53. Fala comigo, Sebastião. Cadê o Sebastião? Fala comigo, Sebastião.
1: Boa tarde, Marcão.
0: Daí, irmão.
1: Sebastião Pedreiro, por cá, na obra, sempre na escuta, todos os dias aí, meu amigo Marcão.
0: Maravilha.
1: Toca pra nós hoje aí um Nando Moreno, fazendo favor. Estamos fazendo um forrinho aqui, Marcão.
0: Aí sim.
1: Ótima tarde, Deus abençoe.
0: Valeu, irmão, aquele abraço, ótima tarde, bom trabalho. E, meu, eu acho esse estilo aí de forro aí, que você tá falando, nessa cor aí, cor amadeirado, já acho bonito esse forro aí, ó. Top mesmo, parabéns, Sebastião, pelo serviço, tá ficando top de linha lá. Estão trabalhando e ouvindo a programação. Vamos mandar um Moreno, pediu alguma não? Qualquer uma deles? Mandar essa aqui, ó. Escuta aí, ô Sebastião.
2: 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Submissa você com cover do Gerigiano. 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

0: 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É uma equipe show pronto pra atender você, aquele carinho que você merece. 2 horas agora com 2 horas e 3, deixa eu só pegar aquele recado do Ministério lá, é isso aí ó, Ministério da Cultura apresenta Festival Vozes e Versos, você escreve poemas, redações, gosta de histórias? Então estão abertas as inscrições para o Festival Vozes e Versos com o tema Gente Paranaense, Histórias e Costumes. Você transforma aí em verso as histórias, tradições e costumes da nossa gente. E aí você vai estar concorrendo à premiação, né? Do primeiro ao quinto lugar no valor de R$18.000. As inscrições gratuitas até o dia 31 de agosto. Você só acessar ali, né, o site vozesiversostudojunto.com.br e participe. Apoio a Coamo, realização Lei Rouanet, através do Ministério da Cultura. Não, Agricultura, da Cultura, tá bom, gente? 2 horas com 4 minutos agora, 2h04, participação do ouvinte. Vamos lá, então. Ô, minha amiga Marlene, boa tarde, Marcão. Manda aí, era um garoto pra nós curtir. Opa, já, vou procurar aqui, tá bom? Deixa comigo. Minha amiga Valdineia, boa tarde também. Obrigado pelo carinho, tá lá confirmando a audiência. Boa tarde, Valdineia. Tem mais gente aí? Vai lá, coloca pra
1: participação. Boa tarde, Marcão.
0: Fala, Pablo.
1: Manda um musicone pra nós, hein? Tamo na escuta aqui na Boaventura, do São Roque, né?
0: Pessoal de Boaventura. Que maravilha, irmão.
1: Todo dia, na escuta aí.
0: Beleza? Valeu, Pablo.
1: Manda aí um César e Paulinho. Como vai você aí?
0: Vamos lá.
1: Toda negada.
0: Vamos lá.
1: Beleza, Marcão? Um abraço.
0: Valeu, Pablo. Pablo, um abraço pra você, irmão. Bom trabalho aí, pessoal de Boaventura. Curtindo a programação.

0: Como vai você? Ô, galera, agora são 2:12, 2:12. Vamos lá conversar com a Jaque agora? Né, Jaque? Não, não, não me ligue! Não me ligue que eu tô no ar agora e não atendo ninguém. Ô, Jaque, chegando aí com dicas de economia na programação. Boa tarde, Jaque.
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0: Valeu, Jaque. Lembrando, nossa, Jaque, subiu a voz aqui, ó. Valeu, Jaque. 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Ô, minha amiga Marilva, abraço. A Marilva tá lá dizendo: Marcão, boa tarde, estamos ouvindo a programação. Marilva, obrigado. Ah, também abraço. Marcão, toca aí Faroeste Caboclo. Fran, eu não toco a Faroeste Caboclo por causa que ele é 9 minutos de música. Peço desculpa aí, tá bom? Ela tem 9 minutos e alguns, né, alguns minutos, segundos ali ainda, né? Então eu peço desculpa pra você aí, Franco, por causa que a música ela é muito, muito extensa aí, tá bom? Ah, Marcão, boa tarde, manda a música do Bad Boys Blue pra nós aí. É, eu não sei se eu tenho aqui no programa, deixa eu ver se eu tenho nesse, se tiver nesse computador aqui, eu vou mandar já pra você. Bad Boys, vamos ver se tem Bad Boys aqui, Bad Boys Blue, deixa eu ver se tem aqui. É porque às vezes é num computador, eu sei que tem, né? Às vezes no outro às vezes não tem. É, se tiver o som do Bad Boys Blue, tem? Olha aí, mas aí sim, né? Isso deixou eu feliz da vida. Então vou mandar já pra ele lá. Aumenta o volume. Pra quem? O Lucas.

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2: Galerinha, agora são 2:24, 2:24. 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Alô, Clandemir, alô, Regina. Boa tarde pra vocês também, tamo junto e misturado. 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A minha amiga Fran falou: Marcão, então manda pra mim, já que você não pode mandar o Faroeste Caboclo, manda pra mim Sorriso Maroto, ela, opa, vou campear agora aqui, minha amiga Nadir, daí como que tá, Nadir? Aquele abraço, ótima tarde pra você também, amiga, tamo junto. Boa tarde, Marcão, não adiantou torcer pro Cerro Porteño, na verdade, viu que só? O nosso xerife, nosso zagueirão, fez um golaço de cabeça lá, né? É, se der tempo, toca aí, Ana Júlia. Abraço aí, saudações, o Flamengo também, né? Agora o Campeonato Brasileiro tá bonito. O Palmeiras que não se esperta, que já o Flamengo passa na frente. E com um jogo a menos, né? Ê, Lavundão! Abraço pro Rodrigo. Vamos dar um sorriso maroto aí no ar agora?

0: aqui na programação, 2h30 agora, 2h30, gente, Auto Posto Progresso, lembrando você, está lá com a promoção do show de prêmios Rede Progresso, você abastecendo ou comprando a conveniência, você preenche cupons e vai estar concorrendo ao show de prêmios que tem lá, motos, eletrodomésticos, eletrônicos e um carro zero quilômetro no grande sorteio final. 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Ô, meu amigo Alan, barba branca, e aí, como que tá? Cadê o Alan? Aí, ó, pega o áudio dele lá. Esse aqui, ó, aí. Esse, pode dar, no ar, coloca no ar lá.
1: Alô, Marcão, bom?
0: Ô, cara.
1: Toca pra ser sincero do Engenheiro da Havaí pra nós, ganhando o Pix aqui. Correndo atrás, é verdade, porque ganhar ainda não ganhamos. Bom programa.
0: Valeu, irmão. Obrigado. Um abraço pra você, pro seu pai aí também, Alan, tá bom? Obrigado pelo carinho. Então, lá na peleia, né, na higienização lá dos carros, lá na HDL, né? HDL lá, Estética Automotiva. Um abraço pra você, HDL Car. Abraço pra vocês, Alan. Obrigado pelo carinho. Vou procurar essa luz pra ser sincero. Essa luz, vou já achar agora aqui.

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horas 49 minutos, 12h49, como diz aí o Teletubbies, né? Os Teletubbies, tá na hora de dar tchau, tá na hora de finalizar aqui nossa programação, tá na hora de ir embora. Mas quero agradecer a todos pelo carinho, pela audiência, todos que ficaram ligados, a galera que participou da programação também. Na sequência, o Bronze chega por aqui para acomodar a programação até as 18h30. E amanhã, às 8 horas da manhã, sexta-feira, que maravilha, viu? Amanhã, às 8 horas da manhã, voltamos por aqui com muitas informações do nosso Jornal da Manhã, juntamente com o Jairo Farias, tá bom? Abraço a todos, Deus abençoe, obrigado pelo carinho, até amanhã, tchau, gente, valeu!

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7: 3:03.
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5: 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Boa tarde pra todo mundo, começando mais um programa do Botudo e as piadas de quinta. Uma vez o caboclo morreu, o caboclo chegou lá, separação, se ele ia pro inferno ou se ele ia pro céu. Aí o rapaz fazia separação, falou, você foi um caboclo muito ruim lá na terra, hein? Sai pro inferno, você pode escolher. Tem duas opções, você pode escolher o inferno do Brasil, ou você pode escolher um inferno americano. Você é, qual que é a diferença? Bom, no inferno do Brasil, você come um pote de bosta por dia. Aqui no inferno americano é um pires somente. Ah, não, então vou ficar aqui nesse do pires aí, né? É menos. E você banjou lá pro inferno do americano. E quando de repente tava lá vivendo a sua vidinha, comendo aquele pires, e do outro lado ele escutava o pessoal fervendo o troço, e gente gritando de foguete, e de repente de fumaça, e aquela fumaça chamou a atenção. Ele pegou e deu uma olhada pelo muro, ele deu uma sondada, e aquela fumaça, não há de ver que era churrasco, o pessoal tava fazendo churrasco lá no inferno do Brasil. Ele falou assim, viu? Mas viu, rapaz, vem aqui. Chegue mais perto, hein? Agora me explique como é que pode. Se aqui no inferno americano a gente come um pires de bosta por dia, a gente tá triste. E vocês aí no Brasil, que é uma bardada de bosta aí, e vocês estão loucos de animado, tô vendo aí que vocês estão fazendo até churrasco. E o caboclo, é, rapaz, que é o Brasil, você sabe como que é o negócio aqui. Aqui tem dia que tem bosta, tem dia que farta o bardo, tem dia que o capeta não vem. E assim nós vamos levando. Piadas de quinta você tem?

0: mundo mesmo.
1: 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Uma vez o Cucaboclo recebeu uma carta, piadas de quinta toda quinta-feira. Estava no manicômio, recebeu a carta, o louquinho, carta em branco. Daí o outro, essa é bem antiga, essa é do baú. Daí o outro logo falou assim: ué, essa é uma carta, é, pois é, mas tá em branco. É do meu irmão. É, mas tá em branco. É que nós não se falamos já há 7 anos.

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Já é enjoado naturalmente. Imagina ficar enjoado do estômago.

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1: 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Bruns, a moça chegava numa obra e de longe ela avistou algo que parecia ser a imagem de Nossa Senhora Aparecida e é claro que ela fez o sinal da cruz em forma de respeito e religião e tudo mais, né? Eu também faço isso. Chegando mais perto, não era a imagem de Nossa Senhora Bronze, era um saco de cimento. Amassado assim, sabe? 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
0: 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Alô, rapaziada, como é que tá? 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
0: 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Tem piadas de quinta aí, ó. Cadê a galera pra contar piadas de quinta aqui na nossa quinta-feira?
3: Ô, Bronze, uma vez tinha dois compadres que eram viciados em futebol. Não perdiam a partida de futebol. tanto jogar, tanto como ir assistir, daí fizeram uma promessa com um pro outro. Aquele que morresse primeiro, eu contava, voltava a contar pro outro se tinha futebol no céu. Beleza, aí vai que um morreu no acidente lá e tal. Passou uns 3, 4 dias, cortou o amigo dele. Veio contar, né? E daí, tem futebol no céu ou não tem? Daí o outro falou, eu tenho duas notícias pra você, uma boa e outra ruim. Ele, tá, me diga a boa primeiro. A boa é que tem futebol no céu, tinha dar cada jogaço lá e pular pra cima, até São Pedro entra pro meio.
0: Olha aí, ó.
3: E é ruim. A ruim é que está escalado pro jogo do domingo.
0: A ruim que já tá vindo. 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
0: 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Alô, Joel, um abraço pra todo mundo aí, ó. Alô, Adilson, o Henrique, Piajada 466.
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0: Vamos na Piada de Quinta, hoje depois das 7. Um abraço pra minha amiga Japa, que tá lá trabalhando, e ela fez aqui, inclusive, uma conserva pro nosso amigo... O nosso amigo Fernando Zé do Ovo, mas você sabe que eu sou igual o Fernando da Batuta, você sabe fizer 50 ovos em conserva e não me escondeu, como tudo na semana. Mas eu sou louco num ovo lá, eu sou tipo um lagarto. É. Ô Fernando Fester, será que nós não era um lagarto na vida passada, não? Porque eu, se fizer 60 ovos, eu como. Se fizer 80 ovos em conserva, eu como. Se fizer 200 ovos, eu como. Uma vez que o caboclo chegou no bar, e daí o caboclo falou assim: o bar disse que tinha a fama de ser um bar muito porco. Daí o caboclo falou assim: viu, vai ver esse galeto aí. Deu o caboclo, psh, psh. Não. Contei o final antes, meu Deus. Me vê esse aqui, veio o caboclo, psh, psh, psh. É um galeto. Deixa eu só espantar os mosquitos aqui. Contei o final antes. Ah, acabei com a piada. Botura, conta uma piada você aí agora. Piadas de quinta, toda quinta-feira.
2: Piada de quinta. É. Por favor, senhora, um acarajé. Com camarão? Isso, por favor. Com vatapá? Sim, por favor. E pimenta? Sim. Mas, senhora, por favor, sirva como se fosse... O forever da senhora.
0: Tá igual aquele caboclo que foi comer acarajé pela primeira vez, né? E daí o pessoal carga pimenta, né? E daí fala quente. Você quer quente? Quente é pimenta. E o gaúcho não sabia. Ele falou, não, quanto mais quente, melhor. Mas o senhor quer bem quente. Bem quente. Quanto mais quente, melhor. O caboclo deu a primeira mordida na acarajé. Chegou a sair lágrima nos olhos do caboclo. Assim, mas eu falei, pro senhor tá muito... Ai, ai, ai, ai. Me desculpe, tá muito ardido, garanto, né? Me deu uma saudade da mulher. Piadas de quinta, daqui a pouquinho tem flash oferta ao vivo da Master. Alô, meninas da Master, boa tarde. O Giovanni tá ouvindo, a Lucy também, o Fábio, o Sérgio Show na audiência. Boa tarde, Botudo, estamos aqui na lida hoje. Um abraço pra vocês, obrigado pela sintonia. Pessoal aí dos Kriegers, obrigado pela audiência. Fábio Chon dos Kriegers, tudo de bom. O pessoal tá matando um frango lá, rapaziada. Tudo de bom pra vocês, vai lá.
6: Boa tarde, Bronze. Piada de quinta.
0: Piadas de quinta.
6: Chegam cinco bêbados na estação ferroviária, um pior que o outro. Daí quando chega o trem, quatro deles entram e um deles, de tão bêbado, fica para trás. Um guarda vendo aquilo perguntou, se aproxima e diz, ficou tão bêbado que não conseguiu pegar o trem com seus colegas. O bêbado responde, você vê, seu guarda, eu era o único que ia viajar, o resto veio só se despedir de mim.
0: Uma vez.
6: Cecília Celestino, Vila Rural e Bêbado.
0: Olha aí, piadas de quinta, uma vez que os bêbados, eram três bêbados, entraram no carro. E daí diz que o motorista do Uber viu que eles estavam muito bêbados, mas muito bêbados. Ele pegou e só ligou e desligou o Uber. Ele pensou, né? Os caras não tem nem dinheiro pra me pagar, com certeza. Só ligou e desligou. Eles desceram. Veio um outro assim, ó, pá! Deu um tapa no pé do vidro do Uber. Falou assim, meu Deus, descobriu eu, né? Ele descobriu que eu tava mentindo. Falou assim, que é pela velocidade que quase matou nós, hein, rapaz? A próxima vez você anda mais devagar, hein? Piadas de quinta. 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Ô Janela, fica estranho falar assim, ovos do Janela eu recomendo, não? Ovos do Janela eu recomendo. Janela. Ô Janela, quanto é piada, rapaz? Cadê a piada? Quanto é?
7: Boa tarde. Como é que você tá? Janela por aqui. Piadas de quinta. Vou contar uma aqui, mas de um jeito que ela passa, sabe? Diz que... Duas bichinhas se encontraram, né?
0: Ai, meu
7: Daí
0: Deus.
7: Aí ela falou assim, ó, amiga, meu sapato, cor de telescópio que eu comprei. Aí o outro falou, então me enche de bicuda.
0: Ovos do Janela eu recomendo. Boa, Janela. Maria Miranda na audiência, Suzana Stasiag também. Tem mais gente pra contar piadas. Piadas de quinta. Cadê você, Daltinho? Vai lá, Alan, contadores de piadas de plantão.
8: Boa tarde, boa tudo.
0: Boa tarde.
8: É, se possível, toque pra mim, filha. Se oferecer pra minha filha, Jéssica Carolina, que tá de aniversário hoje.
0: Aniversário da noite.
8: Se puder tocar, eu agradeço. Desde já eu agradeço. Um abraço, Bronze.
0: Vamos cantar os parabéns.
8: Mara Miranda, da Maristela.
0: Alô, Mara Miranda, parabéns pra sua filha. Deus abençoe tudo de bom. Vamos achar a moda aqui pra ela. Vamos lá, meu povo. Feliz aniversário! Tudo de bom aí, ó.
9: Saúde.
0: Piadas de quinta.
9: Felicidade.
0: Alguém tem uma? Pra contar pra nós? Vamos lá. Alô, pessoal do Supremo, um abraço pro meu amigo Tonhão, tá lá ligado, ouvindo o Botudo.
10: Fala, Bronze, boa tarde. Quem fala, Planecar, o corvo dos pitangueiros de aço. Então, acho que o cego chegou no bar, pediu um copo de vinho, o cego. Daí ele falou, dá um copo de vinho. Deu o barzeiro, falou pra ele, que é branco ou que é tinto? Ele falou, me dê qualquer um, eu não enxergo mesmo.
0: Tudo de bom. Piadas em quinta. 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
11: Bom, Bronze, meu pai ia até parar o serviço pra contar uma piada, só que daí ele lembrou que tem um monte de prestação pra pagar, Daí ele voltou a trabalhar.
0: Alô, Alan, alô, filho do Alan. Abraço pra vocês, piadas de quinta. Toda quinta-feira na 102 FM. E você também tem uma piada lá pro pessoal, o Fábio, que tá lá nos Krieger.
12: Imigrantes.
0: Achei essa aqui dos imigrantes da programação. Vou mandar pra você aí, Fábio.
12: Um abraço, Moreira.
0: E as horas que estão matando, inclusive, frangos caipiras. Daqui a pouquinho tem as promoções da Master.
12: Que saudade, não, Moreira?
13: Saudade da nossa terrinha, né, Jauri? Santa Maria, Palmital, Laranjal, Pitanga e toda aquela gauchada da nossa querência.
12: Mas o que eu gosto mesmo é quando tu pega a gaita e os imigrantes começam a tocar bem assim.
13: Cada vez que eu pego minha sanfona, eu recordo com saudade das festanças que nós tocava na cidade de Pitanga e Palmital dos Trincas. São duas querências que ficam no coração do estado do Paraná.
12: E a gauchada são guapo no laço.
13: E as prendas são faceira e dão xoxote a noite inteira, mais ou menos deste jeito.

0: e a gauchada do Tigre, toda pionada de Laranjal.
1: Alô, linha Candu!
0: E do Rio 15 na Pitanga.
2: Barro Preto e Pitanga.
3: Estamos aqui curtindo o Coronel da rádio. Aí não tem pra louco, né, meu amigo Batuto?

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0: 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Aquele abraço, Bronze.
1: Valeu, Marcão. 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Construtora Laurete, um abraço pra Lúcia Capixac, ouvindo bom tudo. O Anderson da RA Multimarcas, ele tá batizando agora. Ele tá batizando um carro, todo carro que ele pega, ele coloca o rádio na 102 FM pra batizar o carro. Todo carro que ele pega, ele coloca o som sintonizado no programa do Bronze. Aí ele batiza. E acabou de batizar mais um carro. E tá com o radinho ligado. Esse tá batizado. Vamos lá, rapaziada. Alô, meu amigo Anderson da RIA. Um abraço pra todo mundo. Que notícia boa. Olha, a vacina experimental contra um tipo específico de câncer de pele reduz o risco da doença voltar, aponta um resultado preliminar. Deixa eu mandar um abraço aqui pra Lucy também na audiência. Programa do Botudo. Nessa tarde gostosa de quinta-feira. Quinta-feira com Piadas e Quinta. Quem mais fala comigo aí, ó?
2: Boa tarde, Botudo, Rastelo, aqui do Cantu. Tamo ligado, Amarelinho. Toque pra nós aí, Tchão Carelli, Pardinho. O herói sem medalha. Beleza? Coloca o meu nome no sorteio. Tudo de bom.
1: Valeu, Rastelão. Não temos sorteio, mas obrigado pela participação. Vai lá! 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
5: 4h24.
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2: 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Boa tarde pra você que tá ouvindo o Botudo, o Cirineu Hatti, que está na audiência. Ele falou: Botudo, toque uma do pendrive da tortura nessa tarde de quinta-feira. Um abraço para você, Cirineu, obrigado pela audiência. Quem mais tá ligado, Dona Odete também tá na audiência do Botudo. E hoje pela manhã, rapaz, o caboclo mandou a foto de um sapo aqui, escutando o programa do Botudo. E daí não deu tempo de soltar o áudio aqui do Zé das Abelhas. Ó, o que que o Zé das Abelhas fala sobre o sapo?
3: É o seguinte, Bruno, quer dizer, diz que morre a pessoa, né? Que...
2: Hoje mandaram, eu não sei se não fizeram uma cumba para mim, rapaz, aqui, ó. Só mandaram aqui um vídeo de um sapo escutando o programa com músicas. E daí estamos desconfiados que fizeram uma cumba pra mim com a boca do sapo. Escuta aí.
3: É o seguinte, Bronson.
2: O quê?
3: Dizer que morre a pessoa, né? Que faz a macumba e morre o próximo.
2: Ah, morre os dois,
3: morre, é? Dois, não vem só. Não morre só a pessoa que fez a macumba. Morre quem fez também junto.
2: Olha aí, certo? Você.
3: Já bem esclarecido, por pouca sabendo.
2: Aham, verdade. Olha aí, morre quem faz a macumba. Morre junto com a pessoa. Ô, Botura, essa aqui é pra você. Vamos lá, Botura. Eu sei que você é boa pastanadinha. Atenção, o que uma uva verde falou pra uma uva roxa. Charadinhas do Botudo, na nossa quinta-feira das piadas de quinta. Vamos lá, Botura, você sabe o que uma uva verde falou pra uma uva roxa? Sim ou não, sabe? Responde, Botura.
4: Ai, amorzinho.
2: Você não sabe? Respira, menina. Uma vez que o caboclo viu uma jaguatirica, uma capivara, uma onça, um cavalo, um pato entrando dentro do bar, o caboclo vou ter que arrumar a porta desse bar, hein? Os bichos estão invadindo. Vai lá! Programa do Botudo na 102 FM. Daqui a pouquinho vou contar uma. Não é uma história, vou trazer uma matéria aqui, ó.
5: Precisa, amor.
2: Daqui a pouquinho eu vou trazer uma matéria aqui de uma mulher que sonhou que o marido dela estava traindo ela. E o pior aconteceu. Ô Miguel Bueno, boa tarde. Rio Negro e Solimões.
5: Amores.
2: Alô, Ricardo, um abraço. Alô, Michel Lactão.

0: Eu quero a separação. Essa casa está pequena demais para nós dois.
1: Nossa, nossa, Judite, como assim? Como está pequena? Se ainda ontem estive lá, falei cozinho com a galera na Construmax, o seu Luiz Jaskel, e eu comprei todo o material para a gente aumentar a nossa casa. 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
1: 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Então pode começar, vai começar quando a obra? Ah, com a Construmax é pra já. Eles vão entregar hoje. E a gente já começa, amor, a aumentar a nossa casa. E o piso é aquele que eu sempre quis, aquele piso bonito? É aquele, amor, aquele que você sempre quis. Ah, então, tá bom, meu amor. Então, beleza. Então, acabou o negócio de separação. Não se fala...

0: 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Deixa eu mandar um abraço aqui pra piazada. Alô, Alisson, rapaziada que estão com o rádio ligado lá na Estrevaria, Piazada de Boaventura de São Roque, vai um abração para vocês, obrigado pela companhia. O Alisson sempre ligado, ouvindo a 102 FM, e na Minimax tem promoção. 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Alô, Alisson! Como é que você tá, caboclo, velho? O Alisson, quando eu faltei esses dias que eu tava com. Tô com infecção de garganta. O Alisson mandou mensagem e falou assim: cadê você, homem?
1: Eu tô mal.
0: Alô, Alisson, obrigado, queridão. Tamo junto, Alisson. Alô, Boaventura. Cadê toda a turma aí, ó? Programa do Bronze na 102 FM. Vamos lá com a galera. Quem mais tá ouvindo? O Programa do Bronze. Uma vez que, piadas aqui, uma vez que a mulher falou assim: querido, você pode trocar a lâmpada pra mim? Daí ele falou assim: mas o que que você está pensando, o que, mulher? Você está pensando que eu sou eletricista, gosto de um cara de eletricista? E os dois juntos. Se... daqui a pouco ela falou assim: querido, você pode trocar o bujão de gás para mim, que acabou o gás. Mas você está pensando o que, mulher? Você está pensando que eu sou o que, gaseiro agora? Sufuscou! Daí, quando foi de tarde, ela falou assim: veio o vizinho aí, trocou a lâmpada e também arrumou o gás pra mim e falou assim que eu podia fazer um bolo pra ele ou fazer amor com ele. Ai, daí? Você tá achando eu um cara de confeiteira agora? Jadas e quinta, toda quinta-feira, vai lá!
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0: 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Quem está ouvindo o Botura nessa tarde é minha amiga Elis, lá do Rio do Meio. Oi, Elis, tudo bem, Elis? Olha, dando carona pro Botuda aí, ó. Meu amigo Matheus, alô, Matheus, como é que você tá, Matheus? Obrigado pela carona. Tá na hora de tocar uma do Pendrive, a tortura atendendo a pedidos. E amanhã tem a nossa sexta-feira torturante. E essa aqui vai lá pro meu amigo Sirineu Ratic, que tá ouvindo o programa do Bronze. Ele falou assim: Botuda, toque uma aí do teu Pendrive nessa tarde. Então vai pra você, Sirineu, vai lá pro Tonhão, pro Alisson, pra Elis, lá do Rio do Meio, a galera que tá ouvindo o programa do Bronze nessa tarde de quinta-feira. A Zenilda Maria Bianchi também na sintonia, lá em Boaventura, Mão Pesada, o Ivan Kloster, Boaventura de São Roque, vai um abraço pros piá do rancho, que estão lá na sintonia, Boaventura de São Roque em peso, escutando o programa do Bronze, vai um abraço para toda a rapaziada aí de Boaventura de São Roque, obrigado pela companhia. Alô, os piá do rancho, tudo de bom pra vocês, obrigado pela audiência. A Ivone Siebre também lá do Bom Retiro, ligado, ouvindo a 102 FM, nossa amiga Michele. Oi, Michele, falou assim: Botuda, toca o trio Parada Dura. Fala pra Gisela trazer a previsão do tempo pro final de semana. Previsão do tempo com a Giselda.
1: Oi, Michele, tudo bem? Olha só como deu as nuvens hoje, períodos de céu nublado, noite com pancadas de chuva, já amanhã, na sexta-feira, teremos dias de sol com algumas nuvens, né? Vão amanhecer, noite de céu limpo, não chove. As temperaturas ficam entre 9 e 17 graus. No sábado, tempo ensolarado, com nevoeiro ao amanhecer. Noite com céu limpo, também não chove. As temperaturas ficam entre 6 e 21 graus. Ai, que frio! Domingo, 8 graus, a máxima 22. Dia de sol, com nevoeiro ao amanhecer, as nuvens aumentam à tarde, muitas nuvens à noite, mas também não chove. Então quer dizer que vai esfriar, segundo o clima-tempo.
0: Ô, Marlene, tudo bem? Adora, tá ouvindo o Botuda lá no BNH, sol nascente, palmital dos trinca. Alô, palmital dos trinca. Passei a minha infância aí, eu sofri do Cride, ô Dora. Sofri da Lúcia.
3: Da banheira.
0: O Cridão do Guincho.
3: Nossa, tá no jeito.
0: Que trabalhava com o falecido Arbor. É meu pai, saudoso Cridão. Conhece ou não? Já ouviu falar? Alô, pessoal do palmital, um abraço.
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0: 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Quem mais tá ligado com o Tino Botura? Hoje é quinta-feira.
5: Oi, Bronze, aqui ouvindo a Amarelinha.
0: Olha aí, ó.
5: Vai vir chuva, Bronze, não tem lenha e a véia é brava.
0: É?
5: Tem prêmio no programa hoje? Põe
0: não,
5: meu nome.
0: Não tenho, querido. Um abraço, tudo de bom, obrigado pela companhia. Vamos lá, piazada, programa do Bronze. Vai lá, um abraço, Nova Tebas. Alô, Leonilda, quem mais?
6: Cardão, meu querido amigo Bronze, tudo bem? Tudo tranquilo, querido? Xeliga, esposo amoroso. Estamos na escuta diretamente de Manuel Ribas, Paraná. Estamos por aqui, Bronze.
0: Olha aí.
6: Gostaria de ouvir a música Melhor Escolha e dedicá-la especialmente para meu esposo Almir, o Matos, famoso, amoroso. E agradecer pelo homem que ele é. Gostaria também de nos parabenizar, que ontem fez 14 anos que nossos olhares se cruzaram.
0: Olha aí, ó, 14 anos.
6: E nos apaixonamos. Estamos até hoje juntos.
0: Que beleza.
6: Manda um beijão lá pro amoroso, bro.
0: Um beijo, eu amoroso.
6: Amo muito ele. Tudo de bom, meu amigo. Ótima tarde.
0: Beijo, amoroso. Um beijão pra você, queridão.
6: Que eu ganhei hoje de Manhã do Amoroso.
0: Olha aí, ó, ganhou flores.
6: Chegou a moça floricultura aqui entregar pra mim.
0: Olha aí que maravilha.
6: Tô pouco faceira, certo, né?
0: Ah, 14 anos de casados. Olha que maravilha. Parabéns pra Eloy e pro Amoroso. Um abraço para as meninas também, com rádio ligado, ouvindo o Botudo. O Botudo tá guerreando em Jaí, para nós que estamos na escuta aqui em Cândido Abreu. Manda um abraço pro Nestor Tigrão. É a Oncinha. Alô, Oncinha. Como é que você tá, menina? Quem mais fala comigo, diga lá. Ó, daqui a pouquinho essa matéria da mulher que sonhou com o marido tava traindo ela, hein? Eu postei agora de um peixe aqui, o Matheus, será que é verdade? Bah, mas até eu tô achando que é IA, mas acho que não é, né? Meu Deus, meu tamanho desse peixe aqui, hein? Olha, uma família de Sanxerê, no oeste de Santa Catarina, percorreu mais de 2.000 quilômetros até Sinop, Mato Grosso, para uma semana de pescaria. O que eles não esperavam era realizar um sonho antigo. Na segunda-feira, Júnior Santin fisgou um pirarucu de impressionante 2,45 metros no rio Teles Pires. A disputa durou mais de uma hora e foram necessárias 5 pessoas para conseguir retirar o peixe da água. Segundo a família, ninguém imaginava o tamanho do animal até o momento em que ele finalmente foi capturado. 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
3: E aí, boa tarde. Bom, boa tarde, como é que tá por aí?
0: Boa tarde.
3: Tá melhorzão a garganta, né?
0: É mais ou menos.
3: Até segunda-feira, né? Segunda-feira já dói de novo, né?
0: Ah,
3: é ligeiro, né, Bronze? Quando quer dar uma descansada, inventa qualquer coisa. Abraço, Bronze. Toca o Renan aí pra nós aí. Estamos te ouvindo aqui no Parque São Basílio.
0: Dê, entrega o troféu pro ouvinte varo do dia. Pode entregar o troféu pro ouvinte varo, hein, Botão? Passe buscar o troféu aqui, Botão. Ganhou o troféu de ouvinte varo.

0: que te irrita profundamente a partir de agora, manda pro Boturi e conte pra mim. Uma coisa que me irrita profundamente é eu mandar uma mensagem a pessoa não me responder, a pessoa visualizar e não me responder. Isso é uma coisa, não sei se irrita vocês. Camila, irrita você ou não? Boa tarde, Camila Dortobon. Já vai entrar na enquete com o Boturi. A partir de agora, responda algo que te irrita profundamente. É o que as pessoas fazem, que fazem assim, isso me irrita profundamente. Boa tarde, Camila.
1: Boa tarde, Bronze. Sabe que poucas coisas me irritam?
0: É mesmo?
1: É, eu sou bem relax. Você mas bem... uma coisa que me incomoda é quando as pessoas me mandam aquela carinha de bonzinho no WhatsApp. Tipo, eu falo tanta coisa e a pessoa me manda um bonzinho. Eu, puxa...
0: Aquele bonzinho aquele do que o pai manda. Inclusive que a geração Z diz que eles querem, inclusive, excluir aquele bonzinho.
1: Não, que... tem que excluir. Eu acho que eu sou dessa geração, é, então, porque eu não gosto.
0: Diz que ele é muito ofensivo.
1: Eu acho.
0: É, diz que é tipo assim, você tá ali... né, dando o teu melhor, a pessoa manda aquele bonzão, tipo, beleza.
1: Ah, beleza,
0: né? Não quero mais não, conversar.
1: Ai, que raiva, que então, é tipo, corta a gente na hora, né?
0: Exatamente. E você que tá ouvindo o programa do Boturi, manda pra cá algo que te irrita. Pode ser uma mensagem do WhatsApp não respondida, mas pode ser qualquer coisa do teu cotidiano, algo que as pessoas fazem ou fizeram, ou que se fizeram, vai te irritar profundamente a partir de agora. Eu tava vendo a previsão, o tempo começa já a esfriar. A partir de amanhã, Camilo, o frio volta. Estamos no inverno, mas como já é em agosto, a partir dos 15 dias de agosto, já começa a dar uma cara de primavera, mas vai ter a última onda de frio aí, Camila.
1: Poxa vida, né? Mais um friozinho vindo aí. Nem teve frio esse ano, né?
0: Olha, só pra você ter uma ideia, no sábado 6 graus a mínima, a máxima não passa de 21.
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0: A Camila volta, conta pra mim algo que te deixa nervoso e que te irrita profundamente, tá bom? Conta aqui no nosso, professora Lourdes. Conte pra nós algo que te irrita, professora. Pode ser qualquer coisa. Qualquer coisa que te irrita profundamente. Faz isso. Me irrita profundamente. É. Conte pra nós aí, professora Lourdes.
2: Boa tarde, delegado.
0: Boa tarde.
2: O que me irrita mesmo é ligar o rádio e você não tá fazendo programa. Tá outro lá, tá bom? Então, boa tarde.
0: Até uma boa tarde, professor. O Vardy Silva acabou falando que eu dou nó no serviço, hein, velho? 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Quem quiser contratar pra ele trabalhar aí de passador de veneno, né? 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Alô, Valdineia Martins, quando

0: Alô, Penteado, ligado com o Tino Botudo. Vamos lá, rapaziada. Alô, Penteado. Vamos lá, pesada. Programa do Botudo. E o nosso tema do dia é... O que te irrita profundamente? Meu amigo Pedro Castellari tá ouvindo o Botudo. Paulo Henrique Genu na audiência. Elis também. Vamos lá, gurizada animada nessa tarde maravilhosa. E você ligado, curtindo o delegado nessa tarde incrível de quinta-feira. Tempo nublado em toda a nossa região central do Paraná. Alô, amoroso mais amado do Brasil.
1: Cíntia Chagas deu o que falar em suas redes sociais ao dizer que ela sabe quando a mulher é ativa.
0: É.
1: Sexualmente ou não, pelos sapatos que a mulher usa.
0: Ah, é?
1: E aí nos comentários as mulheres disseram assim, ó, e eu conheço as mulheres que não têm uma vida sexualmente ativa pela chatice. Pegaram pesado com a Cíntia Chagas.
0: Ah, é? Dependendo do calçado que a mulher usa, a Cíntia sabe se a mulher faz ou não faz, é isso, Votura?
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0: 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A mãe nunca deixou. Você não tem responsabilidade para isso, filho. Falei, mãe, deixa eu dormir. Você não tem responsabilidade para isso, filho. Mãe, deixa eu dormir. E fui falando até que a mãe deixou na primeira noite. O que foi? Não. Minha jaqueta caiu, só que tava dentro. Jadas de quinta, toda quinta-feira. 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O que te irrita profundamente no programa do Bronze? Conta aí, o Bronze, o gente que tá o dia inteiro no celular, daí você manda mensagem, a pessoa ou demora pra responder ou não te responde. A Carol.
2: É a tradição que se expande.
0: A pessoa fica grudada ali, né? O nosso amigo Tiagão tá ligado com o Tino Boturo. Qual é que você... estamos aqui no bar. Estamos aqui no bar da conveniência aqui, ó. Alô, Tiagão, rapaziada que tá no bar. Alô, rapaziada. Boa tarde pra todo mundo, obrigado pela audiência aí, ó. Ele quer ouvir o Cusco e o Javali aqui na 102 FM. O Everson tá ligado ouvindo a 102 FM, falou o Boturo toca uma do Tião Carreiro e Pardinho. Alô, Piazada, Piazada do Pouso Alegre. Vai, um abraço pra todo mundo aí, obrigado pela companhia, todo mundo ligado. 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
0: Ah, na verdade é o seguinte, esse aviso da Tripolone, eu vou parar aqui porque, na verdade, esse aviso da Tripolone teve uma mudança, né, Botuda? Se você puder trazer uma informação, era pra ter hoje uma interrupção, uma interdição, mas ela foi cancelada. Mas amanhã haverá uma interdição, mas daqui a pouquinho nós vamos trazer essa informação atualizada aqui na 102.
3: Fala, meu amigo Batudo, beleza, bom?
0: Beleza, bom.
3: Que é o Everson do Pouso Alegre. Estamos aqui curtindo a amarelinha, peleando com as mimosas, hein? Esperando a chuva. Uma coisa que dá raiva, assim, quando ele tá fazendo fogo, o fogão a lenha, e começa a voltar a fumaça. A vontade de pegar, arrancar aquele fogão na parede e pinchar pra fora da casa. Nossa vida, a gente fica mais defumado que um shark, velho.
0: Olha aí, coisas que te irritam, fala pro Botudo. Ô, piadas aqui, uma vez que um agente ultra secreto chega no Brasil, um português, entra no táxi, numa missão ultra secreta, e o motorista pergunta: pra onde vamos? Ele falou assim: não te interessa. Deixa eu mandar um abraço pro amigo Brilhante, piazada do ônibus, estão lá com o radião ligado. Alô, Brilhante, alô, criançada do Brilhante. Alô, piazada, transeira também com o radião ligado, curtindo o Botudo. Vai um abraço pra vocês. Tudo de bom, Brilhante. Como é que o Elcio falou ontem? Eu tenho um sogro brilhante. Alô, piazada transeira, um abraço pra todo mundo. Alô, Brilhante, piazada do ônibus, um abraço pra vocês. Obrigado pela companhia. Tamo junto, meu povo animado.
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13: 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Alô, Giovanni Schneider, nosso gerentaço do Sicredi, ouvindo o programa do Bronze. E amanhã, sexta-feira, é dia da Sexta-feira da Tortura, as músicas mais torturantes do rádio, toda sexta, aqui na 102 FM, as músicas do pendrive do Boturno. Uma vez que o caboclo chegou num bar, e daí tinha um caboclo lá, hoje de piadas de quinta, e tinha um caboclo lá que o caboclo era metido da adivinha. Diz que ele pegava e colocava o dedo no, na sambiquira da galinha e falava: essa galinha aqui é lá do interior de Pitanga, lá do Cascata. E o pessoal: de novo o dedo no fiote da galinha. Esta galinha é de Vaiporã. O dedo no fiote da galinha. Essa galinha é de Cândido Abreu. E um caboclo olhando foi se aproximando, foi se aproximando. Chegou e baixou a carne e falou assim: viu? Será que o senhor não pode ver da onde que eu sou, que eu não me lembro onde eu moro? Que barbaridade. Piadas de quinta. E o tema do dia: o que te irrita profundamente? O que te tira do sério? O que te irrita? Conta pra nós aqui na 102 FM nessa tarde. Pessoal que tá aí ouvindo programa do Bronze, tem recado para você que usa aqui a 466.
14: A construtora Tripoloni informa que haverá interdição para detonação de rochas nessa sexta-feira, dia 21, das 2 às 5 horas da tarde. Atenção para os trechos. Primeiro ponto, a partir das 14 horas, quilômetro 196, Pedreira 01. Segundo ponto, quilômetro 195, próxima à Igreja da Maiaquinha, às 2h15. Terceiro ponto, quilômetro 207, Pedreira 02, às 2h30 da tarde. Desde já, contamos com a compreensão de todos.
13: Olha aí para você que usa 466 no seu dia a dia, aqui você fica bem informado no programa do Bronze. Meu amigo brilhante, ligado, ouvindo o Oturo, obrigado pela companhia. O brilhante, conte pra nós, né? O brilhante deixou minha mulher preocupada ontem, rapaz. Eu contei pra ela, brilhante, que você falou que eu tô meio amarelo, pia. E agora a mulher quer que eu faça um monte de exame, viu? O Oturo, estamos aqui na escuta, aqui na boleia do busão, aqui, escutando a amarelinha. O que mais me irrita é quando eu falo com a mulher e ela não quer. Você viu que tem uma mulher aí que que ela, através do calçado da mulher, diz que ela sabe detectar se a mulher faz amor mais ou menos vezes. Acabou falando aqui. Minha mulher anda de que chute. Uma mulher que anda e que junta, acabou que tem que ficar esperto, né? Uma mulher que anda e que junta, acabou que tem que ficar ligeiro. Ó, falando em mulher brava, olha, acompanha comigo essa matéria. Uma mulher sonhou. As mulheres sempre aparecem com essas coisas, né? Ai, né? De vez em quando a mulher levanta bicuda com você, você não sabe o que aconteceu, ela levantou bicuda porque ela sonhou que você estava aprontando no sonho. Uma mulher sonha que o marido estava traindo e dá 7 facadas nele enquanto dormia. Olha que loucura essa matéria. Uma mulher foi presa após atacar o próprio marido com 7 golpes de faca enquanto ele dormia. Segundo o relato da vítima, a agressão teria ocorrido depois que ela sonhou que estava sendo traída. O homem ficou gravemente ferido, mas conseguiu deixar o local. Ela acabou sendo encontrada, né? Ele acabou sendo encontrado desacordado no quintal de um vizinho e foi encaminhado para o atendimento médico. A faca utilizada no ataque teria quebrado durante a agressão, conforme as informações divulgadas sobre o caso. Ainda segundo o relato da vítima, a mulher apresentava comportamento extremamente ciumento e se incomodava até quando ele olhava para outras mulheres. A suspeita foi presa e o caso segue sob investigação. Olha que loucura, né? Tá igual a mulher no dia do julgamento, piadas de quinta. E por que que a senhora deu 50 facadas no seu marido? Ah, é porque eu cansei. Piadas de quinta! Toda quinta! Alô, Everson Manchur Craides, dona Neuza, tá ouvindo o programa do Botura, Tati Patikoski também tá na audiência. Quem mais tá comigo? Conte pra mim algo que te irrita profundamente aqui no programa do Bronze, nesta tarde. O Bronze, o que me irrita é gente grossa. Mande uma do Mato Grosso e Matias Aline. Olha quem está ouvindo o Botudo também. Deixa eu mandar um abraço aqui, ó. O Bronze, estamos acompanhando o delegado da audiência, o professor Maicon e o professor Gustavo, lá do IFPR. Um abraço aos nossos amigos do Instituto Federal do Paraná. Estiveram aqui, inclusive, você pode entrar. E tem o link lá nos meus stories. Você pode se inscrever também para o vestibular. Né? Um abraço, professor Maico, pessoas maravilhosas. E depois eu analisando a foto lá em casa, professor Maico, nós parecíamos uma banda de rock. Né? Nós parecíamos uma banda de rock. Tem um curso também específico somente para as mulheres. Né? Se você, mulher, também tem interesse, você pode procurar aí o Instituto Federal do Paraná pelo site, né, para você fazer a inscrição. Para você que quer fazer o vestibular também, para você adentrar no mercado de trabalho, fazer o seu curso, ser um profissional, né? Isso é muito importante. Um abraço lá pro professor Maicon e também para o professor Gustavo. E daí tava o Pedro ontem junto, né? O Pedro falou assim: professor lá de Santa Maria. E falou: o Pedro aqui, Pedro de Santa Maria do Oeste, depois que eu desliguei o microfone, você falou, na verdade é Santa Maria, Rio Grande do Sul. Quase ali. Ô, Botudo, o que mais me irrita é eu estar fazendo um serviço, aí começa a dar palpite. Pior que dá raiva mesmo, né? A pessoa quer saber mais do que a gente que faz, já o troço, né? O meu amigo, um abraço lá pro Zico, pessoal da Rainha das Máquinas. Programa do Botudo!

0: Pagode do Botão, um abraço, oferecimento Eco Speed, meus amigos. 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Alô, rapaziada, vai um abraço. E o tema do dia é: o que mais te irrita? O Pedro Azul, que é um bom colorado, falou que o que irrita ele é corintiano e palmeirense e gremista. O que mais te irrita? Qual situação que mais te irrita? Vamos lá.
1: Olha só que história incrível e emocionante. Pai encontra bilhetes escondidos por filha que morreu há 3 anos. Sérgio Firmino encontrou pequenos bilhetes escritos pela filha e que estavam escondidos dentro de uma escova de cabelo que ela usava. A descoberta aconteceu um dia depois de ele visitar o túmulo da filha no cemitério Parque das Flores, em Hortolândia. Ele chorou muito no domingo, foi lá ter um tempo específico de meditação sobre a saudade que ele estava sentindo e pedir que Deus ajudasse, né, a curar, a tratar essa saudade. Na segunda-feira, quando ele foi pentear os cabelos, a escova que ele estava usando, que era a escova da filha falecida já há 3 anos, Bronze, caiu no chão e abriu. E no que abriu essa escova tinham vários papeizinhos, bilhetinhos escritos. A princípio ele achou que era da escova mesmo, mas quando ele desembrulhou cada papelzinho, os papeizinhos diziam: olá, olá pai, eu te amo, aqui é a Isabela, aqui é a Isa. Vários papeizinhos. Ele se emocionou demais, não tem como, né, Bronze? E claro que levou isso como uma grande resposta de Deus. E claro, da sua filha Isabela, falecida há 3 anos. Ela faleceu aos 7 anos de idade.
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1: Bronze, deixa eu falar pra você do Fábio, goleiro do Fluminense, que olha, deu umas entrevistas maravilhosas, sempre honrando e dando muita glória a Deus por tudo que ele vive, por tudo que ele é. O goleiro fantástico que ele é, inclusive, ele menciona que é o goleiro de Deus. E eu achei sensacional. São 30 anos de carreira, 1.439 jogos disputados. E ele faz 46 anos de idade daqui a um mês. São mais de 20 títulos. Ele segue em alto nível. É uma verdadeira lenda no futebol mundial. O herói da classificação do Fluminense. Foram 2 pênaltis defendidos e o Fluminense está nas quartas de final da Libertadores da América 2026. Faz uns 20 anos que o Fábio, que tem 45 anos, é um dos melhores goleiros do Brasil. Parabéns, Fábio. Parabéns, Fluminense.
0: 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O Pedro Azul falou assim: o que irrita ele é locutor sem audiência. Essa foi boa, tem que dar risada, né? Esse eu tive que dar risada aí, ô Pedra. O que irrita o Pedra diz que é locutor sem audiência. O que te irrita? Conta pra nós aqui, algo que te irrita profundamente. Eu já falei, né? Eu, azulou ali, o caboclo não responde. Ah, já me irrita, eu já quero tacar o celular na cara da pessoa.
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0: Olha, teve uma história que eu até de manhã, eu falei rapidamente porque eu tava sem tempo, mas agora tá acabando o programa, tô sem tempo também, que tem os meus comerciais e algumas músicas para encerrar o programa. Mas um jovem de 21 anos, ele engravidou uma mulher de 43 anos e falou pra mulher que ele era militar. Ele vendeu o carro do sogro e desapareceu com o dinheiro. Olha que loucura, rapaz. Isso é baseado numa lábia, né? O que começou com uma história de amor terminou em uma situação terrível para a família de Renale, de 43 anos, que morava em São Paulo quando passou um período na Paraíba, conheceu Miguel, de 21 anos. Os dois tiveram aí um breve relacionamento e pouco tempo depois ela descobriu que estava grávida. Renale retornou para São Paulo para seguir com a gestação. Algum tempo depois, Miguel voltou procurá-la. Segundo relatos da família, o jovem dizia estar arrependido, afirmava que queria assumir as suas responsabilidades como pai, acompanhar a gravidez e estar presente na vida da criança. A família decidiu então acreditar em suas palavras e abriu as portas de casa para recebê-lo. Ainda de acordo com os familiares, Miguel dizia-se militar e afirmava que seria transferido para servir no exército em São Paulo. A história transmitiu confiança, a família que acreditava estar diante de um jovem disposto em reorganizar a própria vida e assumir a chegada do filho. Portanto, em um determinado momento, ele pegou o carro para ir no quartel, sumiu, vendeu o carro e nunca mais apareceu. Foi comprar cigarro, Miguel. Que tá no tipo do Miguel, né, rapaz? Eu sou do exército. E o detalhe é que ele fugiu com o carro do sogro e vendeu o carro do sogro ainda.
1: Bronze, o maridão da Maíra Cardi, o Thiago Nigro, o primo rico, ele disse que pessoas ricas tomam água com gás. Somente água com gás.
0: Eu tomo água com gás, sabe que eu sou rico? Eu não sei, então é.
1: E já a sua esposa Maíra afirmou que a bebida faz mal ao esôfago. E ele respondeu: mas você prefere ser pobre e saudável ou rico com o esôfago, sei lá como? E ela disse que saudável. Você, aliás, gosta muito de água com gás, mas será que você é um dublê de rico?
0: Olha, na verdade, como que é aquele careca, Batura, aquele filósofo careca, como que é como que é o nome? Aí, meu pai, tem o Portal, e tem o outro que é o careca, como que é, Batura? O careca? Ele falou assim que você pode ser você vai morrer de qualquer jeito. Você sendo esbelto vai ser um defunto esbelto. Você cuida da saúde. Leandro Karnal, é isso? Leandro Karnal, é ele? Ele falou assim que se você cuidar da saúde, você vai morrer cuidando da saúde. De qualquer forma, você vai morrer. Vai lá, gente, não dá mais tempo, acabou o programa, eu tenho que soltar as músicas e o intervalo comercial. E a gente tem que encerrar o programa, né? Tem muita coisa aqui pra gente trazer, mas vai ficar para amanhã, porque agora já não dá mais tempo. Só vou mandar abraço aqui pra nossa audiência e deixar as últimas músicas. E a gente retorna amanhã no rádio a partir das 5 da manhã. Obrigado a todos que ficaram comigo até agora. O meu amigo Joel Mendes, o Moela, aqui no busão do Vermelho, viu, Bronze? O Vermelho encheu de alto-falante o teto do busão só pra ouvir vocês. Ô, Vermelho, você é dos nossos, cara. Alô, alô, amigo. Você é dos nossos, Vermelho.
2: Sabemos que a morte...
0: Ó, toca aqui, ó. Toca aqui que você é dos nossos. Um abraço pra você e pra toda a pessoa transvieira aí, o pessoal do busão do Vermelho, meu amigo Moela, o Joel Mendes, e também um abraço pro meu amigo Urso.
2: Então estou falando.
0: O Botudo, o...
2: Meus amigos, meus fãs, meus fãs.
0: Fortale... O meu amigo... Ô, chefe, tenho que negociar um perfume, hein, Pia? O chefe vende perfume e é bom os perfumes dele. Acabou que eu passo uma vez, acabou que fica achando 15 dias, né, chefe? Ô, Batudo, então o que me irrita é chegar no serviço e ter que trabalhar, velho. Fale baixinho que o patrão tá escutando o programa aí, o Eduardo Rodrigo aqui, ó.
2: Vamos ser realistas,
0: sabe? Na hora de comprar perfume importado, Roberto Chaffio, Fortaleza. O Celso tá ligado lá em reserva. Alô, Celso, um abraço, tamo junto aí, ó. Manda pra nós algo que te irrita.
3: É. Boa tarde, Bronze.
0: Tarde.
3: Bom, o que mais me irrita é aqueles caras que apagam os pauzinhos lá, aqueles pauzinhos azul do WhatsApp.
0: Ah, sei.
3: Você manda mensagem pra ele, você não sabe se ele visualizou ou não visualizou.
0: Você sabe se a pessoa tá online ou não
3: pra
0: tá online.
3: Pra começar, quem apaga de lá já não é de confiança.
0: É, você apaga, você não sabe se a pessoa tá online ou não tá, né? Alô, Naldinho, um abraço. O José tá ouvindo o Batuto também, tudo de bom aí, ó.
4: Boa tarde, Bruno, boa tarde. Manda uma música pra nós e acabemos de chegar do serviço aí.
0: Olha aí, ó.
4: Vida pra Nauta aqui, oferecendo pra todos que tiver na escuta aí, Batuto.
0: Alô, José, vambora, segue o Batuto nas redes sociais, tem vídeos novos já. Arroba Programa do Bronze, Bronze no TikTok, procure por Programa do Bronze, compartilhe as piadas também. Deus abençoe, tchau. Às 7 tem a

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1: Confira agora a hora certa. 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
2: 6:12.
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0: tá bom.
1: Vamos, vamos. Lógico.
0: Bora.
1: Mas depois dessa, então?
0: Depois dessa, então. Companheiro Bruto.
1: Mas essa moda é boa demais.
0: E eu tô feliz demais de estar cantando ela com você aqui, viu?
1: Prazer é todo meu.
0: Você é o cara.
1: Nós. É nós.
0: Te amo, meu irmão.
1: Eu também te amo. Obrigado pelo convite.

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3: 6:26.
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2: Que Deus abençoe a todos e desejo uma noite de quinta-feira abençoado a todos os ouvintes. Está no ar o Ponto de Luz. Chama a tua atenção para estar ligada aqui conosco, porque nós estaremos a mostrar para você a história do Marcelo, que recebeu uma transformação de vida, e você também pode receber essa transformação de vida. E quero convidar você para estar nessa sexta-feira em mais uma reunião de libertação, a sessão espiritual do descarrego. E eu chamo a tua atenção, a você que está aí a sofrer, você que tem carregado na tua vida o mal, nada tem dado certo para você, você tem enfrentado vícios, você tem enfrentado doenças incuráveis, você tem enfrentado tristezas, você tem enfrentado amarguras, literalmente você tem comido o pão que o diabo amassou. Então é você que eu quero chamar para essa sexta-feira, porque o Deus que servimos é um Deus do impossível. Deus quer te libertar e Deus quer honrá-lo através da tua fé depositada na palavra de Deus. Como ele fala: vinde a mim todos os cansados e sobrecarregados. Então, se você se encontra desta maneira e você não quer mais continuar deste jeito, então anota aí o endereço para que você possa estar em uma de nossas reuniões nessa sexta-feira, 8 horas da manhã, meio-dia, às 15 horas e especialmente às 7:30 da noite. A igreja está localizada aqui na rua João Gonçalves Padilha, 590. O ponto socorro espiritual. Você vai chegar do jeito que você está, mas você não vai sair do mesmo jeito. Você pode chegar arrastado, você pode chegar sofrendo, mas eu garanto para você que você vai sair livre deste mal, porque a libertação, ela vai chegar até você. E se você puder escrever numa folha as lutas que você tem enfrentado, fazer o teu pedido e depositar no altar, porque nós estamos a viver na sexta-feira o propósito do ponto de luz, o haja luz na tua vida. O haja luz é a palavra de Deus se materializando em você. Como você já sabe, que o mal veio para matar, roubar e destruir, mas Deus veio para trazer vida em abundância. Se você deseja esta vida, então está aí. É como a gente falávamos ontem no programa, que Jesus é o caminho, a verdade e a vida. Então, se você deseja mudar o teu caminho, é Jesus. Se você quer alcançar a vida verdadeira não é essa vida de sofrimento, não é essa vida de dor, não é essa vida de angústia, não é esta vida de sofrimento e sofrimento e sofrimento, mas a vida abundante, uma vida de paz, uma vida que a paz ela reina. Então é Jesus, porque eu sou o caminho, como ele falou, eu sou o caminho, a verdade e a vida, é Jesus. Então você, minha amiga, meu amigo, que talvez já bateu em muitas portas, nada resolveu, já fez tudo o que pediram para você fazer, nada resolveu, então faça o que Jesus está falando: vinde a mim, vinde a mim. Então é você sair de onde você está e vir até ele para que ele possa ajudá-lo. O que que você quer que ele te ajude? Qual é a transformação que você deseja? Então venha a ele nessa sexta-feira. Veja o horário que fica melhor para você. E venha definido. Juntamente comigo está uma equipe de fé para te ajudar. Nós estaremos 8 horas da manhã realizando a reunião de libertação pela manhã. O pastor José Neto, de meio-dia, eu retorno às 15 horas e também eu, juntamente com a equipe de fé, 7:30 da noite, na grande sessão espiritual. A corrente que mais cresce aqui na região. Então acompanhe agora a história de vida do Marcelo. História esta que vai te surpreender. História essa que mostra o poder de Deus, o agir de Deus na vida de uma pessoa que busca nele ajuda, que busca no Senhor essa transformação. Assim como o Marcelo alcançou, e muitas são as pessoas que têm alcançado essa transformação de vida, você também pode alcançar. É só você tomar a atitude da fé. Você é bem-vindo, todos é bem-vindo, porque nós estamos aqui para ajudar. Como eu falei, aonde tem alma, nós estamos ali prontos para agir a fé e levar a palavra de fé e palavra de vida. Meu amigo, minha amiga, a tua vida pode mudar, em nome do Senhor Jesus. Então acompanhe a história do Marcelo e já vai se preparando, porque no final da nossa participação aqui estaremos a realizar a oração em seu favor. Lembre-se, Deus é grande, nada é impossível ao Deus Altíssimo. Então vamos ao testemunho do Marcelo.
3: Eu sou paulistano, nascido e criado aqui em São Paulo. E nos meus 20 e poucos anos, eu senti o desejo de entrar para a Polícia Militar do Estado de São Paulo. Na época, eu trabalhei numa empresa, numa clínica médica, né? E foi proposto para mim fazer o curso de medicina. Eu abri mão do curso para seguir a carreira policial militar, onde eu me ingressei em 94. E diante do curso da minha carreira, sempre buscando objetivos, né? Sempre tendo os meus sonhos, né? E seguir a carreira. Só que chegou um momento na minha vida, em 2004, eu comecei a ter problemas, né? Desejo de suicídio, bebida, e foi onde eu caí no quadro de depressão. E a gente busca tantos objetivos na vida, esquece de cuidar do espiritual. Esse foi o ápice, né, que me levou a chegar nesse ponto da, né, de depressão, né, de desejo suicídio. Vivi uma vida regrada, a bebida, né, a bagunça. E tudo isso aí, a conta uma hora chega, né? E a conta chegou. E quando eu me vi nesse buraco, nesse fundo do poço, já não tinha mais para onde correr, não tinha mais recurso. Durante o trabalho, batia a angústia, batia a depressão, assim, desânimo. Mas ao mesmo tempo, porque a gente tem que cumprir com as nossas funções, nossas responsabilidades. Só que no final do turno, eu ia embora carregado, pesado, sofrendo, e sem conseguir resolver os problemas das outras pessoas, porque eu ia para resolver um problema, você não conseguia resolver nem os meus. Duas casas para cima da minha, um colega que é militar, era militar do exército, se suicidou. E a voz falava assim, ó, fulano já foi, agora é você, vai. E então assim, nos meus momentos que eu me embriagava, eu chegava em casa, sempre procurava deitar, e eu colocava as duas armas debaixo do travesseiro. E vinha aqueles pensamentos, olha, não tem mais jeito, acaba com a tua vida. Ó, você já lutou, você viu que você não está saindo do lugar, tira logo, acaba de vez. Só que em tempos, né, no decorrer da semana, eu vinha criando esse estímulo, cada vez mais encorajando. E no meu caso, eu já não estava tendo já mais desejo de trabalhar. Eu ia forçado, chegava no quartel, ria para todo mundo, mas lá no meu canto, eu chorava, ficava deprimido, às vezes não ia embora para casa, ia ficar confinado. E aí veio outro pensamento, né? Falei, olha, eu vou pedir baixa da polícia, vou arrumar uma carroça, catar papelão na rua. E nesse tempo eu peguei, um dia cheguei em casa embriagado, mais ou menos umas 4 horas da tarde, liguei o rádio para ouvir uma música secular qualquer aí, falei, vou ouvir uma música para distrair. Aí onde eu vi a pregação da palavra da igreja, o pastor pregando. Aí eu passei a tarde inteira ouvindo a pregação e ele falou, você que está pensando dar cabo da própria vida, Deus tem uma solução para você. Ali Deus falou, ó, você precisa me conhecer. Ali foi o meu momento de encontro com Deus. Aí eu peguei e falei, meu Deus, eu preciso te conhecer. Eu não te conheço, me ajuda. Eu fui sincero ali. Eu fui e falei, me ajuda. Desculpa. Eu falei, meu Deus, olha a vida que eu estou levando. O que está acontecendo? Perdi tudo. Então, assim, a gente começa a lembrar que a gente não esquece isso, sabe? Eu falei assim, olha, eu vou abrir meu coração, mas eu quero que você me ajuda. Eu não quero viver qualquer igreja, ser um crente bitolado, um fanático, não é isso. Eu quero te conhecer, eu te conheço, eu não sei quem que é o senhor. Coisas de informações. Eu sei, tenho consciência que estou fazendo tudo errado, mas eu não te conheço. Eu deito que nem burro, acordo que nem cavalo. Eu não sei quem é o senhor. Aí foi quando eu cheguei, fui para a igreja, falei, preciso ir para a igreja. Aí eu lembro que em Campinas tinha a catedral lá da Igreja Universal, falei, eu vou vir aqui. Logo na primeira reunião, eu já me senti leve, uma paz. Já cheguei assim, mais encorajado, não assim para trabalhar, mas para enfrentar o problema que eu estava passando. Então, no decorrer dos propósitos, das correntes que eu fui fazendo de libertação, aquilo foi me encorajando. Já fui começar a enxergar a vida de outro jeito, já comecei a ter vontade de viver, já comecei a ter paz. Então, assim, o desejo, né, aquele desejo ruim, aqueles maus pensamentos que vinham na minha mente, começou a sumir, e sumiram. Hoje eu vejo a importância do trabalho nos quartéis, né, e levo a palavra de Deus, e eu falo para eles, conheçam a palavra de Deus, porque ela é que vai trazer vida, é ela que vai te dar estrutura para enfrentar os problemas do dia a dia. Ser um policial, você tem que estar bem fisicamente, e principalmente espiritualmente. Porque a gente lida com muitos problemas dentro da. Eu sou paulista. Né? E leva a palavra de Deus. E eu falo para eles: conheçam a palavra de Deus. Porque ela é que vai trazer vida. É ela que vai te dar estrutura para enfrentar os problemas do dia a dia. Ser um policial, você tem que estar bem fisicamente e principalmente espiritualmente. Porque a gente lida com muitos problemas dentro da sociedade, que a maioria das ocorrências que são atendidas são de ordem espiritual. São ocorrências de ordem social, mas dentro do contexto espiritual. Hoje, graças a Deus, a coisa mais importante, né, a presença do Espírito Santo na minha vida, porque Ele vos guiará em toda a verdade e tem me guiado. E Ele tem me sustentado até aqui. Continua. Entendeu? Então, foram diversas ocorrências também, de formas assim, de alta complexidade. Toda Deus me guardou. E quando eu passei a conhecê-lo, o Deus vivo, né, eu falo até em nome do Senhor Jesus, toda ocorrência eu vencia. Fazia diferença, fazia as coisas com excelência, família bem, graças a Deus. Temos nossas lutas, né? Nossas guerras, mas quando liga, olha, posso contar com você? Eis-me aqui, vamos embora, o que está acontecendo? Vamos em frente. Saudade de Cristo e vencendo, hein? Rompendo de fé em fé.
2: Ouviu a história de vida e transformação? Ei, você mesmo que está pensando o mesmo que o Marcelo estava pensando? Tem solução para a tua vida? Você que está aí sofrendo, carregando um karma, carregando um peso, carregando uma tristeza profunda na alma, Deus quer salvar a tua alma. O que falta é você reconhecer e buscar em Deus. Então se prepare para estar conosco nessa sexta-feira. Eu quero já orar por você agora. Orar por você agora, clamar em seu favor. Para que Deus Altíssimo venha com a sua palavra, com a sua presença sobre a tua vida para transformá-lo e abençoá-lo. Prepara aí o teu copo com água e se una conosco agora em oração. Derrama a tua vida diante de Deus através da oração. Então vamos orar.
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2: Senhor, Deus e Pai, e Rei, juntamente com essas pessoas, elevamos em oração a Ti. E peço para que o Senhor envie os Teus anjos a cada uma dessas pessoas e venha quebrar as forças do mal, quebrar a atuação do mal de sobre esta vida, que haja a transformação desde o alto da cabeça às plantas dos pés. Assim como o Senhor agiu na vida do Marcelo, o Senhor age agora na vida desta mulher, deste homem, haja na vida de todos que estão sintonizados conosco em oração. O Senhor diz, onde estivesse uma ou duas pessoas ali, o Senhor está. Talvez essa pessoa está sozinha no quarto, essa pessoa está sozinha no automóvel, no trabalho, essa pessoa tem duas, três, mas o Senhor está presente. E essa pessoa rasga a alma diante de ti, buscando a tua ajuda, Senhor. Somente o Senhor pode ajudar. Pessoas estas que têm passado na cabeça pensamentos ruins, ideias ruins, mas que o Senhor venha transformá-la, abençoá-la. E é isso que eu peço a ti, Senhor, para que neste momento esta pessoa ela seja transformada, abençoada, e através deste instante o Deus Altíssimo há de abençoar. Que esta água seja consagrada. E assim a oração que cada um faz chega até ti, Senhor, para transformar, abençoar a todos. E se você crê, diga amém, graças a Deus. Se você tem do copo com água, pode beber na fé e na certeza de que Deus ouviu a tua oração. Amém. Agora é você continuar agindo a tua fé. Que Deus te abençoe e ilumine os teus caminhos. Nessa sexta-feira, esteja participando conosco aqui no Templo da Universal aqui de Pitanga, a sessão espiritual do descarrego, a reunião de libertação. Que Deus abençoe a tua noite de quinta-feira. Até mais, até amanhã, e aqui também, 18h30 no ponto de luz. Até mais.
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queridinha de Pitanga, você precisa conhecer. O que eu acho difícil você não conhecer ainda, porque se você não conheceu, você vai amar e vai virar mais um apaixonado pela Atleticana, assim como eu. Quinta e sexta é dia de rodízio na Atleticana. Hoje, quinta-feira, dia 20, é o dia de São Bernardo, dia mundial contra os mosquitos. Amanhã é sexta-feira. Você espera a semana inteira pela sexta-feira. Ah, oh, meu Deus! Aí tem que ser aquela pessoa chata. Eu não. Amanhã, sexta-feira, é dia de São Pio. Dia também nacional da habitação. É o que é hoje. Hoje e amanhã, sexta-feira, pra você já saber antes. A temperatura marca pra amanhã. A mínima na casa dos 9 graus. A máxima não passa dos 17. Sabadão, mínima 6, máxima 21. Não tem previsão de chuva para amanhã e nem para sábado. Bora começar com altas loucurinhas. Bora! Hoje tem salgados do Walter. Manda sua mensagem, participe. Conta pra mim como é que tá sendo a sua quinta.

toca aqui. Se é sucesso, já tá no batidão da Botuda.

Mas curta que coisa porca, essa música. Eu estava ainda me preparando, tirando a minha foto de Cheguei Brasil, pra todo mundo dar uma boa noite pra Batuda. Noite gostosa de quinta-feira, tá fresquinho, né? Aí eu amo a temperatura assim. Como é que tá sendo a sua quinta-feira? Você tá trabalhando?

0: foi puxado o dia.
1: Bora, Botuda. Já estamos na escuta, Botuda. Vamos fazer uma quireira aqui hoje pra inventar moda aí.
0: Nossa, que gostoso, né, Urso? Ficou o clima assim, uma quireira bem temperadinha.

o caldo que... É, ó, já falei Mágida, agora Knorr, o Mágida, Botuda. Ele falou com tanta convicção, falou assim, Ana, que na época ninguém me chamava de Botuda ainda. Falou, Ana, caldo Mágida.

0: Então, Gildo, um beijo pra você, Tayane. Onde vocês estão nessa noite, hein? Vocês estão em casa, estão passeando? Conta pra Valtuda. Boa noite, Clarice.
1: Boa noite, Aninha. Toca aí pra me ouvir. Eu ofereço principalmente pro meu Geo Diego Rey, Bando Tigão. Quer dançar? O Tigrão vai te ensinar.
0: É o Tigrão,

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Ai, o meu sonho real, cara, agora era o closet que eu falei pra vocês, né? Mudei de ideia. Ah, não dá. Pobre não pode ter closet. Eu não posso, porque eu tenho alergia. Aí eu deixo a janela aberta, vai encher de poeira minhas roupas. Não, não dá. Eu até tirei as portas do meu guarda-roupa pra fazer um closet improvisado. Já me

fiz e deu ruim. Nem sempre é inveja, nem sempre é pro mal, tá, gente? Às vezes é só compartilhando o que aconteceu e você pega como exemplo. Epa, eu não vou errar nisso. E funciona. Se alguém tivesse me dito, talvez eu não tivesse acreditado, mas agora eu vi. Enche de poeira, não gostei. Deve ser assim, ó, pra rico que tem ar-condicionado. Você tem ar-condicionado na sua casa, que não precisa abrir as janelas? Aí tudo bem, porque senão a sua roupa vai encher de poeira e você vai se estressar igual eu me estresso. 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E JJ, meu amigo Léo, um montão de gente boa pra falar pra vocês as melhores dicas do mercado, porque agora tem ela, Fátima Leão, Edson.

que tá sendo essa quinta-feira, eu tô feliz da vida. O São Paulo ganhou. Hoje eu pude usar a minha camiseta do tricolor pra treinar. Porque eu pensei assim, ó, eu comprei essa camiseta original pensando que eu ia usar direto, que ia ser um evento. Porém, eu quase não uso. O que que acontece? Vou usar pra treinar. Tenho dó? Tenho, porque eu paguei caro. Mesmo comprando na promoção, você sabe que é caro os produtos do São Paulo. Inclusive, hoje vi um chinelo do São Paulo lá na Vera. Ai, eu fiquei querendo R$69. Tem do São Paulo, do Santos, Corinthians, Palmeiras, um mais lindo que o outro. Mas eu acho mais lindo mesmo o do São Paulo. Vou contar pra vocês hoje um pouco da história do Fábio, o goleiro do Fluminense. Mas sabe o que mais me tocou na história dele? Além da idade dele jogar um futebol maravilhoso aos 45 anos, nunca ter ido pra seleção brasileira, o que é um absurdo, um que absurdo. Ele disse em sua mensagem, em uma entrevista, eu sou o goleiro de Deus. Nossa, mas que declaração maravilhosa. Eu sou a locutora de Jesus. Eu sempre falo as minhas orações. Eu não tenho vergonha nenhuma de parecer brega. Que fale, ai meu Deus, eu falo nas minhas orações. Eu quero ser a locutora de Jesus. Eu quero levar alegria. Eu quero levar informação, reflexão, mensagem, coisa boa. Eu quero fazer a diferença, que seja com uma coisinha na sua vida, já vai fazer feliz. E por isso que eu me identifiquei tanto. E achei tão apaixonante essa mensagem. Eu sou o goleiro de Deus. Ó, palmas pro Fábio. E palmas pra mim, que sou a locutora de Jesus. Ponto final. 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

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A sua mamãe já voltou das praias, como diziam os outros. A gente fala com um certo inveja, né? Já voltou da praia? Nossa, mas faz tempo que ela foi, né? Um beijo pra você, Cris. A sua cunhada participou ontem. A Fernanda, um beijo.

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Se você tá conquistando, que bom que você tá pagando. 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

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Alô, minha amiga Marlene, boa noite. Nossa, que gostoso. Atualizei o WhatsApp aqui, ó. Um montão de gente chegando. Alô, Matheus. Boa noite, Botuda. Toca a música pra nós. De carona com a saudade, tá trabalhando, Matheus. Vou mandar pra você na sequência, Matheus. Um abraço, obrigada pela sintonia. Boa noite, Eva. Isabel Rocha, lá de Maringá. Depois dessa, tem a sua, hein, Matheus. Vai fazendo igual o Matheus, programa a sua no WhatsApp da rádio, porque ó, hoje temos mais tempo, até às 9. A música não entrou e eu fiquei no vazio. Acontece, gente. Vamos esperar um pouquinho. Quer que eu cante? Melhor não. Vamos tentar outra aqui, ó. Foi, Muro de Berlim. Valeu a pena esperar.

Pedro trabalhando, Matheus, você trabalhando, eu trabalhando e a galera lá em Barretos, meu Deus do céu. Mas é claro, né? Alguém tem que trabalhar, né, Matheus? Nós de cá, eles pensando lá, primeiro dia da festa do peão de Barretos. E aí, gente, já tem fila enorme pra chegar, mais uma fila que quem tá em casa tem gente que fica gostando, fala a verdade. Ah, mas que feio, não pode. Então, muita fila pra chegar. Tem fila pra você comprar pão, porque aí tem certinho os espaços lá, padaria, mercadinho. Carne de boi é uma carne com uma marca específica, você não pode levar a carne. Frango e porco pode levar. Agora a carne de boi é uma carne específica, já tinha acabado. Primeiro dia, nem começou, né? O pessoal só tá chegando, arrumando tal, quem vai ficar nos carros e tudo mais. E já não tinha mais carne. Então, assim, é muvuca, mas é tudo pelo entretenimento.

Costa do Fervo, que vá. Nós gostamos de trabalhar, né, Matheus? Então vamos trabalhar. Gente, hoje tem jogo, tá rolando jogo. Começou às 19 horas. Santos e Macará. É a partida de volta das oitavas de final. Tem

todo mundo tá chegando. Olha aí o Vascaíno chegando. Boa noite, Neizo. Neizo, mas eu não acredito. Eu só não vou te bater uma foto pra mostrar que tá programada, porque você acredita, não precisa disso, né, Neizo? Nós somos amigos, não precisa eu provar pra você. Mas, ó, só pra te garantir que já tá programada essa música que você pediu, ó. Curte um pedacinho. Viu só, Neizo? Vai rolar já já, é o seu pedido. Pedaço de fotografia.

nosso time, eles dizem, é assim mesmo, vamos aproveitar a vida, vamos comer carne assada que a gente ganha mais. E comentando um pouco do nosso time, hoje eu até comentei com o Matheus ali do Pérola, ele torce pro Fluminense. Eu falei assim, ó, eu gosto mais de brincar, eu gosto do entretenimento, de tirar sarro do meu time, de usar a camiseta quando ganha e tudo mais. Mas agora assim, aquela coisa fanática, de ficar tirando sarro de verdade, aí já não é comigo.

0: da Quarteirão Aparecida. Alô, Osmar. O Osmar tá ligadinho com a Botuda, quer ouvir uma música bem bonita do Chico Rei Paraná. Alô, Marlene, confirmando a audiência. Aposto que é o seu netinho essa foto, né? Essa figurinha que fizeram. Um beijo pra você, Marlene, pros seus netinhos. Aqui, ó, ela mandou a foto da netinha e a figurinha do netinho. Um beijo, Botuda. Hoje eu tô com os netos aqui, ó, grudado igual carrapato. Ah, mas com uma vovó dessa, né? Eu senti tanta falta. Uma vó eu não cheguei a conhecer, que é a mãe do meu pai. Agora, a mãe da mãe eu conheci e eu lembro, assim, as últimas coisas da nossa vivência. É uma coisa tão bonita, né? Eu acho que, assim, é um amor... Acho não, né? Com certeza. É um amor, assim, que a gente nunca vai esquecer. Eu devia ter uns 8 ou 9 anos quando a minha avó materna faleceu. E eu lembro com tanto carinho dela. Eu lembro até das últimas palavras. É uma coisa, assim, maravilhosa. Um beijo, Marlene. Parabéns por ser essa avó linda. Oi, Helena Cebote. Boa noite. Como é que você tá, Helena? Edenils Colinski, sempre, sempre ligadinho no batidão. Chegando em casa, Botuda, sempre sintonizado na melhor. Um abraço, Edenilson. Um beijo pra sua esposa. Alô, José Laurindo. O José Laurindo tá por aqui, vamos falar com ele.
1: Alô, Botuda, boa noite. Aqui é o Bart. Fala, Bertinho, Laurindo. Estamos aí comendo uma querela aí.
0: Nossa, que beleza.
1: De pé na patrola.
0: De pé na patrola. Tá
1: com a música no rádio. Uísque sem gelo.
0: Uísque sem gelo. Um abraço, José Laurindo. Obrigada pelo carinho. Todos vocês aí curtindo uma querela e o batidão. Olha só que programação gostosa pra essa quinta-feira fria, né? Que tá mais friozinho. Oi, Rosângela Silva. Boa noite pra você. Valdineia Martins também tá por aqui. Um abraço pra galera no WhatsApp. Rastelo. Boa noite, Rastelo. Oi, Clarice. Um beijo pra você. Ah, não, Clarice. Para com essas brincadeiras gostosas. A Clarice quer me dar um chinelo do São Paulo. Eu não vou contar que o meu número é 37. Para com isso, Clarice. Sério, não precisa se preocupar comigo não, queridona. Obrigada, viu, Clarice. Você é palmeirense, né, Clarice? Um

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Rosélia, Lucélia, Brenda e Amanda, um beijo, excelente noite. 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

0: É que eu ganhei o chinelo do São Paulo e eu tava conversando com ela. Mas veja bem, gente, eu ganhei o chinelo do São Paulo, a rádio ficar fora do ar, não tem problema. Não, né, Zaya, que não? E olha só, tá chegando meu aniversário e chegando os presentes, Clarice. Obrigada pelo carinho, ela mandou áudio aqui, deixa eu conversar com ela pra vocês entenderem. Ela disse que vai me dar o chinelo, porque eu sou a rainha da rádio. Clarice, vocês são, ó, tudo pra mim, de verdade. A gente brinca, tudo, mas é que a gente faz com muito amor isso aqui. É como se fosse uma festa, é de coração. E vocês, ó, querendo presentear a gente, ouçam o que ela me falou.
1: Não, Aninha, não é brincadeira, é sério, eu sou palmeirense, mas eu também tenho meus filhos São Paulina, é de coração, se você aceitar, passa o teu número aí pra mim.
0: 37.
1: E é de coração, o presente que eu vou dar pra você é de coração, filho.
0: Obrigada, Clarice.
1: Amo você, Aninha.
0: Eu também amo ter vocês aqui, obrigada, Clarice, Deus abençoe. Alô, Urso, o Urso mandou um videozinho aqui. Eu já sabia que era um vídeo gostoso. É da quireirada que o Urso tá fazendo. Que delícia, Urso. Mas agora que você está usando o Momom, ou o Jairo, ou a Tereza, que cada um dá um nome, porque isso que é proibido. Nas redes sociais é proibido falar que eles derrubam o vídeo. Aí o pessoal dá apelidos pro Monjaro, Tizer Patida, né? E o Urso tá usando, que eu sei. Você deve comer o quê? Umas 3 colheres de quireirada? Hein, Urso? Me conte. Tá linda a tua quireira, Urso. Parabéns, um abraço. Um abraço pra Dona Neuza, lá de Cândido de Abreu, que tá chegando. A Dona Neuza no alto da colina também. Um beijo pra senhora, Dona Neuza. Alô, Carol de 5 Encruzilhadas. Obrigada pelo carinho, Carol. A Fobatuda manda uma da sua playlist. Ó, Carol, você gosta da minha playlist, né? Eu tenho a playlist mais antiga e tenho essa mais nova. Tem Panda. Me conta só se você quer uma playlist dos modão de antigamente ou dos modão de agora, que aí o resto é comigo. Você estará em boas mãos. Um beijo, Carol. Obrigada pelo carinho. Excelente noite pra você e pra toda a sua família. O Urso já respondeu. Vamos ver se ele tá bom de garfo ainda.
2: Por aí, Batudum. Meia pratada.
0: Meia pratada só, Urso. Nossa, porque quando a gente não tá de dieta, nossa senhora. Não vamos nem comentar, vamos deixar baixo, né, Urso? Um abraço pra você, obrigada pelo carinho. A Carol disse que é dos modão de antigamente. Nossa, chega a rupiar. Eu amo, Carol. Confesso que eu até prefiro os de antigamente. E vou mandar pra você uma do milionário José Rico já já na sequência. Um beijo pra você, Carol. Obrigada pelo carinho. Alô, Clarice. Eu também amo vocês, Clarice. Muito, muito obrigada. Deixa eu escrever aqui, ó. Um beijo, Clarice. Mamãe da Estaciele, eu ia falar misturando tudo. Sueli com Estaciac. Mãe da Sueli Estaciac, um beijo. Rosiele tá chegando.
3: Oi, amiga Botuda. Confirmando a audiência, estamos ligadinhos aqui no seu programa.
4: Oi, amiga Botuda, hoje o pai tá na casa.
0: Hoje o pai tá na casa, hoje Rosie. Você tá acordada, que ontem você tava dormindo com o seu mamazinho que eu vi.
3: Ele, a Lívia e o Nicolas, e o papai também.
0: Oi, gente, um beijo.
3: Amiga Botuda, conta pra nós o tamanho de blusinha, de calçado, de céu, calça.
0: Que é isso?
3: Se você gosta de joias na prata ou no dourado, Rosiele. Vai contando aí pra nós até o dia do teu aniversário, vai que nós enchemos a rádio de mimos pra você.
0: Nossa senhora, eu amo. Ô, Rosiele, gente, eu tô brincando, mas se vocês quiserem, né? Eu não vou ficar brava. Rosiele, eu amo acessórios em prata. Ouro, eu só tenho aliança, que nem sei se é ouro, mas eu, a primeira aliança de namoro, Rosiele, eu queria laçar o bronze. Você acredita que foi eu que comprei na Tecnos? Eu que fui, porque era do lado da rádio a Tecnos. O que eu fiz? Fui lá e comprei. Na época nem conheci o Gabriel Pereira, nem sei quantos anos tem o Gabriel Pereira. Mas eu e o Bronze, nós somos casados há 21 anos. Eu comprei a aliança de namoro na Tecnos. É? Aí a de ouro já foi lá, mas foi ele que comprou. Um beijo, Rosiele, obrigada pelo carinho. Então, calça, eu estou em processo de emagrecimento, mas eu tô no 42. Eu tô querendo voltar urgente pro 40, porque eu cresci demais. O Bronze que tá ótimo assim, mas eu cresci demais. E eu adoro ter vocês aqui, acima de tudo, viu, Rosiele? Brincadeiras à parte, é tudo entretenimento. Eu amo conversar com vocês, coisas assim, do dia a dia, da vida. Porque rádio é isso, né? Não tem essa coisa assim de, ai, cheia de nome toque. Vamos falar do que é bom, falar da gente, falar das coisas boas da vida. 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Alô, som. Alô, Andréia, Maria Laura. 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Um abraço pro Giovanni. O Giovanni tá no grupo. E o Bronze costuma me informar porque eu não consigo dar conta do meu WhatsApp, da rádio e do grupo. Então ele mandou aqui, ó, que o Giovanni falou que tá sintonizado sempre com o Bronze. De manhã, à tarde e à noite, com a Batuda. Obrigada, Giovanni. Um abraço pra você. E agora tem um modão da minha amiga, que pediu da minha playlist antiga. Tô emocionada que os presentes estão começando a chegar. Ai, meu Deus.

0: Coração Panda, Corpo Nu, maravilhosa essa música. Alô, minha amiga Carmen, como é que você tá, Carmen? Seu Jurandir, a galera lá do Cascata sintonizados. Vamos falar com a Carmen?
1: Boa noite, minha amiga. Tudo bem? Tudo animado?
0: Graças
1: Manda
0: a Deus.
1: Manda um musicão pra nós que estão escutando o programa.
0: Vou mandar.
1: O outro liguei porque tinha falta de luz aqui.
0: Ah, meu Deus. De novo?
1: Falta. Veio a luz só 10 horas da manhã.
0: Nossa, Carmen. Tudo isso sem luz? Que pena, Carmen. Mas eu senti sua falta. Eu reparei que você não participou. Um beijo pra você e pro seu Jurandir. Vou mandar a Jean, Giovanni Gaveta. Um modão pra vocês curtirem. Oi, Isabel Rocha. Obrigada pelo carinho, Isa. Um beijo pra Helena Sios. Oi, Maurícia. Galera lá no canto. Ó, Hoje eu tô com uma fome de falar minhas armas. A Helena falou assim: o Bronze aprendeu a cozinhar que fez almoço hoje. Helena do céu, eu ensinei ele fazer carne moída e frango cozido. Por enquanto é isso. É o que tem.

reclamamos. Aí hoje tava meio brancão o frango, sabe, Alina? Mas eu não sou a pessoa que reclama, assim. Eu falo, amor, ficou maravilhoso. Tem gente que faz assim, só que se você quiser dourar um pouco mais antes de ir colocando água, fica melhor ainda. Porque eu sou uma pessoa que eu sempre vou incentivar. Eu agradeço, tá fazendo pra mim, eu tenho que elogiar. Mas se puder melhorar, melhor ainda. Mas ficou uma delícia, Helena. E daí ele fez com bastante molho e eu tinha os pastéis.

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4: 8:18, falei que era rapidinho, agora tem o pedido da minha amiga Carla.

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1: Que foi isso? Eu vi uma voz do fundo.
0: Um beijo, dona Neuza. Dona Neuza tá chegando, confirmando a audiência. Ela que é lá de Cândido de Abreu.
2: Tudo, tudo bem? Aqui é a Neuza de Cândido. Mande um alô aqui pra mim, estou na escuta. Abraço.
0: Um abraço, dona Neuza. Obrigada pelo carinho. Alô, José Laurindo. Tá rolando uma quirera lá no bar do Copo Sujo, meu amigo José Laurindo. Tem quirera na Casa do Urso também. A galera das obras estão descansando agora, curtindo a batuta. 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

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Boa noite pra Marinalva, Vicentina, sintonizada com a batuda. Beijo, Mari. Beijo, Carol. Obrigada pelo carinho. Abençoada noite pra você e pra sua família também. Alô, Terezinha, confirmando a audiência. Hoje tem salgados do Walter pra você que manda mensagem. Já já tá chegando o horário do sorteio. O Valdir tá ligadinho. A Gisele Franco. Essa daqui, ó, quem gosta demais das modas da Valéria, assim como eu, é a minha amiga Jô, lá do Atacadão Areia e Pedra. Vai pra você, Jô. E na sequência, Alexandre, vai rolar o seu pedido musical com os meus amigos. Vai tocar agora. Olha ela aí.

0: dos jogos que estão acontecendo hoje, Libertadores e Sul-Americana. Na Libertadores, LDU e Mirassol 0-0, 73 minutos. Já tá no meio do segundo tempo, Corinthians e Rosário joga 9:30. Vasco, alô, Neyson, você falou mal do Vasco. Olha só o Vasco, 3-1 pro Vasco em cima do Olímpia. Santos e Macará 0-0. E também 9:30 tem Botafogo. Mas ó, em andamento, Vasco tá ganhando de 3-1. E o LDU com Mirassol 0-0. Resultado dos jogos parciais que estão rolando hoje. Quinta-feira, dia 20. Um beijo, Gisele. Obrigada pelo carinho da sua audiência. Um beijo pra Terezinha, a Carol, o Alexandre Játiva, a Eva confirmando a audiência. Beijo, Eva. Oi, Clarice. Um beijo. Obrigada pelo carinho, viu? Nossa, eu fico muito, muito, muito feliz com isso, viu, queridona? Oi, Divo da Planalto. Um beijo pra você e pra Val. O filho Júnior também. A Célia do Bom Retiro tá chegando aqui.
1: Boa noite, boa tudo. Que é a Célia Regina, música do Bom Retiro. Tá com música bem bonita pra nós. Estamos com o que é pra passar.
0: Olha o Neyson falando, botuda do céu, por isso que tá chovendo, o Vasco tá ganhando. Mas é igual nós, Neyson. Depois de longas derrotas e empates, o São Paulo ganhou. A gente tem que tirar a camiseta do armário agora, Neyson. Amanhã você usa a tua camiseta.

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E essa é a minha.

é Barbala Perdida. Ai, ai, ai. Barbala Perdida, um abraço, José Laurindo. Alô, seu Luiz de Treile. Dona Marlene, um beijo. Obrigada pelo carinho. Deus abençoe vocês também. Um abraço pro Gabriel Pereira. Gabriel, contei a história hoje, Gabriel, que a aliança de namoro eu comprei lá na Tecno, você acredita? A de namoro pra já oficializar, já garantir um namorado, né, Gabriel? Será que eu sou ansiosa, Gabriel? Será? Um abraço pra vocês, Gabriel. Zezé de Camargo Luciano. Vou tocar mais uma do Zezé pra vocês curtirem aí. Boa noite, meu amigo Gabriel Pereira. A galera da Relogeria Tecno sintonizados, juntamente com a Borracharia Santa Rita, o Neizo Tapaceiro, porque, ó, o Vasco tá ganhando, fazia tempo que não ganhava e agora tá ganhando. Vai ouvir mais uma do Zezé de Camargo Luciano pra comemorar. Um beijo, Clarice, Helena Sils, Helena Cebote. Esse cachorrinho eu peguei pra mim, é muito legal, Helena. Que tal agora um vidro fumê, hein?

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3: 8h50, dá tempo de tocar um pedacinho dessa aqui? Dá, né? Jadson V8.

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bacana. A palavra certa eu não posso falar. Uma mulher bem bacana. Mulher pra toda hora, pra toda obra também, né? Porque relacionamento é parceria, né, gente? É reciprocidade. Não adianta você ser nota 5 e querer um nota 10. Você tem que ser nota 10. E aí sim, querer ser nota 10 e ter um nota 10 com você. Gente, obrigada pelo carinho de todos vocês, pelo carinho da audiência. Clarice, um beijo pra você. Fica com Deus. Marinalva, Dona Neuza, Aline, a Zélia também, ó. Quem leva salgados do Walter hoje é a Carol. Carol, você mora no interior, né? Eu vou mandar mensagem pra você e pro Walter pra quando você estiver na cidade, você mandar a mensagem e retirar os seus salgados. Salgados, combinado, minha amiga Carol? Obrigada pelo carinho de todos vocês que estiveram sintonizados. É sempre um prazer imenso te fazer companhia. E é muito, muito legal ter vocês sempre comigo. Em tudo, dai graças a Deus. Eu conheço um carpinteiro e, ó, ele pode consertar qualquer coisa. Vamos ver se você sabe de quem que eu tô falando. Eu conheço um carpinteiro que trabalha em silêncio. As suas mãos tocam a madeira, medem o tempo, corrigem o encaixe e transformam pedaços soltos em cama, abrigo e caminho. Ele conhece o peso de cada fibra e a história de cada árvore. Por isso, quando olha pra minha vida, pra sua vida, ele enxerga além das rachaduras. Uma frase que eu gosto muito é: todo mundo tem rachaduras, que são as dores, aqueles traumas, medos, inseguranças, e é por aí que a luz entra. O que significa? É com essas perdas e danos que a gente amadurece e se torna, se a gente trabalhar nisso, pessoas melhores. Há partes em nós que perderam a forma, portas que empenaram, promessas quebradas, lembranças que ficaram ásperas. Ainda assim, a gente tem que colocar tudo diante dele. O carpinteiro de Nazaré sabe recolher cada pedaço, lixar as arestas, fortalecer o que cedeu e devolver utilidade ao que parecia perdido. Seu trabalho acontece com paciência, no ritmo das mãos que amam. Jesus conheceu o cansaço da oficina, a poeira sobre a roupa e a simplicidade dos dias escondidos. Ao lado de São José, aprendeu o ofício humano. Em sua presença, cada trabalho recebeu dignidade. Em Nazaré, o amor também passou pela madeira, pelas ferramentas e pela responsabilidade de sustentar uma casa. Que Jesus conserte em mim, conserte em você a pressa que nos feriu. Que ajuste os nossos pensamentos, endireite os nossos passos e restaure a nossa esperança. Que pegue as peças que a gente entrega, inclusive aquelas que a gente tenta esconder, que a gente finge que não dói, que já passou. Que nos ensine a esperar enquanto a mão dele trabalha. A gente acha que não está acontecendo nada, mas eu não canso de falar para você. Deus trabalha no invisível, nos bastidores. Você faz perante ele e você recebe dele. Que Deus, que Jesus, ainda veja apenas tábuas espalhadas, ele contempla a obra pronta. Quando nossas forças diminuírem, que ele nos recorde. Que a gente possa descansar no amor de Jesus e não tenha pressa para as coisas, porque eu acho que o que mais move nós seres humanos é a pressa. A gente quer para ontem. A gente quer um relacionamento saudável para ontem, sem conhecer a pessoa direito, sem nos conhecermos direito. Quanta gente nem sabe direito o que quer e sai por aí magoando, ofendendo, fazendo mal de graça. Hoje eu vi uma frase muito bonita que diz: você pode ser a pessoa mais massa do mundo, vai ter gente que não gosta de você. Vai ter gente que acha você exagerado, exagerada. E tá tudo bem, a gente não tem que tentar provar o nosso valor para ninguém não. Porque os bons ficam, os bons se identificam. E ó, quem não gosta da gente, algum motivo tem, né? E que bom que não é todo mundo que gosta da gente, porque tem gente que a gente nem queria estar perto. Um beijo da Botuda e até amanhã, se Deus quiser.